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sobra covardia e falta coragem para ser feliz. A paixão queima, o amor enlouquece, o desejo trai. Talvez esses fossem bons motivos para decidir entre a alegria e a dor, sentir o nada, mas não são. Se a virtude estivesse mesmo no meio termo, o mar não teria ondas, os dias seriam nublados e o arco-íris em tons de cinza. O nada não ilumina, não inspira, não aflige nem acalma. Apenas amplia o vazio que cada um traz dentro de si. Pense nisto e seja feliz.

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0: São 14h. 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

0: Uma grande sexta-feira para si. Prepare-se bem um fim de semana que eu espero que seja fantástico, tão quanto vai ser este Planeta Alegria, que agora vai começar. Para já cá estamos juntinhos e é assim que vamos durante a próxima hora aqui na sua rádio favorita. O meu nome é Nuno Soares e todos os dias lhe faço companhia na viagem pelos apanhados de Portugal e eu espero os melhores apanhados de Portugal. Siga-nos em planetaalegriaradio.pt e pode fazer pedido de apanhados ligando 234-060-770. São mais de 40 as rádios que todos os dias se unem neste que é provavelmente o maior programa de apanhados de rádio do país. Olhe, vamos ficar todos apanhadinhos para irmos assim de fim de semana? Venha daí.
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0: 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Atenção que a primeira música de hoje não tem nada a ver com o fim de semana. José Malhoa, Caipimba Nela.

0: O Maior trouxe este caipimba nela e eu vou dizer que caipimba é no Joel, porque vai ser o primeiro apanhado de hoje com uma história de um carro para trás e para a frente. Olhe, é para ouvir assim, rádio alto. Estou, boa noite.
1: Boa noite.
0: É o senhor Noel Filipe?
1: Sim, sim.
0: Fala Pedro Castro, está bom?
1: Tudo.
0: Ó, senhor Noel, eu queria saber como é que nós vamos resolver aqui o problema.
1: Eu não percebi quem está a falar.
0: É o Pedro Castro.
1: Pedro Castro?
0: Exatamente. O senhor bateu com o seu carro no meu e fugiu. E por acaso estava lá um senhor que me deu agora a matrícula e eu, através de um amigo aqui na PSP, consegui saber que o carro era seu.
1: O carro?
0: Sim.
1: Já estava enganado.
0: Não estou enganado. O senhor tem um BMW cinza, correto?
1: Exato.
0: Pronto. E bateu no meu carro e fugiu. E agora quero saber quem é que vai pagar.
1: Quem é o pai da gaja?
0: O pai da gaja?
1: É.
0: Mas está a brincar comigo, ok.
1: Também, qual é o carro?
0: Desculpe?
1: Qual é o carro?
0: O meu carro?
1: Sim.
0: É um Fiat Uno.
1: É? De cor?
0: Azul.
1: Azul?
0: Exatamente.
1: E aonde?
0: Desculpe?
1: Aonde é que foi?
0: Foi em frente à Câmara, em Santo Clubadão.
1: É? Em frente à Câmara?
0: Em frente à Câmara, sim.
1: Sim, então não devia circular aí nessa zona, então. Não, olha, se pode estacionar aí.
0: Olha, eu quero é saber quem é que vai pagar.
1: Quem vai pagar?
0: Sim.
1: Então, mostre-me o carro.
0: Onde é que
1: mostre-me provas.
0: Onde é que o senhor está?
1: Onde é que o senhor está? O senhor agora, o senhor está no céu. Agora o Noel vai comer do caminho.
0: Diga.
1: Vai jantar. O Noel agora vai jantar.
0: Sim, mas eu quero ir ter consigo.
1: Quer?
0: Quero.
1: Vai ter a minha casa.
0: E aonde? Quer que eu vá ter a sua casa aqui a Pinheiro de Azerede?
1: Exato.
0: Pronto. E tem lá o livro de cheques?
1: Tenho.
0: Pronto. É que eu já fui à oficina e eles dizem que a reparação anda à volta dos 700 euros.
1: Só?
0: Mas está a brincar
1: isso
0: comigo.
1: É pouca...
0: Desculpa lá.
1: Isso é pouca coisa.
0: Mas está a brincar comigo porquê?
1: Porquê? Porque está a brincar comigo?
0: Não estou a brincar consigo, não.
1: Não, então está-me a pedir satisfações a mim, então porquê?
0: Desculpa lá, o senhor bateu no meu carro.
1: Não, desculpa, eu não bati.
0: Bateu, desculpa, o senhor bateu no meu carro. E fugiu.
1: Foi? Exato. Até quando é que foi isso?
0: Quando é que foi? Foi há 7 dias atrás, quase.
1: Ah, é?
0: Desculpe, mas o senhor, quanto muito, batia no carro, ninguém está livre disso, mas deixava...
1: Até e o seu carro estava onde?
0: O meu carro estava lá estacionado.
1: Mas como é que me está a dizer que está estacionado se não se pode estacionar?
0: Mas é do lado lá, naquela zona onde se pode estacionar.
1: Mas é engraçado, é que eu não passo aí tão pouco.
0: Ouça, eu não quero saber se o senhor passa ou se não passa. O certo é que foi o senhor que bateu, e por acaso, e a dona Irmelinda é que me deixou aqui, tirou-lhe a matrícula e disse-me que qual foi a matrícula que bateu no meu carro.
1: Olha, para já vou dizer uma coisa.
0: Diga.
1: Primeiro, não sou eu que ando com o carro. Isso é a primeira.
0: Então, não, mas o carro é seu, é ou não é?
1: Não, por acaso não é.
0: Desculpe, mas está registado em seu nome um BMW
1: não,
0: cinza
1: não, senhor,
0: e, um
1: não,
0: Jeep, e um Jeep cinza. Sim, desculpe, mas está.
1: Não, desculpe, mas estava a ensinar a mim? Quer ensinar a mim, seu padre, ok? Desculpe. Estou a dizer que o carro não está em meu nome, está agora a teimar comigo? Está-me a saber melhor do senhor?
0: Eu não quero saber se está em seu nome ou se não está em seu nome. Eu quero é que me pague.
1: Então, mas eu não pago nada. Se quiser fazer alguma coisa, participe no seguro.
0: No seguro?
1: Mas eu tenho seguro para quê?
0: Para já,
1: não passei aí.
0: O senhor bateu e fugiu e ainda tem...
1: Mas eu bati e fugi, mas eu tenho alguma coisa que bater e fugir.
0: O senhor gostava que eu fizesse isso no seu carro, agora diga-me lá.
1: Não, nem admito, e nem eu tampouco faço isso, porque eu sou homem.
0: Então, olha...
1: Agora está-me a perguntar, o máximo pode perguntar, se tiver alguma coisa, se quiser, vai à GNR, apresenta a queixa. E eu à GNR vou lá e apresento e dê-me provas que eu fui eu.
0: Ah, mas não tenho dúvida nenhuma que eu vou apresentar a queixa contra si.
1: Ah, mas é quando quiser, mas é que se quiser, o senhor vem ter aqui já comigo, se quiser.
0: Mas vou já.
1: E mostra-me o carro.
0: Mas vou já.
1: Mas venha já que eu espero por si, então.
0: Então, o senhor está ao pé do seu café?
1: Estou, sim, senhor.
0: Está ao pé do seu café, não está?
1: Estou, sim, senhor.
0: Então olhe para cima. Está a olhar?
1: Não.
0: Ora, levanta o braço, faz favor.
1: Eu levanto o braço?
0: Sim. Levante mais alto. Já me vê a mim aqui ao fundo?
1: Não estou a ver onde é que está.
0: Mas está-me a ouvir bem?
1: Eu estou.
0: Então ouça lá.
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1: Tudo bem. Tu que deve ter sido a minha irmã que me fez a peta. O meu cunhado? Pois, ele foi apanhado e eu tive que ser apanhado.
0: Cada um só tem aquilo que merece. Gostei desta parte para me fazer a peta. Isto não é uma peta, é um apanhado, senão era o programa das petas. Também é giro. Bem, é melhor não meter por estes caminhos. Este é o Planeta Alegria.
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0: Já seguramente ouviu falar de Azar na Praia, por exemplo, ou Retrato Sagrado. São duas músicas que ficaram célebres na voz de Nel Monteiro. Ele mesmo, o próximo apanhado do Planeta Alegria.
1: Sim, boa noite.
0: Estou sim, muito boa noite.
1: Boa noite.
0: Senhor Manuel Teixeira Monteiro.
1: Sim.
0: Eu estou a ligar aqui da operadora de telefones e era para saber quando é que o senhor pode vir pagar a conta do telefone, senão amanhã vamos ter que cortar o cartão.
1: Não estou a perceber.
0: Portanto, fala da operadora dos telemóveis. E nós temos, a partir de amanhã, um corte por o senhor ainda não ter pago a conta do cartão.
1: Qual cartão?
0: Do seu telemóvel. Deste para onde eu estou a ligar, eu posso lhe confirmar o número 965805880.
1: Sim, é sim. Vamos ver. 96580.
0: 5880.
1: É.
0: Exatamente.
1: Mas vamos lá ver, há aqui qualquer coisa que me está a julgar.
0: Quando é que lhe dá jeito de fazer então o pagamento? Diga, diga.
1: Não, desculpe lá, em primeiro lugar explico melhor isso. O pagamento pode ser já agora, se for preciso. Vamos lá ver, o que é que se está a pensar?
0: Portanto, o senhor tem uma fatura em débito e que vai dar origem ao corte do telefone amanhã.
1: Amanhã? E por que não agora?
0: Porque não agora? Porque só à meia-noite é que o sistema atualiza.
1: E vamos lá ver, está a falar da porta até meia, não é?
0: Exatamente.
1: E até meia, mas funciona esta hora, assim...
0: A TMN funciona 24 horas por dia, Sr. Manuel.
1: Mas nunca me aconteceu isso. Há talvez aqui, deixa-me cá ver. Há 25 anos, mais ou menos, que sou cliente da TMN e estou a ser agora confrontado com uma coisa destas. Nunca me aconteceu isso. Está-me a acontecer agora porquê? Não estou a perceber.
0: O senhor esqueceu-se de pagar a conta
1: de pagar a conta.
0: Exatamente.
1: Acha que sim. Não será uma jogada que está com... Não será... Não estou aqui nos apanhados, eu.
0: Acha que a TMN faz apanhados?
1: Eu acho que sim, pelos vistos.
0: Não, a TMN não faz apanhados. O meu nome é Luís.
1: Não estou a acreditar nisso, desculpe lá.
0: Pois, o senhor tem uma fatura de 1.105,33€.
1: 1.105? Não acredito. Não acredito.
0: Olha, se não acredita, o senhor tem acesso à internet, com certeza. Entra na sua conta, login e password e vê a última fatura que a TMN lhe emitiu, que está a pagamento e que está em dívida neste momento.
1: Isso é, meu amigo. Não, o senhor não sabe que acontece que há por aí burlas de... Burlas, quase. Portanto, eu devo ter tido uma burla, porque a minha... Porque eu não tenho cartão, eu é assinatura. Toda a minha vida...
0: Assinatura?
1: Que eu sou cliente,
0: assinatura mesmo?
1: E, atenção, e é pago diretamente pelo banco.
0: E o senhor tinha dinheiro na conta, na altura?
1: Só se não, penso que sim.
0: Pois, provavelmente não tinha.
1: E então é de 1000 euros e é só de um mês?
0: É só de um mês, sim.
1: Oh, tenha paciência. Eu devo ter sido apanhado com uma burla. Nunca na vida... Epá, o máximo que eu pago sempre é 100 e tal euros, 200 e tal euros, e está sempre em ordem. É pago através do banco e o banco normalmente paga. Normalmente o banco até me paga. Até paga. Se houver uma falha qualquer, paga. E depois avisa-me. Vá lá. Portanto, eu fui apanhado por uma burla. De certeza absoluta que houve uma burla qualquer, não digo que tem TMN, mas há dessas jogadas que há por aí de telefones e de coisas, mas não estou a ver. Nunca me aconteceu isso, nem vai acontecer agora, de certeza absoluta. Deve haver um engano.
0: Não, da nossa parte não há engano nenhum. O senhor tem aqui muitas chamadas feitas para o estrangeiro.
1: Mas nunca de mil.
0: Não,
1: nunca de mil e tal euros.
0: 1.105,33€.
1: Não pode. Não pode. Pronto, eu vou acreditar nisso.
0: Eu só vejo uma solução. O senhor pode agendar comigo um pagamento para amanhã até ao meio-dia e eu suspendo aqui o corte do telefone até amanhã ao meio-dia, dirijo-se à loja mais próxima e com um colega na loja identifica facilmente a origem dessas chamadas.
1: Não, assim obriga-me, desculpe lá, obriga-me a mudar imediatamente o telefone, está a perceber? Eu sou um cliente da TMN há 25 anos, praticamente, quase há 25 anos. Eu sou um cliente da TMN há 25 anos. Bom, não quero sair agora até meia por causa da chachada, tá? Atenção, eu fui apanhado, ó, meu caro amigo. Você está muito bem, pá, você está quase que me está a pôr a faca ao pescoço. Eu não tenho medo disso. Pode cortar o telefone à vontade, não há problemas nenhum. Corta à vontade, não tenho problemas. Corte. Se por isso lhe dá prazer isso, pode cortar. Com a linguagem que você está a falar, está-me quase a apontar uma faca ao pescoço. Eu não tenho medo disso. Pode cortar à vontade. Quem perde é também, não há problemas nenhum, mas também está-se cagando. Deve ter clientes a mais, ok. Vou para outra operadora, não faltam eles a oferecerem-se pelos olhos adentro, percebe? Não há problemas nenhum. Agora, meu amigo, eu caí numa cilada, está a perceber ou não?
0: Ah, sim, Manuel.
1: Eu caí numa cilada. Nunca me aconteceu isto na minha vida. Nunca. E eu não sou daqueles que ando agora a gastar dinheiro ao telefone assim, porque não. Eu gasto o necessário. O necessário. Isso é exagerado. Eu caí numa cilada. Portanto, isto tem que ser visto.
0: Com certeza, por isso é que
1: agora,
0: eu estava a pedir ao senhor para se dirigir.
1: Espero que não continue a meter a faca ao pescoço, porque eu estou meramente para isso. Pode meter à vontade. Corta o telefone, corta à vontade. Pronto, também é que vai perder com isso, porque eu estou-me cagando. Eu tenho muito. Há mais operadores, não há problema mesmo, percebe? Portanto, não, escusa de estar a meter. Corta à vontade. Se quiser, corte já agora. Não tenha problemas. Corte já agora, ok. Pai, telefone, tenho outros telefones, também não há problemas nenhum. Agora, que eu caí numa cidade aqui, até me dá quase para rir, mas tudo bem.
0: E porquê é que não ri, diga lá?
1: Não brinco comigo, meu caro amigo, já vi. Eu dava a impressão que, quer dizer, se o senhor está ao serviço até amanhã, dá a impressão que não está com condições
0: de
1: estar a disputar umas relações públicas.
0: Senhor Manuel, ouça-me com atenção, eu não estou só ao serviço da TMN. Eu não estou só ao serviço da TMN.
1: Então, ao serviço de quê?
0: Eu estou ao serviço de 30 rádios locais neste país, onde faço o maior programa de apanhados conhecido em Portugal.
1: Ah, então pronto. Então, ok. Então já vi. Mas eu estava mais ou menos a entender que seria isso, mas...
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0: Virgol no Planeta Alegria de sexta-feira. Vamos embalados no programa dos apanhados. O Manuel Mesquita é o próximo apanhado com uma história. Não lhe conto, é melhor ouvir, coloca aí. Estou sim, boa tarde.
1: Boa tarde.
0: É o Narizudo que fala?
1: Quem está a falar?
0: É o Jorge Elias, está tudo bem?
1: Sim,
0: é o Narizudo que fala?
1: Narizudo?
0: Sim.
1: Mas quem está a falar, afinal?
0: É o Jorge Elias.
1: O Jorge Elias?
0: Mas é o Narizudo que fala ou não?
1: Não.
0: Não é o Manuel. Fala... Não é o, Maria, o Manuel Mesquita?
1: É o Manuel Mesquita, é.
0: Então é o Narizudo.
1: Narizudo não, meu nome não é Narizudo.
0: Ah, mas você é o Narizudo, toda a gente o conhece por Narizudo.
1: Não, toda a gente não, é isso. Mas é, é, o que é que se pode?
0: Olha, eu estou a ligar ao Manel, eu precisava que você me pagasse.
1: Pagasse o quê?
0: Os 1.300 euros que eu lhe emprestei.
1: Ah, isso é tudo história.
0: Não é história, não. Ouça, você ou paga bem ou paga mal.
1: Não é pedir dinheiro nenhum emprestado.
0: Ah, mas está a brincar comigo ou quê?
1: Isso é para os apanhados, que eu não percebo.
0: Mas quais apanhados, amigo? Eu quero é o meu dinheiro, mais nada. Que história é essa de apanhados?
1: É, sei que é para os apanhados, que eu conheço bem.
0: Narizudo, onde é que você está?
1: Eu estou aqui no Toronto, para o programa.
0: Então eu vou já ir consigo.
1: Pode vir, pode. Onde é que se quer encontrar comigo?
0: Pode ser ao pé do café do Sr. Manuel.
1: Diga?
0: Ao pé do café do Sr. Manuel.
1: Aqui não há café nenhum do Sr. Manuel e não há a primeira.
0: Ah, café do Sr. Manuel era ali ao pé do Largo da Feira.
1: Pé do Largo da Feira?
0: Sim, ó Narizudo, eu vou direitinho aí ao Largo da Feira.
1: Mas já lhe disse que era o Sr. Narizudo, Sr. Manuel Mesquita.
0: Mal. Você, toda a gente o conhece como Narizudo, certo?
1: Não, isto é para os apanhados, mas você não me esteja a moer que isto é para os apanhados e é assim que isto é para os apanhados.
0: E porquê que acha que é para os apanhados?
1: Porque é que para conhecer a voz até já disse ao senhor para apanhar o meu patrão e tudo.
0: Ah!
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0: Oh, Manel, e sabe porquê é que nós os estamos a apanhar assim? E sabe a pedido de quem é que nós os estamos a apanhar?
1: Sim, deve ter sido uma gracinha do Pinto.
0: Exatamente, do Bruno Pinto.
1: Pois, do Bruno Pinto, pois até é vilão. É trabalho lá também para ele.
0: Ah, muito bem.
1: É
0: muito
1: trabalho
0: bem.
1: Lá para o Raimundo, que é o patrão dele também.
0: Ah, grande Raimundo. Olha, não tiramos o pé do acelerador. Agora é a Mónica, que passou um cheque sem cobertura.
4: Estou.
0: Boa tarde.
4: Boa tarde.
0: Mónica Maria?
4: Sim, sim.
0: Olá, Mónica. Estou a ligar aqui do banco e eu precisava que você passasse aqui, por favor.
4: Hoje?
0: Se não fosse hoje, podia ser amanhã. Quando é que lhe dá jeito?
4: Amanhã.
0: Amanhã. E o Sr. Carlos pode também vir?
4: Sim, sim.
0: Muito bem. É que nós temos aqui uma situação um bocadinho complicada. Você passou um cheque e não tinha aqui dinheiro que chegue, Mónica.
4: Desculpe?
0: Passou um cheque e não tinha aqui dinheiro que chegue.
4: O cheque?
0: Sim.
4: Deve haver qualquer problema. Até a falar de onde?
0: É a Mónica Maria Tavares, certo?
4: Sim, sim.
0: Muito bem, você passou um cheque de 11.700 euros e faltava aqui dinheiro. E o cheque hoje foi para trás.
4: Desculpe, mas deve haver um engano, é assim. Está a falar de que banco?
0: Eu estou ligado ao seu banco. Aliás, o
4: cheque... Sim, eu trabalho com dois bancos.
0: Sim, o cheque foi assinado pelo Sr. Carlos.
4: 11.700 euros?
0: Exatamente.
4: Desculpe, mas deve haver engano.
0: Ó, Mónica, você não é de Estarreja?
4: Sou.
0: Então pronto, está correto.
4: Não, desculpe lá, mas não.
0: É que a pessoa do outro lado está a reclamar. Vocês terão passado o cheque a uma agência de Salreu.
4: A uma agência de?
0: Salreu.
4: A uma agência?
0: Exatamente, portanto, o cheque foi compensado em Salreu. Portanto, a pessoa a quem vocês pagaram será dessa zona, provavelmente.
4: Desculpe, mas está a gozar comigo, só pode.
0: Não estou. Eu estou-lhe a ligar justamente por causa disso. Você trabalha com que bancos?
4: Não sei, eu quero que o senhor me diga qual banco é que me está a ligar.
0: Estou-lhe a ligar.
4: Pronto, eu trabalho com...
0: Pronto, então tudo bem. É que às vezes podia estar a fazer confusão e ter passado do outro banco com quem trabalha, onde poderia ter esse montante, e passar daqui, enfim, isso é natural, podia estar confusa.
4: Não, só que é mais estranho, que eu não passei cheques a ninguém, está a perceber?
0: Não, passou um cheque de 11.700 euros.
4: Não, não, desculpe, porque eu nem tenho cheques. O único cheque que eu tinha caducou em maio. Nunca fiz cheques.
0: Mas estes foram pedidos no multibanco, no centro de em Aveiro.
4: Não, não, desculpa, então, mas é para ser.
0: Não, foram retirados na máquina 5 cheques.
4: Deve ter sido, mesmo engano. Só se furtaram o cartão. Porque assim, eu ainda ontem estive com o cartão do CP.
0: Sim.
4: Levantei 20€ e eu tive o cartão. Hoje não sequer, nem sequer saí de casa. Estou em casa, nem sequer saí de casa.
0: Então não roubaram o cartão. Não, então o cartão está com a senhora, ninguém furtou o cartão.
4: Pronto, exato. Só que assim, como é que me tem que levantar os cheques? Já nem vou ao Aveiro há muito tempo.
0: Pois, mas pode ter sido o seu marido, provavelmente, digo eu.
4: Não, provavelmente não, porque o meu marido está a trabalhar, isso eu tenho a certeza.
0: Sim, mas o cheque foi compensado, foi devolvido hoje, portanto ele foi colocado à cobrança na sexta-feira.
4: Desculpe, mas deve ter sido mesmo engano.
0: Não, é que vocês agora...
4: Nós não passamos cheque, isso eu lhe garanto.
0: Deixe-me dizer-lhe que neste momento a vossa conta está bloqueada, ou seja, não consegue levantar dinheiro, não consegue fazer nada na conta.
4: Desculpe lá, mas isso é mesmo engano?
0: Não, não é engano, não, dona Mónica. Não é engano, a sua conta neste momento está bloqueada.
4: 11.700€?
0: Exatamente.
4: Não sei, eu tenho que falar com o meu marido. Eu tenho certeza que não passei cheque nenhum. E assinado pelo meu marido?
0: Exatamente. Se calhar o seu marido fez alguma compra e a senhora não soube.
4: Deu 11.700€, pelo amor de Deus.
0: Pois provavelmente, não faço ideia.
4: Eu não ia saber.
0: Não sei, estou só aqui a dar um palpite. Nem me cabe a mim dizer nada disso, como é lógico.
4: Olha, não sei o que é que lhe ia dizer. Amanhã tem que ser em Estarreja, não pode ser na minha área de trabalho. É porque eu ainda trabalho bastante longe de Estarreja.
0: E, pois, a que delegação é que queria ir?
4: Não percebi.
0: A que balcão é que queria ir?
4: Vozela.
0: Ou de Vozela, não é?
4: Sim, sim.
0: E a que horas é que lhe dava jeito?
4: Olha, já amanhã?
0: Eu até lhe posso dizer a quem é que foi passado o cheque.
4: Diga-me então,
0: foi passado ao senhor Bruno Nunes.
4: Ai, estás apanhado, não é? Diga-me. Eu estava a estar muito estranho, se não fosse apanhado. Eu estou-me aí na pastelaria a ouvir e a gozar comigo. Ai, não acredito, amanhã vou matá-los.
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0: Vamos encher a barriguinha de misérias, como diz um amigo meu. Porquê? Porquê é que eu estou a dizer isto? Então, o próximo apanhado é o Luís Boneca, tem uma instalação de um telefone para fazer e ele vai ficar danado comigo. Não sei porquê.
1: Sim.
0: Boa tarde.
1: Boa tarde.
0: É o Sr. Boneca?
1: Sim.
0: Está bonzinho? Passou bem, amigo?
1: Como é que está?
0: Tudo bem.
1: Oh,
0: Sr. Boneca, onde é que você está?
1: Eu estou aqui ao pé da Viz.
0: Aonde?
1: A Viz.
0: Ah, muito bem. Eu posso então passar na sua casa na próxima segunda-feira?
1: Na próxima segunda-feira?
0: Sim.
1: Estão a falar com quem?
0: É o Rui Dias.
1: Quem?
0: Rui Dias.
1: E o que é que você deseja?
0: Eu vou instalar o telefone novo na sua casa, Sr. Boneca.
1: Um telefone novo? Não estou a perceber.
0: O senhor fez um pedido de um novo telefone, correto?
1: Quem? Eu não.
0: Senhor Luís Manuel Eiro Boneca, correto?
1: Certo.
0: Mora em Arraiolos?
1: Arraiolos não, moro no Vinheiro.
0: Sim, na Rua do Rocio, número 37, não é?
1: Sim, sim.
0: Muito bem. Nós vamos instalar na segunda-feira a partir das 9 da manhã.
1: Instalar? Mas senhor... a casa do meu pai não é minha.
0: Pois, mas está pedido em seu nome, senhor Luís.
1: É pedido em meu nome?
0: Exatamente.
1: Não pedi nada.
0: Portanto, é telefone, internet e televisão.
1: Não.
0: Sim, sim.
1: Isso já deve ser engano.
0: Não é o senhor Luís Manuel Eiro Boneca?
1: Sou sim, senhora.
0: Pronto. Está aqui feito o pedido em seu nome.
1: Não.
0: Sim, sim.
1: Certeza que é, certeza.
0: Olha, de certeza que é. Eu só quero combinar com o senhor a que horas é que posso ir instalar.
1: Não, mas eu ainda estou lá em casa.
0: Então quem é que lá está para nos receber?
1: Se queria lá à tarde, ou meus pais, já não sei.
0: Pronto, muito bem. Nós fazemos a instalação. Eu queria confirmar. Eu já lhe posso dar o seu número novo. Quer ficar já com o número que eu dou-lhe já?
1: Não percebi, diga.
0: Eu posso-lhe já dar o número. O senhor vai ter então o pacote base de televisão, mais a Sport TV e os canais eróticos. Como diz?
1: Canais eróticos?
0: Sim. Foi o que o senhor subscreveu.
1: Não, certeza.
0: Absoluto.
1: Alguns apanhados, eu...
0: Não, desculpe, não estou a entender.
1: É que não estou a entender nada dessa música toda.
0: O senhor fez um pedido para lhe instalarmos telefone, internet e televisão, certo?
1: Nada disso.
0: Então, mas fez o pedido para quê? Não estou a compreender.
1: Eu não pedi nada.
0: Então, mas está aqui o pedido, Sr. Luís Manuel Eiro Boneca, correto?
1: Eiro não, Pinheiro.
0: Pinheiro, sim, Boneca, sim.
1: Ah, então a dizer tudo, você está aqui da história.
0: O senhor não mora na Rua do Rocio, número 37.
1: Moro, mas você isto deve ser alguma apanhada, uma coisa qualquer que ainda estou a fazer o filme.
0: Não, o senhor é que apanhado está a ficar o senhor, porque eu estou aqui a tentar marcar consigo uma hora e o senhor está-me a dizer que não, e que sim, e que não entendo nada, amigo.
1: Você que na pegada, olha, vou para mim também.
0: Vamos lá ver. Quem fez este pedido foi a Heidi. Quem é a Heidi?
1: Quem é a Heidi?
0: Sim.
1: A Heidi? Quem fez este pedido é a Heidi?
0: A Heidi.
1: Hã?
0: Quem fez este pedido foi a Heidi.
1: A Heidi?
0: Sim.
1: Quem é a Heidi?
0: Sei lá quem é a Heidi. O senhor é que deve saber, com certeza, não?
1: Pertence-me a Heidi?
0: Não faço ideia. Foi quem fez o pedido.
1: Como eu não percebo nada disso?
0: Olha, vamos fazer uma coisa. A que horas é que pode estar segunda-feira em casa?
1: Não, segunda-feira não estou em casa, eu.
0: Então, a que horas é que quer que eu vá marcar, que eu vá instalar?
1: Você não pedi nada, o que é que você quer que eu vá fazer? Eu não pedi nada, você vai lá...
0: As primeiras três mensalidades já foram debitadas da sua conta, já estão pagas, esteja descansado.

0: processar há minutos atrás.
1: Processar? Então, mas você, quem é você para estar a processar aí?
0: Não, eu processei o débito.
1: O débito? Qual é que é o débito?
0: O débito direto da sua conta.
1: Direto da minha conta? Mas isto é o quê? Essa de Itália, olha isso aqui.
0: 187,25.
1: Ah, isso só pode ser no gozo.
0: Eu não estou a brincar com o senhor, amigo. Eu só quero que me diga a que horas é que eu vou montar.
1: Eu estou sossegado, agora vem-me chatear a cabeça.
0: Desculpe lá. Ó, senhor Pedro. Perdão, ó, senhor, ó, senhor Luís.
1: Pedro.
0: Ó, senhor Luís, a que horas é que nós podemos montar?
1: Olha, você monta as horas que você quiser.
0: Pode marcar 10 da manhã, fica combinado?
1: Escute, você ainda pedi nada, por isso estou tranquilo. Faça o que você quiser.
0: Ouça, mas já está pago, amigo. O senhor não tem que pagar nada, nós já debitámos da sua conta.
1: Está pago, então, mas ainda não paguei nada.
0: Ouça lá, o senhor autorizou o débito direto à sua conta. Nós já fomos debitar as primeiras três mensalidades.
1: Quem? Eu?
0: Sim, o senhor.
1: Quem deu o número da conta?
0: Foi o senhor quando fez a inscrição.
1: Ah, errado.
0: Não é nada. O senhor não tem conta no Milénio?
1: No Milénio?
0: Sim.
1: Não, zero.
0: Não. Nós fomos fazer o débito à sua conta.
1: Não, mas não foi no Milénio, de certeza.
0: Foi, de certeza absoluta.
1: Não foi, não sei, até não tem conta no Milénio.
0: Olha, está aqui debitado 187,25.
1: Ah, isso é tanga.
0: Se o senhor quiser, e se quiser aguardar um bocadinho, eu digo-lhe em que, conta é que, em que banco é que foi, então posso confirmar com o meu superior. Quer aguardar?
1: Não, isso não é preciso. A gente paga uma vez.
0: Olha, diga aí, senhor, por favor, para estar calado, que ele está-me a incomodar.
1: Isso é uma trabalhista, César.
0: Ouça lá, o senhor até não é irmão do Pedro Boneca?
1: Ah, oh, Pedro Boneca?
0: Sim.
1: Sou irmão do Pedro Boneca, sim.
0: Pronto, então é mesmo o senhor.
1: Ai, está tudo mal.
0: É verdade, o seu irmão é o Pedro Boneca, não é?
1: É Pedro Boneca, mas eu não pedi nada.
0: Nós até vimos aqui no... O senhor está a conduzir?
1: Eu não vou conduzir, vai ao meu patrão conduzir.
0: Ah, porque o senhor não pode conduzir, que o senhor está sem carta até ao dia 2 de agosto, não é?
1: É o quê?
0: Exatamente, o senhor... Nós fomos ver a base de dados e o senhor não pode conduzir.
1: Pode ser.
0: Diga.
1: Quem é que lhe disse isso?
0: Ninguém me disse isso. Está na sua base de dados, no seu registro criminal, amigo.
1: Você é que lê isso? Não, isso é uma grande mentira, certeza. Pode ser. Realmente,
0: Diga.
1: Era a carta, mas também não vou contigo, mas isso são coisas que saem, são coisas para...
0: Pois, mas no dia 2 o senhor já pode ir buscar a carta, já esteja descansado.
1: Hoje posso ir, mas eu não vou acontecer. Isso é que acho que é pequeno. Mas você é desenhador ou...
0: Diga. Sim, eu sou Débora.
1: Você é Débora?
0: Sim, sou Débora. A equipa que vai instalar é Débora.
1: Você vai instalar o quê?
0: Eu até acho que conheço o senhor. O senhor não é o KB?
1: O KB?
0: Não é o senhor? Diga.
1: Não estou a receber nada já.
0: Eu até acho que o conheço, o senhor não é o KB.
1: Você tem um currículo meu ou é o quê?
0: Mas é ou não é o KB?
1: No tempo de escola chamavam-me isso, mas...
0: Pronto, então... já me lembro de si, pá. Já me lembro.
1: Mas eu não conheço lado nenhum.
0: Diga, eu sou o Rui Dias.
1: Rui Dias.
0: Lembra-se da Irmelinda da farmácia?
1: Da quê?
0: A Irmelinda da farmácia. A
1: Irmelinda da farmácia? Qual farmácia?
0: Da farmácia que havia aqui em Évora. Era a minha tia, eu ia para lá muitas vezes.
1: Ah, mas eu não conheço nada dessas pessoas.
0: Ah, era a Irmelinda. Era boa mulher, era.
1: Sim.
0: Olha, então a que horas é que vamos combinar para ficar marcado?
1: Você não vai dar uma montarada,
0: Então, mas já, o senhor já pagou, ó KB, você já pagou.
1: Você já está a chamar KB, então... Você conhece de algum lado...
0: Epá, então nós até costumávamos estar ali ao pé do convento, de vez em quando, daquele cafezinho que lá havia, do Timanela.
1: Ao pé do convento, do Timanela? Isso é onde?
0: Em Évora, onde é que havia de ser?
1: Ah, você deve estar enganado.
0: Não é o KB, é o boneca.
1: Sou o Luís.
0: Pronto, você até... Eu acho que foi trabalhar para as obras, não foi?
1: Pois, claro, é o que se pode fazer.
0: Pois, eu até me lembro, você era do Benfica e tudo, pá.
1: Realmente é verdade.

0: Não é grande clube, mas pronto, é a vida.
1: Não, e não o quê?
0: Não é grande clube, não. Oh, ok, bem, então vamos lá, a sério. A que horas é que marcamos segunda-feira?
1: Não, você tem nada que marcar, eu tenho nada na pediada, você agora vai montar o quê?
0: Então, eu posso não montar, mas você fica sem os 180
1: euros. 180 euros, então. Mal.
0: Já fomos debitar.
1: Não, não foram de certeza.
0: É pá, então vá ao multibanco e confirme.
1: Eu?
0: Sim.
1: Agora tem cartões nenhum.
0: Então, se não quiser confirmar, podemos confirmar isto, por exemplo, sei lá, na rádio?
1: Qual rádio?
0: Podemos confirmar isto na rádio. É verdade, sabe o que é que o Pedro Boneca fez?
1: Diga.
0: Sabe o que é que ele fez?
1: Não, não. Telefonou... Meu irmão?
0: Sim, telefonou para a rádio.
1: Sim.
0: Para o maior programa de apanhados do país.
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1: É...
0: Ó Luís, já sabe o que é que lhe está a acontecer?
1: Não, não podia ser.
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3: 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E já está a voo de fim de semana para reabrir o baú dos apanhados na próxima segunda-feira, aqui na sua rádio favorita. Este é o Planeta Alegria, eu sou Nuno Soares, desejo-lhe um bom fim de semana. Não se esqueça de ser feliz e fazer também alguém muito feliz. Até segunda-feira, se vocês quiserem.

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5: São 4 horas. Boa noite.

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1: Estamos em terras de devoção mariana. Atrás, a igreja matriz dedicada à Nossa Senhora da Assunção. Mas o ícone maior destas terras transformaram-nas em terras da Senhora do Campo. No ano em que se comemoram 500 anos da transformação da paróquia de Santa Maria de Lamas em Comenda da Ordem de Cristo de Santa Maria de Lamas, convidamo-os a acompanharem-nos nesta visita a uma das 67 povoações do Conselho de Macedo Cavaleiros. Venham connosco. Estamos na Fonte de São Brás. As fontes, locais de encanto, locais de encontros, locais de mistérios e também locais de lendas. E por falar em lendas, todas as terras têm a sua. Desde tempos imemoriais, que as populações quiseram justificar a existência da sua aldeia com determinado nome. Ora bem, esta aldeia, que até 2003 foi conhecida como Lamas de Pudense, dizem os antigos que, no tempo das cruzadas, terá aportado aqui um cavaleiro francês, um nobre francês de seu nome, Dom Pudense, que terá tomado conta de todo este território, dando inclusive, segundo a lenda, o nome à aldeia vizinha de Pudense, e terá, em determinada altura, junto do seu séquito, um dos seus criados, um dos seus servos prediletos, ao qual terá oferecido estas terras, à qual, diz a lenda, chamariam a Lama de Dom Pudense. Ora, pergunta-se sempre, no meio das lendas, em que há uma mistura, uma simbiose entre o factual e o imaginário popular, terá sido mesmo assim? Pois Lamas, quando pensamos no atual nome de Lamas, pensamos que há muitas outras lamas por aí. Se pensarmos apenas no distrito de Bragança, temos lamas de Orleão, temos lamas de cavalo, temos val de lamas, mas se extravasarmos para lá das fronteiras, temos, por exemplo, lamas de Olo e muitas outras terras que têm origem no radical lama. No próprio Conselho de Macedo Cavaleiros temos lama longa. Ora bem, o que é que eram as lamas, de facto? E porquê é que um território era designado por lamas? Ora, uma lama não era mais que um local propício à pastagem, um local onde existia água. Ora, lamas é claramente um hidrotopónimo, dizem-nos os entendidos, que terá surgido a partir do vocábulo latino lamam. Só que esse era um vocábulo que praticamente não existia. Ora, lamas terá surgido, sim, com origem, provavelmente, numa qualquer outra povoação aqui ao lado, que designavam este local como local de pasto, local para pastagem. Porque, historicamente, inclusive, há locais, como nas Astúrias, onde são chamadas lhamas, ou na Galiza, onde também são chamadas lamas, e proliferam imensas povoações com esse nome, que seriam, inclusive, locais agrícolas, onde, eventualmente, existiriam até linhares que precisavam de ser regados. Portanto, a origem, a justificação para o nome de lamas tem a ver com um vocabulário agrícola. Esta era a zona de pasto, como ainda hoje é, e muito produtiva. Ora bem, quando se fala na existência de outra povoação, a primeira referência que nós temos, de facto, à existência de uma terra chamada Lamas, não Lamas de Pudense, porque Lamas de Pudense só nos surge no século XVI, é precisamente em meados do século XIII, em 1258. O que é fantástico, ao lermos esse documento, é que existia uma outra aldeia que fazia parte da jurisdição da paróquia de Santa Maria de Lamas. Estamos a falar de Castrelos. Ora, Castrelos, que ainda hoje subsiste no cadastro toponímico da freguesia como Cristelos, uma corrupção do nome original, tal como Castrelos, uma corrupção do original nome Castrelos. Ora, Castrelos é um castro pequeno. Ora, onde há castros, vindo da palavra romana castrum, castelo ou local fortificado, existiria na saída sul da povoação uma outra aldeia com o nome Castrelos, que pelo menos durou até ao século XVI, que poderá ter sido o que deu origem à posterior povoação de Lamas num local muito mais ameno. E Castrelos traz-nos algo mais. pois ainda em meados do século XVIII existia a devoção em Lamas a Santo André. Santo André, que tem reminiscências precisamente ao lado de Cristelos, na Eira de Santo André, como ainda hoje é conhecida. E Santo André leva-nos a um outro campo. Lamas fez parte dos Caminhos de Santiago, mas isso vamos explicar já a seguir. Venham connosco até à Capela de São Sebastião. Estamos ao lado de caminhos ancestrais, caminhos de peregrinação, ao lado da Capela de São Sebastião, um exemplar, presumivelmente, do século XVII, que haveria de ser reformulado já nos anos 80 do século XX, dando-lhe uma configuração que a destitui do caráter inicial que poderíamos apreciar. E porquê São Sebastião, depois de falarmos em Santo André? Ora, a peregrinação a Santiago é marcada pelas devoções paralelas dos caminhos. Ora, duas delas estão nas extremidades da povoação. Falávamos na Capela de Santo André, na extremidade sul, e temos a Capela de São Sebastião na extremidade norte, ambas à beira dos caminhos antigos de peregrinação que seguiam até à freguesia vizinha de Crujas, cujo orago é precisamente Santiago. E porquê Santo André e porquê São Sebastião? Ora, Santo André apóstolo, irmão de Pedro, era companheiro e também sócio na pesca, se é que se pode assim chamar, de São Tiago. Daí, muitos dos caminhos terem capelas de devoção a Santo André, que era o que acontecia na saída sul da povoação de Lamas. São Sebastião é uma das devoções mais importantes à beira dos caminhos de Santiago. É muito raro vermos capelas de São Sebastião no alto dos montes, tal como veremos a seguir a capela da Senhora do Campo. Ora, as capelas à beira dos caminhos eram formas de pagamentos de promessas, muitas vezes associadas às doenças que em época medieval mais assolavam a população, particularmente a peste e a lepra. Ora, São Sebastião é um dos santos protetores da peste. E porquê? Na altura em que, depois do seu martírio, que a sua iconografia apresenta-se-nos com o santo atado a um tronco e cravado de flechas, na altura em que os seus restos mortais foram transladados de uma cidade para outra, a peste aí simplesmente terminou. Ora, a população achou que São Sebastião era um dos protetores da peste, à semelhança também do que acontece com São Roque ou com Santo Antão. A Igreja aproveitou essa devoção popular para fazer uma comparação entre as flechas de São Sebastião e as flechas divinas de castigo para a peste. Ora, as pessoas que faziam as peregrinações queriam a cura e, como pagamento, muitas vezes criavam capelas ou invocações em honra a São Sebastião. Estamos, precisamente, numa dessas capelas que seguramente terá surgido no âmbito dos Caminhos de Santiago e que nos conduziu a outras devoções numa terra, como dito, cuja devoção principal é a Santa Maria, Nossa Senhora. Continuamos em terras de Santa Maria. Estamos, neste momento, no interior da igreja dedicada a Nossa Senhora da Assunção. Depois de peregrinações, de falarmos nos santos e nas devoções paralelas, vamos agora centrar-nos um pouco na história de Lamas. Ora bem, como já dito anteriormente, Lamas está a caminho dos 8 séculos de história. 8 séculos que nos dão imensas personagens, personalidades, imensos factos. Ora bem, Lamas aparece-nos pela primeira vez mencionado em 1258. E o que há que relevar dessa informação? Primeiro, o primeiro lamacense alguma vez registado, de seu nome, em latim, Durandus Petri, ou seja, Durando Pires. Há que fixar esse nome para a história de Lamas, porque é, de facto, o primeiro nome que nos surge mencionado. Mas Lamas também nos dá uma outra visão sobre esses tempos conturbados ainda de um início de nacionalidade, nos primeiros reinados, estamos a falar de Dom Afonso III. Ora, contrariamente àquilo que nos é veiculado pela história que aprendemos na escola, este território era um território à parte, se é que podemos chamar-lhe uma espécie de condado à parte. Isto porquê? Porque os reis do início da nossa nacionalidade, até pelo menos Dom Afonso III, praticamente não tinham poder nesta região. Quem de facto tinha o poder eram os senhores da nobreza regional, particularmente a estirpe dos Bragançãos. E ora, é precisamente um Braganção que está umbilicalmente ligado à história de Lamas, porque de facto Lamas não era propriedade régia, isto é, Lamas não era reguengo. Lamas era uma terra que pertencia a um senhor com o nome Nuno Martins de Chacim. E qual é a particularidade dessa pessoa? Era um macedense. Era um macedense que foi uma das figuras mais proeminentes na história medieval portuguesa, particularmente no reinado de Dom Afonso III e de Dom Dinis. Ora, com Dom Afonso III chegou a ser o meirinho-mor do reino, isto é, o polícia-geral do reino, a pessoa que efetivamente mandava. Mas para lá disso, foi também o educador, o aio do grande rei medieval, Dom Dinis. E quando Dom Dinis chega ao trono, transforma logo na figura maior da corte, mordomo-mor. Ora, tivemos um macedense da estirpe dos Bragançãos, cuja honra era em Chacim, daí Dom Nuno Martins de Chacim, que era, de facto, o proprietário, o dono dos direitos de Lamas, e provavelmente terá sido um dos seus antecedentes, isto é, ou o pai ou o avô, efetivamente a pessoa que terá fundado Lamas, daí eles serem os proprietários. Mas havia também um outro ou uma outra instituição que realmente mandava nos destinos de Lamas e que mandou nos destinos de Lamas durante 3 séculos, o Mosteiro Beneditino de Castro de Avelãs. Ora, os cluniacenses, assim chamados, porque seguiam a regra de Cluny, eram de facto os donos efetivos de Lamas e foram os donos de Lamas até pelo menos ao século XVI, quando Lamas, numa conjuntura de criação da Diocese de Miranda, em 1545, os monges de Castro de Avelãs e o mosteiro de Castro de Avelãs perde o poder que tinha em toda a região. Ora, esta terra não existiria, com toda a probabilidade de hoje, sem todo o empenho que os monges tiveram. Aliás, em toda a documentação medieval, eles vêm mencionados como sendo proprietários de imensos casais em Lamas. E não só, tinham os direitos do padroado da Igreja. Lamas aparece-nos ao longo da Idade Média, imensas vezes, pela nomeação de párocos, que eram párocos nomeados precisamente pelo abade de Castro de Avelãs e depois, obviamente, aprovado pelo arcebispo de Braga, que até precisamente a meados do século XVI detinha a superioridade espiritual em toda esta região. Ora, Lamas segue, por isso, um caminho ligado aos beneditinos. Por isso, hoje, em Lamas, toda a gente sabe o que são as sortes. Toda a gente pensa o que serão as sortes. Há também mais uma lenda associada, que terá sido um senhor rico, que terá deixado uma grande propriedade para a população de Lamas. Ora bem, a realidade é que as sortes ficam num sítio cujo topónimo é a Queitada. Ora, Queitada, que nada tem a ver com coitadismo ou com coitadinha. Queitada é mais uma deturpação de coutada. Ora, coutada eram as terras, os coutos ligados às ordens eclesiásticas, às ordens religiosas. Portanto, as sortes, quando surgem, terá sido, seguramente, depois do século XVI, em propriedades que antes eram dos beneditinos e que lhes foram retiradas a partir do momento em que foi criada a Diocese de Miranda. Ora, mas Lamas tem muito mais do que esses personagens importantes dessa fase em que há uma afirmação do poder régio. Estamos no ano em que Lamas cumpre os 500 anos, 5 séculos de transformação de uma simples paróquia em Comenda da Ordem de Cristo. A Comenda da Ordem de Cristo de Santa Maria de Lamas. Ora, Para uma paróquia ser elevada à comenda da Ordem de Cristo, essa paróquia tinha que ter algum poder. Nesse mesmo ano foram criadas mais algumas no distrito de Bragança, inclusive é duas também no Conselho de Macedo Cavaleiros. Ora, quando estamos a falar numa comenda da Ordem de Cristo, estamos também a falar de uma passagem de donatários da terra e daí também a pressão da própria diocese para que os monges beneditinos daqui tenham saído, e a partir de 1520, Lamas passa a ser propriedade com direitos de pessoas ligadas essencialmente a Dom Manuel I, que quis precisamente beneficiar todos aqueles que ao serviço do rei iam para conquistas, nomeadamente em África, e que recebiam os rendimentos de uma igreja ou de uma paróquia. Não era qualquer paróquia que era elevada à comenda da Ordem de Cristo. Ora bem, Lamas, e estamos a falar em pleno século XVI, surge-nos a primeira anotação relativamente à população de Lamas. No numeramento de 1530, pouco depois de ter sido elevado à comenda da Ordem de Cristo, aparece-nos com cerca de 135 habitantes. O que é importante, não sendo a povoação mais populosa da região, o que é um facto é que quando nos aparecem novamente censos, já em pleno século XVIII, Lamas já tinha duplicado a sua população. Ora, quando uma povoação duplica o seu tecido populacional, é sinal de grandeza, é sinal de dinamismo. Ora, é precisamente nessa época que nos surge este edifício religioso, que apesar de ter uma data de finais do século XVIII, na frontaria, essa data corresponderá sim a obras de remodelação, nomeadamente no altar-mor, claramente com características barrocas. Ora, este templo, e porque é que se pode dizer que este templo já existiria no século XVII? Porque pelas visitações à Igreja de Hidroso, já no século XVII, 1684, nos é dito que na Igreja de Hidroso teria de ter um lavatório de sacristia igual ao da Igreja de Lamas. Portanto, estamos num edifício, à semelhança da grande maioria dos edifícios religiosos do concelho, do estilo barroco. A grande maioria deles são do século XVIII. Este, apesar de ter uma data na frontaria, como dito, do século XVIII, estamos num templo, sim, construído, que já existiria no século XVII. E que, para lá de tudo, tem uma característica única que só se encontra em mais outro templo do Conselho de Macedo Cavaleiros, e muito pouco em Bragança. Este, juntamente com a Igreja Matriz de Val de Prados, são os únicos templos cuja entrada não está virada para Poente, que é o normal. Esta entrada está virada para Sul, se é que se pode chamar. E porquê esta e a Igreja de Val de Prados? As duas viradas para Sul, única e exclusivamente por um motivo, porque não havia espaço para as virar para Poente. E, aliás, neste caso muito particular, a Igreja nunca poderia estar virada em direção à elevação que temos aqui ao lado do Monte do Facho, onde se encontra a Senhora do Campo.

Estamos num sítio mítico. Esta é o que dá o nome a estas terras, as terras da Senhora do Campo. Sítio mítico por ser um local de devoção. Falou-se no início que estamos em terras de Santa Maria, terras de devoção mariana. Esta é, com toda a probabilidade, a capela, o edifício religioso mais antigo de todo o concelho de Macedo Cavaleiros. Convido-vos a entrarem connosco.

Estamos, de facto, num edifício religioso único. Estamos no único templo de três naves do Conselho de Macedo de Cavaleiros. E, como dito, provavelmente o templo mais antigo de todo o Conselho. Não é possível hoje especificar qual terá sido, efetivamente, a data em que este templo, com uma configuração distinta, terá sido construído. Quando olhamos para a sua configuração, como dito, três naves, vemos claramente que temos aqui uma arquitetura muito diferente daquilo que é vulgar neste território. Vale a pena a visita a este santuário, para não só pela devoção, mas também por todas as características arquitetónicas de arquitetura religiosa que nós temos neste local. Aqui temos os resquícios claros da presença já falada dos beneditinos por estas terras. Como dito anteriormente, os beneditinos permaneceram por aqui três séculos. Os beneditinos que provinham do mosteiro de Castro de Avelãs, aqui muito perto, à saída de Bragança. Toda esta arquitetura em que o tijolo é utilizado nas arcadas é uma arquitetura com um estilo mudéjar, algo importado do outro lado do território. Pois era isso mesmo que nos dizia uma das primeiras referências a este santuário na magnífica e monumental obra do Frei Agostinho de Santa Maria, quando escreveu o seu Santuário Mariano. Referia ele que, na altura, diziam as pessoas daqui, isto estamos a falar do início do século XVIII, que este templo teria sido construído há 300 ou 400 anos. E a partir daí veio, obviamente, a lenda. E a lenda de um anjo que terá ajudado a construir este edifício. E outras lendas se lhe associaram, como o recurso a bois bravos que traziam as pedras até aqui, a este sacro monte, para ser feito este edifício de características, de facto, únicas neste concelho e no próprio distrito. Quando olhamos para o interior e para a capela-mor, verificamos no seu topo, precisamente, a sua abóboda em ladrilho, coisa perfeitamente invulgar neste território. Dizia-nos Frei Agostinho de Santa Maria que teria sido, segundo as palavras dele, um santo varão espanhol proveniente da Biscaia, que teria trazido a planta deste templo e que teria dado a beleza do local onde ele se implanta, construído as suas expensas o templo. Obviamente que isso não passará de uma lenda, como lenda também é aquela que falavam relativamente às imagens que temos no retábulo do altar-mor, que diziam que esta capela foi mandada construir por três marinheiros provenientes de Lamas, que numa altura de aperto, estavam eles a afogar-se, recorreram precisamente a Nossa Senhora e terão feito este templo. Ora bem, as lendas valem o que valem. Já foi falado anteriormente que as lendas são um produto do imaginário popular, são um produto de uma conjugação de factos com toda aquela necessidade que temos para justificar a existência de um sítio. Ora bem, não podemos afirmar se esta capela, de facto, é do século XIV ou XV. O que se sabe, por prospeções arqueológicas aqui feitas, é que existiu uma anterior capela. E há referências, de facto, uma anterior capela aqui, a Santa Bárbara. Ao falar, na altura, com a pessoa mais idosa de Lamas, entretanto já falecida, na altura com 95 anos, transmitiu informações importantíssimas para este local. E, de facto, existiu aqui uma capela de Santa Bárbara na reta, à entrada, antes da cruz, onde se procede, ainda hoje, ao encontro, no dia da celebração, por norma, a 25 de março, da Nossa Senhora do Campo, existiu de facto aqui uma capela, mas outra existiu onde esta haveria de se erguer. O que podemos dizer em termos cronológicos relativamente a esta capela é que na pedra, antes dos degraus de subida para o altar-mor, antes de obras que terão aqui sido feitas nos anos 60, 70, estava uma data gravada que hoje desapareceu e pelas fotografias que subsistem, a data que ali estava era do século XVII, mais concretamente 1633. A prova que nós temos é que este edifício, no início do século XVII, já existiria. A primeira referência documental que de facto existe é também do século XVII, 1649, quando é dada a carta de ermitão perpétuo, porque aqui havia um ermitão em permanência,
uma carta datada de 1649 a um habitante de uma aldeia aqui próxima, Hidroso, e já vimos anteriormente a ligação que parece haver entre Hidroso e Lamas, a propósito das igrejas matrizes. Esse é de facto o documento mais antigo. No entanto, a configuração deste edifício leva-nos a considerar que será anterior ao século XVII e, com toda a probabilidade, Frei Agostinho de Santa Maria teria razão quando dizia que, no início desse século, do século XVII, no início do século XVIII, queria eu dizer, que teria 300 ou 400 anos este edifício. Muitas lendas lhe estão associadas, muitos mitos também lhe estão associados. Ainda há pouco ouvíamos o som do sino que dizem os habitantes e as pessoas mais antigas, que afastava as trovoadas. E, de facto, há muitas histórias aqui relacionadas com a Senhora do Campo e com esta devoção mariana a esta senhora, que a transformam a ela, mas também a dois outros santos que aqui acompanham, Santa Bárbara e São Brás, que protegem toda esta povoação e as redondezas das trovoadas. Ora, essa proteção que era dada pela senhora era paga inúmeras vezes em promessas. Não há muitos anos, estamos a falar há 30, 40 anos, ainda as pessoas vinham à procissão carregadas com sacos de cereal como pagamento de promessas à senhora. Inclusive, traziam as juntas de bois na própria procissão. Há histórias ainda mais antigas que nos relatam a vinda de rebanhos na procissão como pagamento de promessas. E depois, todos aqueles milagres que nos dizem terem acontecido, como a história de uma cabritinha que terá subido para o andor da senhora, como uma história de uma promessa de um habitante de Lamas que, estando uma coelha pronta para parir, prometeu um coelho à senhora e terá nascido só um. Ora, dizem-nos os mais antigos aqui que o senhor em causa terá dito para a senhora: pois só me deste um, agora já não no mamas. E o que a senhora fez, pelos vistos, tê-lo-á castigado, e morreu a mãe, e terá morrido também a única cria que a mãe teve. Este é, de facto, um local de devoção, um local único, um local que, quando olhamos para o seu retábulo do altar-mor, verificamos o seu estilo claramente maneirista, o que contraria tudo aquilo, ou a grande maioria dos templos que nós temos na região, que são de estilo barroco. A data que era falada há pouco, 1633, deverá ter correspondido precisamente à data em que terá sido feito o retábulo mor. Portanto, este retábulo, que será de inícios do século XVII, mostra-nos claramente um estilo de arte diferente de todo aquele que temos na grande maioria do concelho, que é maioritariamente de talha dourada barroca.

0: Uma terra
1: de muitos séculos. O empreendedorismo, as associações deram uma nova vida à antiga reitoria de Lamas, à antiga comenda da Ordem de Cristo. Uma delas e uma das de maior destaque é a centenária Banda 25 de Março, assim chamada em homenagem precisamente à grande Santa da Terra, Nossa Senhora do Campo, que se celebra a 25 de Março. Ora, a banda, que ainda hoje continua em atividade, tem cerca de 50 elementos, muitas pessoas de Lamas passaram pela banda, e meia centena de elementos, que inclui jovens e que inclui pessoas que vão até aos 50 e poucos anos, mas há pessoas mais velhas. Esse empreendedorismo desta terra, que terá surgido precisamente de uma zona de pastos, como ainda hoje é possível ver-se, teve também o seu tecido agrícola alterado. Numa altura em que apenas aqui praticamente se produzia castanha, o vinho e o pão, como já dito, as alterações climatéricas proporcionaram um clima mais mediterrâneo e, para lá de outras produções, desde 2018, que um conjunto de jovens empreendedores, 18 jovens de Lamas, se juntaram para criarem a Associação dos Produtores de Cerejas de Lamas. Uma associação que produz uma quantidade enormíssima de cereja, que é distribuída, que é vendida, e em relação à qual também já surgiu a própria Feira da Cereja de Lamas, que dá um dinamismo completamente distinto a esta terra com 8 séculos de história, cheia de património, cheia de figuras, cheia de personalidades. Mas não é só o tecido associativo, é também o tecido empresarial que demonstra o empreendedorismo das gentes de Lamas. Vamos conhecer algum desse tecido empresarial.

0: Terras de empreendedores inevitavelmente ligados às atividades agrícolas e pecuárias. Um destaque para um jovem empreendedor, 25 anos, Tozé Vilafranca, que não há muito tempo iniciou um projeto de produção de queijo artesanal com a particularidade de o leite ser todo proveniente de rebanhos de ovelhas que já vêm do seu avô. Lamas também tem o seu queijo artesanal, não obstante o seu nome ser queijo Bornes. Mas, por falarmos em pecuária e agricultura, lembramos-nos da gastronomia transmontana. E Lamas e a gastronomia transmontana são inseparáveis do restaurante Panorama. Há mais de 4 décadas, ligado à restauração, num ponto fulcral, perto do antigo IP4, da antiga Nacional 15, hoje faculta-nos as iguarias transmontanas, desde os enchidos à alheira, a linguiça ou a posta à mirandesa. E as iguarias não terminam por aqui, porque outras coisas há para experimentar na restauração do Conselho de Macedo Cavaleiros, nomeadamente no restaurante Panorama. Mas nem só de gastronomia, agricultura e pecuária vive o empreendedorismo de Lamas. Outras atividades vão empurrando os jovens. Desde 2004 que um jovem lamacense tomou em mãos um projeto inovador na área da engenharia e da arquitetura, dando seguimento à sua formação. De Lamas também surgem empreendedores em áreas tão distintas como esta, muito bem representada pela Topoléu. Em pleno Geoparque Terras de Cavaleiros, estamos em Terras da Senhora do Campo. Terras com história, património, com gente, com tradições, com empreendedores e com figuras. Este é o primeiro A Bonda de um Cibinho e o Azibo aqui tão perto.
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3: Ai, tão boa, tão boa.
1: Isto é uma desgraça. Uma pessoa vai pela rua e vê máscaras no chão, vai ao cabeleireiro e há cabelos no chão, leva o carro à oficina e vejo óleo e ferramentas no chão.
3: Para compensar, quando entras num banco, nada, está tudo limpinho. Até as canetas estão presas por um fio.
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3: Lá no bairro da Graça, a polícia não quer fumo, nem vão nas cantigas de Santo António. Mas elas vão ver se pega ao fumo dar outro rumo.

0: rosa, apaga o fogareiro que vem aí a mófia.
1: Ora, boa tarde.
0: Era boa, era até o senhor chegar.
1: Eu já avisei as senhoras de que não podem estar a assar sardinhas na via pública. A próxima vez que eu por aqui passar, se a cena se repetir, as senhoras serão todas multadas e o fogareiro apreendido. Fora o resto.
2: O fogareiro também? Queres dizer, lá na esquadra também gostam de sardinhas assadas, é?
1: Mal. Respeitinho pela autoridade, está bem?
0: Ai, o senhor Bófia, com essa barrigona e esse bigode. Tem mesmo autoridade, sim, senhora.
1: Bom, e acabem com essa história do Bófia ou terei que tomar medidas?
2: Ah, sim. Vem-nos tirar medidas, é? Quer oferecer-nos uns vestidinhos novos, senhor Bófia, quer?
1: Eu tomo medidas, mas é pela vossa falta de respeito e ofensas à autoridade. Entenderam?
0: Mal. Mas se o senhor Bófia não quer que a gente lhe chame Bófia, o que é que a gente lhe vai chamar, hã?
2: Ah, prefere que lhe chamemos Chui.
1: Nada disso. Ou vão as duas presas. Chamem-me polícia, agente ou guarda, por exemplo.
0: Ai, pode ficar descansado, sou polícia, agente ou guarda, por exemplo. Juramos que nunca mais lhe chamamos Chui.
2: Nem Bófia.
1: E já sabe, para a próxima, se estiverem na via pública com o fogareiro aceso, são multadas e vão dentro, para lá ficarem toda a noite.
0: O quê? Vamos lá dormir, vamos. Têm por lá alguma marquise assim parecida com a do Cristiano Ronaldo, têm?
3: Mais algum tempo passou, quase até um mês inteiro, e o senhor guarda voltou à caça do fogareiro.
1: O quê? Então, apesar de todos os meus avisos, a situação piorou. Agora os fogareiros ainda são mais e o bairro da Graça está cheio de fumo a todo o comprimento e largura.
2: Calma aí, senhor polícia, agente ou guarda, por exemplo. Isto são os preparativos para o Santo António.
0: Então sou polícia, agente ou guarda. Não tem nada de santo, não.
2: Além disso, faça favor de verificar que a situação agora já não é a mesma, porque já é outra.
0: Pois está claro. Se quiserem, até podem mandar vir uma comissão de inquérito para analisar isto e fazer um relatório.
2: Isso. A ver se a gente se rala.
1: Mal. Então, mas não brinque comigo, está bem?
2: Calma. E, senhor polícia, agente ou guarda, por exemplo, é que agora isto aqui já não é o bairro da Graça. Perdeu a graça toda.
0: Ah, pois é. Como pode ler ali no letreiro novo que está pendurado à entrada, onde estava o outro que dizia Bairro da Graça.
2: Leia.
1: Cimenteira da Desgraça.
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13: Quando a família se reúne para decidir as férias, há pormenores e pormenores.
14: Agora, pormenores. Porquê é que os menores nunca têm direito a decidir nada? Se calhar por isso é que os mais pequenos não querem entrar para o governo. nem bloco.
2: Oh, pai, com quanto é que eu posso contar para o meu guarda-roupa?
14: Guarda-roupa? Oh, mana, mas tu estás convencida de que és da rainha de Inglaterra ou quê?
15: Cala-te, Zezinho. Olha, filha, tu não sabes que o país está em crise, não? Este ano vais ter que te contentar com o quê do ano passado?
2: Do ano passado, pai? Do ano passado já me basta ter que continuar a levar com o bicho que ninguém vê, mas que toda a gente sente.
14: Pois é. Tu nem os namorados guardas de um ano para o outro. Calculo como te deve ser difícil seres obrigado a aturar este bicho que já vem do ano passado.
0: Zezinho, aguenta lá os teus apartes durante um bocadinho, está bem? Porque o pai precisa de ver o que é preciso para as férias, que é para ele fazer as contas dele, está bem?
15: Oh, mulher, as contas estão feitas e mais que feitas. Será que tu não ouves rádio?

0: só que não podem ser iguais às do ano passado, por causa da pandemia que nos arrebentou com a economia. Temos que pensar numas férias dentro das atuais possibilidades e sem despesas supérfluas, não é?
1: O quê? O quê? Mas nem aquele biquíni que eu queria?
2: Aí está aquilo a que se pode chamar de supérfluo. O biquíni custa 100 euros e iríamos ficar 100 euros.
1: E depois?
2: Depois aquilo nem o supérfluo te tapa. Aquilo nem se vê e vê-se tudo.
1: Assim? Assim, assim. E tu também podes dizer adeus à trotinete.
3: Silêncio! Eu preciso de saber como é que vai ser, para saber como é que será. Então, homem, como é que são as férias afinal? Hã?
0: Eu estava à espera que alguém tivesse uma ideia. Porque com tantas ameaças de cortes, eu, sinceramente, não estou a ver nenhum sítio para onde a gente possa ir.
2: Posso falar?
3: Se tens alguma ideia, podes.
2: Vamos passar as férias com o pessoal do Bloco de Esquerda.
3: Com o pessoal do Bloco de Esquerda?
2: Sim, sim. Então não sabem que aquela malta diz que não aceita cortes?
1: Boa, boa. Para mim podem ser 2 milhões. Um par de milhões? Um par de milhões.
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8: As últimas de hoje são com as tias à hora do chá.
3: Sabe lá, Rica, ontem à noite, enquanto estava a fazer o jantar, o meu filho chegou ao pé de mim e disse-me: mãezinha, um dia quando eu trabalhar, quero-te ajudar com a comida e com as despesas da casa. Ai, querida, até me vieram as lágrimas aos olhos com tanta ternura.
1: Não é caso para menos, Rica. Que idade tem o seu filho?
3: Vai fazer 38 aninhos, Rica. Oh, está um calmeirão. Ai, Rica, conte-me tudo, tudo sobre aquele empresário que acabou de conhecer.
1: Ai, querida, só gostava de saber se existe algum homem que convide uma mulher para sair sem ser com o objetivo de a levar para a cama.
3: Oh, ai, olha, eu conheço pelo menos um, Rica.
1: Quem é, querida?
3: O meu marido.
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5: Cinco horas. 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

0: Uma grande sexta-feira para si. Prepare-se bem um fim de semana que eu espero que seja fantástico, tão quanto vai ser este Planeta Alegria, que agora vai começar. Para já cá estamos juntinhos e é assim que vamos durante a próxima hora aqui na sua rádio favorita. O meu nome é Nuno Soares e todos os dias lhe faço companhia na viagem pelos apanhados de Portugal e eu espero os melhores apanhados de Portugal. Siga-nos em planetaalegriaradio.pt e pode fazer pedido de apanhados ligando 234-060-770. São mais de 40 as rádios que todos os dias se unem neste que é provavelmente o maior programa de apanhados de rádio do país. Olhe, vamos ficar todos apanhadinhos para irmos assim de fim de semana? Venha daí.
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0: 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Atenção que a primeira música de hoje não tem nada a ver com o fim de semana. José Malhoa, Caipimba Nela.

0: O Maior trouxe este caipimba nela e eu vou dizer que caipimba é no Joel, porque vai ser o primeiro apanhado de hoje com uma história de um carro para trás e para a frente. Olhe, é para ouvir assim, rádio alto. Estou, boa noite.
1: Boa noite.
0: É o senhor Noel Filipe?
1: Sim, sim.
0: Fala Pedro Castro, está bom?
1: Tudo.
0: Ó, senhor Noel, eu queria saber como é que nós vamos resolver aqui o problema.
1: Eu não percebi quem é que está a falar.
0: É o Pedro Castro.
1: Pedro Castro?
0: Exatamente. O senhor bateu com o seu carro no meu e fugiu. E por acaso estava lá um senhor que me deu agora a matrícula e eu, através de um amigo aqui na PSP, consegui saber que o carro era seu.
1: O carro?
0: Sim.
1: Deve estar enganado.
0: Não estou enganado. O senhor tem um BMW cinza, correto?
1: Exato.
0: Pronto. E bateu no meu carro e fugiu. E agora quero saber quem é que vai pagar.
1: Quem é o pai da gaja?
0: O pai da gaja?
1: É.
0: Mas está a brincar comigo, ok.
1: Está bem, qual é o carro?
0: Desculpe?
1: Qual é o carro?
0: O meu carro?
1: Sim.
0: É um Fiat Uno.
1: É? De cor?
0: Azul.
1: Azul?
0: Exatamente.
1: E aonde?
0: Desculpe?
1: Aonde é que foi?
0: Foi em frente à Câmara, em Santo Clubadão.
1: É? Em frente à Câmara?
0: Em frente à Câmara, sim.
1: Sim, então não devia circular aí nessa zona, então. Não olha, se pode estacionar aí.
0: Olha, eu quero é saber quem é que vai pagar.
1: Quem vai pagar?
0: Sim.
1: Então, mostre-me o carro.
0: Onde é que
1: mostre-me provas.
0: Onde é que o senhor está?
1: Onde é que o senhor está? O senhor agora, o senhor está no céu. Agora o Noel vai comer de caminho.
0: Diga.
1: Vai jantar. O Noel agora vai jantar.
0: Sim, mas eu quero ir ter consigo.
1: Quero. Vai ter a minha casa.
0: E aonde? Quer que eu vá ter a sua casa aqui a Pinheiro de Azerede?
1: Exato.
0: Pronto. E tem lá o livro de cheques?
1: Tenho.
0: Pronto. É que eu já fui à oficina e eles dizem que a reparação anda à volta dos 700 euros.
1: Só?
0: Mas está a brincar
1: isso
0: comigo.
1: É pouco.
0: Desculpa lá.
1: Isso é pouca coisa.
0: Mas está a brincar comigo porquê?
1: Porquê? Porque está a brincar comigo?
0: Não estou a brincar consigo, não.
1: Não, então está-me a pedir satisfações a mim, então porquê?
0: Desculpa lá, o senhor bateu no meu carro.
1: Não, desculpa, eu não bati.
0: Bateu, desculpa, o senhor bateu no meu carro. E fugiu.
1: Aí foi? Exato. Até quando é que foi isso?
0: Quando é que foi? Foi há 7 dias atrás, quase.
1: Ah, é?
0: Desculpe, mas o senhor, quanto muito, batia no carro, ninguém está livre disso, mas deixava...
1: Até e o seu carro estava onde?
0: O meu carro estava lá estacionado.
1: Mas como é que me está a dizer que está estacionado se não se pode estacionar?
0: Mas é do lado lá, naquela zona onde se pode estacionar.
1: Mas é engraçado, é que eu não passo aí tão pouco.
0: Então, ouça, eu não quero saber se o senhor passa ou se não passa. O certo é que foi o senhor que bateu e por acaso, e a dona Irmelinda é que me deixou aqui, tirou-lhe a matrícula e disse-me que qual foi a matrícula que bateu no meu carro.
1: Olha, para já vou dizer uma coisa.
0: Diga.
1: Primeiro, não sou eu que ando com o carro. Isso é a primeira.
0: Então, não, mas o carro é seu, é ou não é?
1: Não, por acaso não é.
0: Desculpe, mas está registado em seu nome um BMW
1: não,
0: cinza
1: não, senhora,
0: e, um
1: não,
0: Jeep, e um Jeep cinza. Sim, desculpe, mas está.
1: Não, desculpe, mas está a ensinar a mim? Quer ensinar a mim, seu padre? O quê? O senhor está a dizer que o carro não está em meu nome? Está agora a teimar comigo? Está a saber melhor o senhor?
0: Eu não quero saber se está em seu nome ou se não está em seu nome. Eu quero é que me pague.
1: Então, mas eu não pago nada. Se quiser fazer alguma coisa, participo no seguro.
0: No seguro?
1: Mas eu tenho seguro para quê?
0: Para já,
1: não passei aí.
0: O senhor bateu e fugiu e ainda tem...
1: Mas eu bati e fugi, mas eu tenho alguma coisa que bater e fugir.
0: O senhor gostava que eu fizesse isso no seu carro, agora diga-me lá.
1: Não, nem admito, e nem eu tampouco faço isso, porque eu sou homem.
0: Então, olha,
1: agora quiser... está-me a perguntar, o máximo pode perguntar, se tiver alguma coisa, se quiser, vai à GNR, apresenta a queixa. E eu à GNR vou lá e apresento e dê-me provas que eu fui aí.
0: Ah, mas não tenho dúvida nenhuma que eu vou apresentar a queixa contra si.
1: Tá, mas é quando quiser, mas é que se quiser, o senhor vem ter aqui já comigo, se quiser.
0: Mas vou já.
1: E mostra-me o carro.
0: Mas vou já.
1: Mas venha já que eu espero por si, então.
0: Então, o senhor está ao pé do seu café?
1: Estou, sim, senhor.
0: Está ao pé do seu café, não está?
1: Estou, sim, senhor.
0: Então olhe para cima. Está a olhar?
1: Não.
0: Ora, levanta o braço, faz favor.
1: Eu levanto o braço?
0: Sim. Levante mais alto. Já me vê a mim aqui ao fundo?
1: Não estou a ver onde é que está.
0: Mas está-me a ouvir bem?
1: Eu estou.
0: Então ouça lá.
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1: Tudo bem. Porque deve ter sido a minha irmã que me fez a pepa. O meu cunhado? Pois, ele foi apanhado e eu tive que ser apanhado.
0: Cada um só tem aquilo que merece. Gostei desta parte para me fazer a peta. Isto não é uma peta, é um apanhado. Senão era o programa das petas. Também é giro. Bem, é melhor não meter por estes caminhos. Este é o Planeta Alegria.
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0: Já seguramente ouviu falar de Azar na Praia, por exemplo, ou Retrato Sagrado. São duas músicas que ficaram célebres na voz de Nel Monteiro. Ele mesmo, o próximo apanhado do Planeta Alegria.
1: Sim, boa noite.
0: Estou sim, muito boa noite.
1: Boa noite.
0: Senhor Manuel Teixeira Monteiro.
1: Sim.
0: Eu estou a ligar aqui da operadora de telefones e era para saber quando é que o senhor pode vir pagar a conta do telefone, senão amanhã vamos ter que cortar o cartão.
1: Não estou a perceber.
0: Portanto, fala da operadora dos telemóveis. E nós temos, a partir de amanhã, um corte por o senhor ainda não ter pago a conta do cartão.
1: Qual cartão?
0: Do seu telemóvel. Deste para onde eu estou a ligar, eu posso lhe confirmar o número: 965805880.
1: Sim, é sim. Vamos ver. 96580.
0: 5880.
1: É.
0: Exatamente.
1: Mas vamos lá ver, há aqui qualquer coisa que me está a julgar.
0: Quando é que lhe dá jeito de fazer então o pagamento? Diga, diga.
1: Não, desculpe lá, em primeiro lugar explico melhor isso. O pagamento pode ser já agora, se for. Vamos lá ver, o que é que está a passar?
0: Portanto, o senhor tem uma fatura em débito e que vai dar origem ao corte do telefone amanhã.
1: Amanhã? E por que não agora?
0: Porque não agora? Porque só à meia-noite é que o sistema atualiza.
1: E vamos lá ver, está a falar da porta até meia, não é?
0: Exatamente.
1: E até meia, funciona esta hora, assim,
0: a TMN funciona 24 horas por dia, Sr. Manuel.
1: Mas nunca me aconteceu isso. Há talvez aqui, deixa-me cá ver. Há 25 anos, mais ou menos, que sou cliente da TMN. E estou a ser agora confrontado com uma coisa destas. Nunca me aconteceu isso. Está-me a acontecer agora porquê? Não estou a perceber.
0: O senhor esqueceu-se de pagar a conta
1: de pagar a conta.
0: Exatamente.
1: Acha que sim. Não será uma jogada que está com. Não será. Não estou aqui nos apanhados, eu.
0: Acha que a TMN faz apanhados?
1: Eu acho que sim, pelos vistos.
0: Não, a TMN não faz apanhados. O meu nome é Luís.
1: Não sou a acreditar nisso, desculpe lá.
0: Pois, o senhor tem uma fatura de 1.105,33€.
1: 1.105? Não acredito. Não acredito.
0: Olha, se não acredita, o senhor tem acesso à internet, com certeza. Entra na sua conta, login e password e vê a última fatura que a TMN lhe emitiu, que está a pagamento e que está em dívida neste momento.
1: Isso é, meu amigo. Não, o senhor não sabe que acontece que há por aí burlas de. Burlas, claro. Portanto, eu devo ter tido uma burla, porque a minha. Porque eu não tenho cartão, eu é assinatura. Toda a minha vida de
0: assinatura,
1: que eu sou cliente,
0: assinatura
1: foi assinatura
0: mesmo.
1: E atenção, e é pago diretamente pelo banco.
0: E o senhor tinha dinheiro na conta, na altura?
1: Só se eu não, penso que sim.
0: Pois provavelmente não tinha.
1: E então é de 1000 euros e é só de um mês?
0: É só de um mês, sim.
1: Oh, tenha paciência. Eu devo ter sido apanhado com uma burla. Nunca na vida. Epá, o máximo que eu pago sempre é 100 e tal euros, 200 e tal euros, e está sempre em ordem. É pago através do banco e o banco normalmente paga. Normalmente o banco até me paga. Até paga. Se houver uma falha qualquer, paga. Depois avisa-me. Vá lá. Portanto, eu fui apanhado por uma burla. De certeza absoluta que houve uma burla qualquer. Não digo que até TMN, mas há dessas jogadas que há por aí de telefones e de coisas, mas não estou a ver. Nunca me aconteceu isso, nem vai acontecer agora. De certeza absoluta. Deve haver um engano.
0: Não, da nossa parte não há engano nenhum. O senhor tem aqui muitas chamadas feitas para o estrangeiro.
1: Mas nunca de mil.
0: Não,
1: nunca de mil e tal euros.
0: 1.105,33€.
1: Não pode. Não pode. Pronto, eu vou acreditar nisso.
0: Eu só vejo uma solução. O senhor pode agendar comigo um pagamento para amanhã até ao meio-dia e eu suspendo aqui o corte do telefone até amanhã ao meio-dia, dirijo-se à loja mais próxima e com um colega na loja identifica facilmente a origem dessas chamadas.
1: Não, assim obriga-me, desculpe lá, obriga-me a mudar imediatamente o telefone, está a perceber? Eu sou um cliente da TMN há 25 anos, praticamente, quase há 25 anos. Eu sou um cliente da TMN há 25 anos. Bom, não quero sair agora também por causa dessa chada, tá? Atenção, eu fui apanhado, ó, meu caro amigo. Você está muito bem, pá, você está é quase que me está a pôr a faca ao pescoço. Eu não tenho medo disso. Pode cortar o telefone à vontade, não há problemas nenhum. Corta à vontade, não tenho problemas. Corte. Se por isso lhe dá prazer isso, pode cortar. Com a linguagem que você está a falar, sim, está-me quase a apontar uma faca ao pescoço. Eu não tenho medo disso. Pode cortar à vontade. Quem perde é também, não há problemas nenhum, mas também está-se cagando. Deve ter clientes a mais, ok. Vou para outra operadora, não faltam eles a oferecerem-se pelos olhos adentro, percebe? Não há problemas nenhum. Agora, meu amigo, eu caí numa cilada, está a perceber ou não?
0: Ah, sim, Manuel.
1: Eu caí numa cilada. Nunca me aconteceu isto na minha vida. Nunca. E eu não sou daqueles que ando agora a gastar dinheiro ao telefone assim, porque não. Eu gasto o necessário. Isso é exagerado. Eu caí numa cilada. Portanto, isto tem que ser visto.
0: Com certeza, por isso é que
1: agora,
0: eu estava a pedir ao senhor para se dirigir.
1: Espero que não continue a meter a faca ao pescoço, porque eu estou meramente para isso. Pode meter à vontade. Epá, não, pronto, casa, corta o telefone, corta à vontade. Pronto, também é que vai perder com isso, porque eu estou-me cagando. Eu tenho muito. Há mais operadores, não há problema mesmo, percebe?
0: Portanto,
1: não, escusa de estar a meter. Epá, corta à vontade. Se quiser, corte já agora. Não tenha problemas. Corte já agora, ok. Pai, telefone, tenho outros telefones, também não há problema. Pronto, ok, não há problemas nenhum. Agora, que eu caí numa cidade aqui, até me dá quase para rir, mas tudo bem.
0: E porquê é que não ri, diga lá?
1: Oh, não brinco comigo, oh meu caro amigo, oh, já vi. Eu dava a impressão que, quer dizer, se o senhor está ao serviço da TMN, dá a impressão que não está com condições
0: de
1: estar a disputar umas relações públicas.
0: Senhor Manuel, ouça-me com atenção. Eu não estou só ao serviço da TMN. Eu não estou só ao serviço da TMN.
1: Então, ao serviço de quê?
0: Eu estou ao serviço de 30 rádios locais neste país, onde faço o maior programa de apanhados conhecido em Portugal.
1: Ah, então pronto. Então, ok. Então. então já vi. Mas eu estava mais ou menos a entender que seria isso, mas...
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0: Virgol no Planeta Alegria de sexta-feira. Vamos embalados no programa dos apanhados. O Manuel Mesquita é o próximo apanhado com uma história. Não lhe conto, é melhor ouvir. Coloca aí. Estou sim, boa tarde.
1: Boa tarde.
0: É o Narizudo que fala?
1: Quem está a falar?
0: É o Jorge Elias, está tudo bem?
1: Sim, diga.
0: É o Narizudo que fala?
1: Narizudo?
0: Sim.
1: Quem está a falar, afinal?
0: É o Jorge Elias.
1: O Jorge Elias?
0: Mas é o Narizudo que fala ou não?
1: Não.
0: Não é o Manuel... Não é o, Maria, o Manuel Mesquita?
1: É o Manuel Mesquita, é.
0: Então, é o Narizudo.
1: Narizudo não, meu nome não é Narizudo.
0: Ah, mas você é o Narizudo, toda a gente o conhece por Narizudo.
1: Não, toda a gente não, isso. Mas é, o que é que se pode?
0: Olha, eu estou a ligar ao Manel, eu precisava que você me pagasse.
1: Pagasse o quê?
0: Os 1.300 euros que eu lhe emprestei.
1: Ah, isso é tudo história.
0: Não é história, não. Ouça, você ou paga bem ou paga mal.
1: Não é pedir dinheiro nenhum emprestado.
0: Ah, mas está a brincar comigo ou quê?
1: Isso é para os apanhados, que é que eu não percebo.
0: Mas quais apanhados, amigo? Eu quero é o meu dinheiro, mais nada. Que história é essa de apanhados?
1: É, sei que é para os apanhados, que eu conheço bem.
0: Narizudo, onde é que você está?
1: Eu estou aqui no terreno para parar o programa.
0: Até eu vou já ir consigo.
1: Pode vir, pode. Onde é que se quer encontrar comigo?
0: Pode ser ao pé do café do Sr. Manuel.
1: Diga?
0: Ao pé do café do Sr. Manuel.
1: Aqui não há café nenhum do Sr. Manuel e nasce já a primeira.
0: Ah, café do Sr. Manuel era ali ao pé do Largo da Feira.
1: Pé do Largo da Feira?
0: Sim, ó Narizudo, eu vou direitinho aí ao Largo da Feira.
1: Mas já lhe disse que era o Sr. Narizudo, Sr. Manuel Mesquita.
0: Mal. Você, toda a gente o conhece como Narizudo, certo?
1: Não, isto é para os apanhados, mas você não me esteja a moer que isto é para os apanhados e é assim que isto é para os apanhados.
0: E porquê que acha que é para os apanhados?
1: Porque é que para eu conhecer a voz até já disse ao senhor para apanhar o meu patrão e tudo.
0: Ah!
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0: Oh, Manel, e sabe porquê é que nós os estamos a apanhar assim? E sabe a pedido de quem é que nós os estamos a apanhar?
1: Sim, deve ter sido uma gracinha do Pinto.
0: Exatamente, do Bruno Pinto.
1: Do Bruno Pinto, pois até é vilão. É trabalho lá também para ele.
0: Ah, muito bem.
1: É trabalho lá para o Raimundo, que é o patrão dele também.
0: Ah, grande Raimundo. Olha, não tiramos o pé do acelerador. Agora é a Mónica, que passou um cheque sem cobertura.
4: Estou atendendo
5: ao
4: Mel.
5: Estou.
0: Estou, boa tarde.
5: Boa tarde.
0: Mónica Maria?
5: Sim, sim.
0: Olá, Mónica. Estou a ligar aqui do banco e eu precisava que você passasse aqui, por favor.
5: Hoje?
0: Se não fosse hoje, podia ser amanhã. Quando é que lhe dá jeito?
5: Amanhã.
0: Amanhã. E o Sr. Carlos pode também vir?
5: Sim, sim.
0: Muito bem. É que nós temos aqui uma situação um bocadinho complicada. Você passou um cheque e não tinha aqui dinheiro que chegue, Mónica.
5: Desculpe?
0: Passou um cheque e não tinha aqui dinheiro que chegue.
5: Um cheque?
0: Sim.
5: Deve haver qualquer problema. Até a falar de onde?
0: É a Mónica Maria Tavares, certo?
5: Sim, sim.
0: Muito bem, você passou um cheque de 11.700 euros e faltava aqui dinheiro. E o cheque hoje foi para trás.
5: Desculpe, mas deve haver um engano, é assim. Está a falar de que banco?
0: Eu estou ligado ao seu banco. Aliás, o
5: cheque... Sim, eu trabalho com dois bancos.
0: Sim, o cheque foi assinado pelo Sr. Carlos.
5: 11.700 euros?
0: Exatamente.
5: Desculpe, mas deve haver engano.
0: Ó, Mónica, você não é testarreja?
5: Sou.
0: Então pronto, está correto.
5: Não, desculpe lá, mas não.
0: É que a pessoa do outro lado está a reclamar. Vocês terão passado o cheque a uma agência de Salreu.
5: A uma agência de?
0: Salreu.
5: A uma agência?
0: Exatamente, portanto, o cheque foi compensado em Salreu. Portanto, a pessoa a quem vocês pagaram será dessa zona, provavelmente.
5: Desculpe, mas está a usar comigo, só pode.
0: Não estou. Eu estou-lhe a ligar justamente por causa disso. Você trabalha com que bancos?
5: Não sei, eu quero que o senhor me diga qual banco é que me está a ligar.
0: Estou-lhe a ligar.
5: Pronto, eu trabalho com...
0: Pronto, então tudo bem. É que às vezes podia estar a fazer confusão e ter passado do outro banco com quem trabalha, onde poderia ter esse montante e passar daqui, enfim, isso é natural, podia estar confusa.
5: Não, só que é mais estranho, que eu não passei cheques a ninguém, está a perceber?
0: Não, passou um cheque de 11.700 euros.
5: Não, não, desculpe, porque eu nem tenho cheques. O único cheque que eu tinha caducou em maio. Nunca fez cheques.
0: Mas estes foram pedidos no multibanco, no centro de em Aveiro.
5: Não, não, desculpa, então, mas é para ser.
0: Não, foram retirados na máquina 5 cheques.
5: Deve ter sido, mesmo engano. Só se furtaram o cartão. Porque assim, eu ainda ontem estive com o cartão do CP.
0: Sim.
5: Levantei 20 euros e eu tive o cartão. Hoje não sequer, nem sequer saí de casa. Estou em casa, nem sequer saí de casa.
0: Então não roubaram o cartão. Não, então o cartão está com a senhora. Ninguém furtou o cartão.
5: Pronto, exato. Só que assim, como é que me levantaram os cheques? Eu já nem vou ao Aveiro há muito tempo.
0: Pois, mas pode ter sido o seu marido, provavelmente, digo eu.
5: Não, provavelmente não, porque o meu marido está a trabalhar. Isso eu tenho a certeza.
0: Sim, mas o cheque foi compensado, foi devolvido hoje. Portanto, ele foi colocado à cobrança na sexta-feira.
5: Desculpe, mas deve ter sido mesmo engano.
0: Não, é que vocês agora...
5: Nós não passamos cheque. Isso eu lhe garanto.
0: Deixe-me dizer-lhe que neste momento a vossa conta está bloqueada. Ou seja, não consegue levantar dinheiro, não consegue fazer nada na conta.
5: Desculpe lá, mas isso é mesmo engano?
0: Não, não é engano, não, dona Mónica. Não é engano. A sua conta neste momento está bloqueada.
5: 11.700 euros?
0: Exatamente.
5: Não sei, eu tenho que falar com o meu marido. Eu tenho certeza que não passei cheque nenhum. E assinado pelo meu marido?
0: Exatamente. Se calhar o seu marido fez alguma compra e a senhora não soube.
5: Deu 11.700 euros, pelo amor de Deus.
0: Pois provavelmente, não faço ideia.
5: Eu não ia saber.
0: Não sei, estou só aqui a dar um palpite. Nem me cabe a mim dizer nada disso, como é lógico.
5: Olha, não sei o que é que lhe ia dizer. Amanhã tem que ser em Estarreja, não pode ser na minha área de trabalho. É porque eu ainda trabalho bastante longe de Estarreja.
0: E que delegação é que queria ir?
5: Não percebi.
0: É que balcão é que queria ir?
5: Vozela.
0: Ou de Vozela, não é?
5: Sim, sim.
0: E a que horas é que lhe dava jeito?
5: Olha, já amanhã?
0: Eu até lhe posso dizer a quem é que foi passado o cheque.
5: Diga-me então,
0: foi passado ao senhor Bruno Nunes.
5: Ai, estás apanhado, não é? Diga. Eu estava só muito estranho, estou vos apanhado. Eu estou-me aí na pastelaria a ouvir e a gozar comigo. Ai, não acredito, amanhã vou matá-los.
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0: Vamos encher a barriguinha de misérias, como diz um amigo meu. Porquê? Porquê é que eu estou a dizer isto? Então, o próximo apanhado é o Luís Boneca. Tem uma instalação de um telefone para fazer e ele vai ficar danado comigo. Não sei porquê.
1: Sim.
0: Boa tarde.
1: Boa tarde.
0: É o Sr. Boneca?
1: Sim.
0: Está bonzinho? Passou bem, amigo?
1: Como está?
0: Tudo bem.
1: Oh,
0: Sr. Boneca, onde é que você está?
1: Eu estou aqui ao pé da Viz.
0: Aonde?
1: A Viz.
0: Ah, muito bem. Eu posso então passar na sua casa na próxima segunda-feira?
1: Na próxima segunda-feira?
0: Sim.
1: Então, falar com quem?
0: É o Rui Dias.
1: Quem?
0: Rui Dias.
1: E o que é que você deseja?
0: Eu vou instalar o telefone novo na sua casa, Sr. Boneca.
1: Um telefone novo? Não estou a perceber.
0: O senhor fez um pedido de um novo telefone, correto?
1: É, eu não.
0: Senhor Luís Manuel Airo Boneca, correto?
1: Certo.
0: Mora em Arraiolos?
1: Arraiolos não, moro no Vinheiro.
0: Sim, na Rua do Rocio, número 37, não é?
1: Sim, sim.
0: Muito bem. Nós vamos instalar na segunda-feira a partir das 9 da manhã.
1: Instalar? Mas senhor... a casa do meu pai não é minha.
0: Pois, mas está pedido em seu nome, Senhor Luís.
1: É pedido em meu nome?
0: Exatamente.
1: Não pedi nada.
0: Portanto, é telefone, internet e televisão.
1: Não.
0: Sim, sim.
1: Isso já deve ser engano.
0: Não é o Senhor Luís Manuel Airo Boneca?
1: Estou sim, senhora.
0: Pronto. Está aqui feito o pedido em seu nome.
1: Não.
0: Sim, sim.
1: Certeza que é, certeza.
0: Olha, de certeza que é. Eu só quero combinar com o senhor a que horas é que posso ir instalar.
1: Não, mas eu ainda estou lá em casa.
0: Então quem é que lá está, para nos receber?
1: Se querer lá à tarde, ou aos meus pais, já não sei.
0: Pronto, muito bem. Nós fazemos a instalação. Eu queria confirmar. Eu já lhe posso dar o seu número novo. Quer ficar já com o número que eu dou-lhe já?
1: Não percebi, diga.
0: Eu posso-lhe já dar o número. O senhor vai ter então o pacote base de televisão, mais a Sport TV e os canais eróticos. Como diz?
1: Canais eróticos?
0: Foi o que o senhor subscreveu.
1: Ah, certeza.
0: Absoluto.
1: E já estão alguns apanhados, eu.
0: Não. Desculpe, não estou a entender.
1: É que não estou a entender nada dessa música toda.
0: O senhor fez um pedido para lhe instalarmos telefone, internet e televisão, certo?
1: Nada disso.
0: Então, mas fez o pedido para quê? Não estou a compreender.
1: Eu não pedi nada.
0: Então, mas está aqui o pedido, Sr. Luís Manuel Airo Boneca, correto?
1: Airo não, Pinheiro.
0: Pinheiro, sim, Boneca, sim.
1: Ah, eu estou a dizer tudo, você está-me aqui a dar história.
0: O senhor não mora na Rua do Rocio, número 37.
1: Moro, mas você deve, isto deve ser alguma apanhada, uma coisa qualquer que ainda estou a fazer o filme.
0: Não, o senhor é que apanhado está a ficar o senhor, porque eu estou aqui a tentar marcar consigo uma hora e o senhor está-me a dizer que não, e que sim, e que não entendo nada, amigo.
1: Você que na pegada, olha, vou para mim também.
0: Vamos lá ver. Quem fez este pedido foi a Heidi. Quem é a Heidi?
1: Quem é a Heidi?
0: Sim.
1: A Heidi? Quem fez este pedido é a Heidi?
0: A Heidi.
1: Hã?
0: Quem fez este pedido foi a Heidi.
1: A Heidi?
0: Sim.
1: Quem é a Heidi?
0: Sei lá quem é a Heidi. O senhor é que deve saber, com certeza, não?
1: Pertence-me a Heidi?
0: Não faço ideia. Foi quem fez o pedido.
1: Como eu não percebo nada disso?
0: Olha, vamos fazer uma coisa. A que horas é que pode estar segunda-feira em casa?
1: Eu não, segunda-feira não estou em casa, eu.
0: Então, a que horas é que quer que eu vá marcar, que eu vá instalar?
1: Mas eu não pedi nada, o que é que você quer que eu não pedi nada, você vai lá.
0: As primeiras 3 mensalidades já foram debitadas da sua conta, já estão pagas, esteja descansado.
1: Já foram pagas, então, mas...
0: Nós já debitámos da sua conta 187,35€.
1: Quanto?
0: 187,35€.
1: Só deve ser brincadeira isso.
0: O senhor está perto do multibanco?
1: Eu estou perto do multibanco. Eu estou aqui no meio do mato. Como é que eu estou perto do multibanco?
0: Eu não sei se o senhor está no mato. Porque se for ao multibanco, se eu confirma já o débito feito à sua conta. Eu acabei de o processar há minutos atrás.
1: Então, mas você, quem é você para estar a processar isso?
0: Não, eu processei o débito.
1: O débito? Qual é que é o débito?
0: O débito direto da sua conta.
1: Direto da minha conta? Então, mas Então, mas isto é o quê? Essa de Itália, olha essa aqui.
0: 187.25.
1: Ah, isso só pode ser no gozo.
0: Eu não estou a brincar com o senhor, amigo. Eu só quero que me diga a que horas é que eu vou montar.
1: Eu estou sossegado, agora vem-me chatear a cabeça.
0: Desculpe lá,

0: direto à sua conta. Nós já fomos debitar as primeiras três mensalidades.
1: Quem? Eu?
0: Sim, o senhor.
1: Deu o número da conta.
0: Foi o senhor quando fez a inscrição?
1: Lá, errado.
0: Não é nada. O senhor não tem conta no Milénio?
1: No Milénio?
0: Sim.
1: Não, zero.
0: Não. Nós fomos fazer o débito à sua conta.
1: Não, mas não foi no Milénio, de certeza.
0: Foi, de certeza absoluta.
1: Não foi, não sei. Tem a ver conta no Milénio.
0: Olha, está aqui debitado 187.25.
1: Ah, isso é tanga.
0: Se o senhor quiser, se quiser aguardar um bocadinho, eu digo-lhe em que banco é que foi, então posso confirmar que o meu superior quer aguardar.
1: Não, isto não é preciso.
2: A gente paga uma talvez a
1: minha.
0: Olha, diga aí, senhor, por favor, para estar calado, que ele está-me a incomodar.
1: Isso é uma trabalhista, César.
0: Pois lá, o senhor até não é irmão do Pedro Boneca?
1: Ah, oh, Pedro Boneca?
0: Sim.
1: Sou irmão do Pedro Boneca, sim.
0: Pronto, então é mesmo o senhor.
1: Ai, está tudo... Mal.
0: É verdade, o seu irmão é o Pedro Boneca, não é?
1: É Pedro Boneca, mas ele não pediu nada.
0: Nós até vimos aqui no... O senhor está a conduzir?
1: Ele não vou conduzir, vai ao meu patrão conduzir.
0: Ah, porque o senhor não pode conduzir, que o senhor está sem carta até ao dia 2 de agosto, não é?
1: É o quê?
0: Exatamente, o senhor, nós fomos ver a base de dados e o senhor não pode conduzir.
1: Pode ser,
0: não sou
1: o pai bacana. Diga. Isto pode ser. Quem é que lhe disse isso?
0: Ninguém me disse isso, está na sua base de dados, no seu registro criminal, amigo.
1: Consegue ler isso? Não, isso é uma grande mentira, certeza.
2: Pode ser.
1: Realmente,
0: diga.
1: Era a carta, mas também não vou contigo, mas isso são coisas pessoais, são coisas para...
0: Pois, mas no dia 2 o senhor já pode ir buscar a carta, já esteja descansado.
1: Hoje posso ir, mas eu não vou contigo.
2: Isso é que acho que tinha.
1: Mas bem. Você é desenhador ou...
0: Diga. Sim, eu sou Débora.
1: Você é Débora?
0: Sim, sou Débora. A equipa que vai instalar é Débora.
1: Você vai instalar o quê?
0: Eu até acho que conheço o senhor, se eu não é o KBE.
1: O café?
0: Não é o senhor? Diga.
1: Não estou a receber nada já.
0: Eu até acho que eu conheço o senhor, não é o KBE.
1: Você tem um currículo meu ou é o quê?
0: Mas é ou não é o KBE?
1: No tempo de escola chamavam isso, mas...
0: Pronto, então... Oh, já me lembro de si, pá. Já me lembro.
1: Mas eu não conheço lado nenhum.
0: Diga, eu sou o Rui Dias. Lembra-se da Irmelinda da farmácia?
1: Da quê?
0: A Irmelinda da farmácia.
1: Irmelinda da farmácia? Qual farmácia?
0: Da farmácia que havia aqui em Évora. Era a minha tia. Eu ia para lá muitas vezes.
1: Ah, mas eu não conheço nada dessas pessoas.
0: Ah, era a Irmelinda. Era boa mulher, era.
1: Sim.
0: Olha, então a que horas é que vamos combinar para ficar marcado?
1: Você não vai na moto nada, estava...
0: Então, mas já, o senhor já pagou, ou acabei? Você já pagou.
1: Você já está a chamar acabei, então... Você conhece de algum lado?
0: É, pá, então nós até costumávamos estar ali ao pé do convento, de vez em quando, daquele cafezinho que lá havia, do Timanela.
1: Ao pé do convento do Timanela? Isso é onde?
0: Em Évora, onde é que havia de ser?
1: Ah, você deve estar enganado.
0: Não é o Cabé, o boneca.
1: Sou o Luís.
0: Pronto, você até... Eu acho que foi trabalhar para as obras, não foi?
1: Agora é o que se pode fazer.
0: Pois eu até me lembro, você era do Benfica e tudo, pá.
1: Realmente é verdade.
0: Não é grande clube, mas pronto, é a vida.
1: Não, isso. Não, que isso.
0: Não é grande clube, não. Oh, KB, então vamos lá, a sério. A que horas é que marcamos segunda-feira?
1: Não, você tem nada que marcar, eu tenho nada a pedir, mas você agora vai montar o quê?
0: Então, eu posso não montar, mas você fica sem os 180
1: euros. 180 euros, então. Mal.
0: Já fomos debitar.
1: Não foram de certeza.
0: É pá, então vá ao multibanco e confirme.
1: Eu?
0: Sim.
1: Agora tenho cartões nenhum.
0: Então, se não quiser confirmar, podemos confirmar isto, por exemplo, sei lá, na rádio?
1: Ah. Qual rádio?
0: Podemos confirmar isto na rádio. É verdade, sabe o que é que o Pedro Boneca fez?
1: Diga.
0: Sabe o que é que ele fez?
1: Não.
0: Telefonou...
1: Meu irmão?
0: Sim, telefonou para a rádio.
1: Sim.
0: Para o maior programa de apanhados do país.
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1: Ai, eu conheço! Ah, tudo isso!

0: Ó Luís, já sabe o que é que lhe está a acontecer?
1: Não, não podia ser.
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3: 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E já está a voo de fim de semana para reabrir o baú dos apanhados na próxima segunda-feira, aqui na sua rádio favorita. Este é o Planeta Alegria, eu sou Nuno Soares, desejo-lhe um bom fim de semana. Não se esqueça de ser feliz e fazer também alguém muito feliz. Até segunda-feira, se vocês quiserem.

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4: 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O mês de julho vai terminar. Ligue o rádio, esqueça o lavor e venha connosco para rir e relaxar.
5: Então já escolheste o teu destino para estas férias de verão?
6: Epá, já, eu vou fazer um turismo de luxo. Vou passar 2 semanas inteiras na Costa do Quarto com vista para a varanda.
7: Ai, diz-me uma coisa, Rica. Tu ainda estás a fazer a famosa dieta do verão?
8: Ah, claro que sim. É super simples. Vejo uma bola de gelado e perco logo a cabeça.
9: Ai, Rica, com este calor de fim de julho, fui ver quanto custava um ar-condicionado lá para casa.
10: Ai, deve ser uma bagatela. E então, Rica, comprou?
9: Com o quê? Quando vi o preço, até me deram a rapeus. E pronto, olha, assim poupei no ar-condicionado.
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16: Finalmente abriu uma nova farmácia lá na aldeia do Sobreiro Velho.
23: Então, pois dá claro. E foi cá o Zé Chaparro a resolver isso, porque eu resolvo tudo.
24: Até compadre Zé Chaparro. Ai, sempre é verdade que nos vai resolver o problema de nos terem fechado a única farmácia que a gente cá tinha.
23: Então, pois resolvo, pode crer. Sou eu próprio que vou abrir uma nova farmácia. Quem é que resolve tudo cá na aldeia de Sobreiro Velho? Sou eu ou não sou eu, comadre Azinheira?
24: Ah, está na vera de ser. Olha que ainda aqui estou muito agradecida por me ter resolvido aquele problema de eu ir lá à capital e sem pagar nada. nada para ir ver a minha sobrinha, que está lá em Lisboa, a participar num concurso de cantorias na televisão.
23: Ah, pois foi. Meti-a na caminheta que veio à aldeia do Sobreiro Velho buscar manifestantes para se manifestarem naquela manifestação espontânea que lá fui a Lisboa a apoiar o senhor primeiro-ministro. E a comadre foi e veio à maneira. Foi ou não foi?
24: Estou muito agradecida, compadre Zé Chaparro. Já agora, se também vai tomar conta do serviço da farmácia, diga-me lá o que é de fazer e para estes afrontamentos com que tenho andado, homem.
23: Olha, a comadre engenheira já experimentou pôr-se de molho num jacuzzi?
24: Num jacuzzi?
23: Sim, comadre. Olha, é assim. Meta-se dentro do maior alguidar que lá tiver em casa e agita a água com a colher da sopa. Para os afrontamentos, o jacuzzi é o melhor que há.
0: Olá, compadre Chaparro. O compadre já tem a farmácia aberta.
23: Então, qual é o problema, compadre Tocinho?
0: Oh, como compadre agora também vai a esse serviço da farmácia, eu lembrei-me de pedir ao compadre para resolver o problema dos tomates. É que a ministra vai pagar o que deve às farmácias e como os outros não nos querem pagar o que nos devem dos tomates, talvez a da saúde lhe pague assim, compadre.
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25: Seis horas. Bom dia. 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
4: Muito bom dia, queridos ouvintes da Rádio Onda Livre. Sejam bem-vindos à oração da manhã, neste dia 31 de julho. Bom dia, Felipe.
5: Bom dia.
4: Bom dia, Cristiana.
6: Bom dia.
4: Já estamos nós a rezar convosco. Então, neste dia, o dia da memória de Santo Inácio Loyola. Quem foi este homem? Diz lá, Cristiana.
6: Nasceu no ano 1491, em Loyola, na Cantábria, Espanha. Seguiu primeiramente a vida da corte e a vida militar. Depois, consagrando-se totalmente ao Senhor, estudou teologia em Paris e aí reuniu os primeiros companheiros, com quem mais tarde fundou, em Roma, a Companhia de Jesus. Exerceu intensa atividade apostólica e, particularmente, com os seus escritos e com a formação de discípulos, contribuiu grandemente para a reforma da vida cristã e para a renovação da ação missionária. Morreu em Roma no ano 1556.
4: Rezemos. Em nome do Pai, do Filho e do Espírito Santo.
5: Amém.
4: A graça do nosso Senhor Jesus Cristo, o amor do Pai e a comunhão do Espírito Santo estejam convosco.
5: Bendito seja Deus, que nos uniu no amor de Cristo.
4: Cristo, imagem do Pai, Senhor e Rei, Rei de misericórdia e de perdão, nossas humildes preces atendei no vosso coração.
6: Vós que quiseste vir ao mundo e ser o Filho de Maria, nossa Mãe, e que choraste antes de morrer sobre Jerusalém.
5: Vós que nos redimistes pela cruz, vertendo sangue pelo vosso povo, ouvi a nossa voz que se traduz num canto sempre novo.
4: Honra e glória à Santíssima Trindade no pleno amor, mais puro e mais ardente, no mais profundo espírito e verdade, agora e eternamente. No Senhor terá salvação e glória toda a descendência de Israel. Vós sois, na verdade, um Deus escondido, Deus de Israel, Salvador.
6: Todos os que vos odeiam serão envergonhados e confundidos, serão confundidos os fabricantes de ídolos.
5: Israel foi salvo pelo Senhor para sempre.
4: Não serão confundidos e humilhados pelos séculos dos séculos.
6: Assim fala o Senhor, que criou os céus, o Deus que formou a terra e a consolida.
5: Que não a criou para ficar deserta, mas a formou para ser habitada.
4: Eu sou o Senhor e não há outro. Não tenho falado em segredo ou em lugar tenebroso.
6: Não disse aos filhos de Jacó, procurai-me em lugar deserto.
5: Eu, o Senhor, falo a verdade e proclamo que é reto.
4: Reuni-vos e vinde, aproximai-vos todos juntos, sobreviventes das nações.
6: Nada compreendem os que levam ídolos de madeira e oram a um Deus que não pode salvar.
5: Declarai-vos, dizei as vossas razões, deliberai uns com os outros.
4: Quem anunciou estas coisas no passado? Quem o predisse há tanto tempo?
6: Não fui eu, o Senhor, o único Deus verdadeiro. Eu sou o Deus justo e salvador e não há outro.
5: Voltai-vos para mim e sereis salvos, todos os confins da terra.
4: Eu sou Deus e mais ninguém, juro pelo meu nome.
6: É verdade o que sai da minha boca, a minha palavra é irrevogável.
5: Diante de mim se hão de dobrar todas as joelhas, em meu nome hão de jurar todas as línguas.
4: E dirão, só no Senhor está a justiça e a fortaleza, hão de vir cobertos de vergonha à sua presença todos os que se levantaram contra ele.
6: No Senhor terá a salvação e a glória toda a descendência de Israel.
5: Glória ao Pai, ao Filho e ao Espírito Santo, como era no princípio, agora e sempre. Amém.
4: No Senhor terá a salvação e a glória toda a descendência de Israel.
5: Lembrai-vos dos vossos chefes, que vos anunciaram a palavra de Deus. Considerai o êxito da sua carreira e imitai a sua fé. Jesus Cristo é sempre o mesmo, ontem, hoje e por toda a eternidade. Não vos deixeis transviar por doutrinas incertas e estranhas.
4: Hoje o nosso chefe é São Inácio Loyola, que foi viveu à luz deste lema, para a maior glória de Deus e salvação das almas. Depois o nosso renovador, engraçado, também pegou nesse lema um pouco, depois eu disse, por Cristo e pela Igreja, mas o objetivo fundamental é a glória de Deus e a salvação das almas, quer dizer, a salvação das pessoas. E não há objetivo mais belo que este. fazer tudo para a glória de Deus, parece que é assim uma coisa simples, não é fácil. Nós muitas vezes fazemos tudo para a glória nossa, para nos afirmarmos, para ser reconhecidos, para ser aplaudidos. Enfim, esta é a glória humana. Fazer tudo para a glória de Deus, isto é para agradar a Deus e para fazer a vontade de Deus em qualquer circunstância. E pela salvação dos outros, isto é, o bem dos outros, o bem da Igreja, o bem das pessoas a quem servimos. Portanto, não uma procura de si mesmo, mas uma procura de Deus e do bem das pessoas. E por isso, olha, é um bom lema para nós, fazer tudo para a maior glória de Deus e bem das pessoas. E bem salvífico e bem espiritual, obviamente, e também material, se for possível, isto é a possibilidade disso, né? Fazer bem às pessoas. Então peçamos a Santo Inácio de Loyola que nos ponha nessa linha e que nos despojemos de nós próprios e nos deixamos de Deus para podermos viver assim. Sobre ti, Jerusalém, coloquei.

0: elas.
1: Demos graças a Cristo, bom pastor, que deu a vida pelas suas ovelhas, e supliquemos dizendo: apascentai, Senhor, o vosso rebanho. Senhor Jesus Cristo, que nos santos pastores nos revelastes a vossa misericórdia e o vosso amor,
2: por meio deles, usai sempre de misericórdia para connosco.
1: Senhor Jesus Cristo, que através dos vossos representantes na terra continuais a ser o único pastor da Igreja,
0: não deixeis de nos guiar sempre por meio deles.
1: Senhor Jesus Cristo, por meio dos santos pastores, sois o médico dos corpos e das almas,
0: fazei que nunca faltem na Igreja os ministros que nos guiem no caminho da vida e da santidade.
1: Senhor Jesus Cristo, que ensinastes a Igreja com a prudência e o amor dos santos,
0: guiados pelos nossos pastores, fazei-nos crescer na santidade.
2: Pedimos, Senhor, pela paz no mundo, principalmente nos países que estão em guerra.
0: Apascentai, Senhor, o vosso rebanho. Pedimos também, Senhor, por todos os doentes e todos os que sofrem.
3: Apascentai, Senhor, o vosso rebanho.
4: Pai nosso que estais nos céus, santificado seja o vosso nome.
0: Venha a nós o vosso reino, seja feita a vossa vontade, assim na terra como no céu. O pão nosso que cada dia nos dai hoje, perdoai-nos as nossas ofensas, assim como nós perdoamos a quem nos tem ofendido, e não nos deixeis cair em tentação, mas livrai-nos do mal.
1: Senhor nosso Deus, que saciastes, suscitastes na vossa Igreja Santo Inácio de Loyola para propagar a maior glória do vosso nome, concedei que à sua imitação e com o seu auxílio, combatendo o bom combate na terra, participemos da sua vitória no céu. Por nosso Senhor Jesus Cristo, vosso Filho, que é Deus e convosco vive e reina na unidade do Espírito Santo por todos os séculos dos séculos.
0: Amém.
1: O Senhor esteja convosco.
0: Ele está no meio de nós.
1: Abençoe-vos o Deus Todo-Poderoso, Pai, Filho e Espírito Santo.
0: Amém.
1: Bendigamos o Senhor.
0: Graças a Deus.
2: O anjo do Senhor anunciou a Maria.
0: E ela concebeu do Espírito Santo.
2: Ave Maria, cheia de graça, o Senhor é convosco. Bendita sois vós entre as mulheres e bendito é o fruto do vosso ventre, Jesus.
0: Santa Maria, Mãe de Deus, rogai por nós, pecadores, agora e na hora da nossa morte. Amém.
2: Eis a escrava do Senhor.
0: Faça-se em mim segundo a vossa palavra.
2: Ave Maria, cheia de graça, o Senhor é convosco. Bendita sois vós entre as mulheres e bendito é o fruto do vosso ventre, Jesus.
0: Santa Maria, Mãe de Deus, rogai por nós, pecadores, agora e na hora da nossa morte. Amém.
2: E o Verbo Divino encarnou
0: e habitou entre nós.
2: Ave Maria, cheia de graça, o Senhor é convosco. Bendita sois vós entre as mulheres e bendito é o fruto do vosso ventre, Jesus.
0: Santa Maria, Mãe de Deus, rogai por nós, pecadores, agora e na hora da nossa morte. Amém.
2: Rogai por nós, Santa Mãe de Deus,
0: para que sejamos dignos das promessas de Cristo.
2: Infundi, Senhor, como vos pedimos, a vossa graça nas nossas almas, para que nós, pela anunciação do anjo, conhecemos a encarnação de Cristo, vosso Filho, pela sua paixão e morte na cruz, sejamos conduzidos à glória da ressurreição. Por nosso Senhor Jesus Cristo, vosso Filho, que é Deus convosco na unidade do Espírito Santo.
0: Amém.
2: Glória ao Pai, ao Filho e ao Espírito Santo.
0: Como era no princípio, agora e sempre. Amém.
2: As almas dos fiéis defuntos, pela misericórdia de Deus, descansem em paz.
0: Amém.
1: Desejamos a todos um bom dia de Santo Inácio de Loyola. Lembramos particularmente dos jesuítas, que são os que seguem, os que herdaram, foi fundado por Santo Inácio de Loyola, a Companhia de Jesus, os jesuítas, portanto, rezemos por eles hoje. Então, um bom dia, até amanhã, se Deus quiser.
0: Até amanhã.
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5: São 7 horas.
6: Bom dia.
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10: A nova rede de transportes públicos de passageiros da Cimeterra Estrados-Montes entra em funcionamento na próxima segunda-feira, dia 3 de agosto, com transportes gratuitos. A aldeia de Lamalonga, no Conselho Macedo de Cavaleiros, recebe este fim de semana mais uma edição da Feira Lamalonga Romana. Lagoa, no mesmo concelho, acolhe também este fim de semana a terceira edição da Feira Lagoa dos Sabores. O Circuito Nacional de Voleibol de Praia regressa à Albufeira do Azibo, em Macedo de Cavaleiros, depois de 9 anos. Esta será a quarta etapa do circuito, que começa hoje e termina no domingo. A prova vai reunir mais de 70 atletas. A nova rede de transportes públicos de passageiros das Terras de Trás-os-Montes entra em funcionamento na próxima segunda-feira, dia 3 de agosto. Até dia 13 de setembro, os utilizadores poderão viajar gratuitamente. Numa fase de adaptação ao novo modelo implementado pela Comunidade Intermunicipal das Terras de Trás-os-Montes, durante este período transitório, entram em funcionamento os novos horários das ligações intermunicipais e começam a ser implementadas novas carreiras. Nos municípios que delegaram competências na CIM, Terras de Trás-os-Montes, o transporte municipal passa também a ser reforçado, com serviço 2 vezes por semana, acrescido do dia de feira de cada concelho. O presidente da Câmara Municipal de Macedo Cavaleiros, Sérgio Borges, explica que esta fase servirá para consolidar a nova rede.
11: Uma das diferenças para já será a gratuidade. Tudo bem que de 3 de agosto até 13 de setembro ainda estão algumas linhas a serem implementadas. Depois serão aproveitadas estas linhas que estão e serão acrescentadas a outras. Obviamente que ainda não é este serviço que queremos, ainda não está a 100%, só depois a partir de 13 de setembro.
10: O autarca destaca que o objetivo passa também por melhorar o transporte dos alunos e reforçar a oferta para toda a população.
11: O grande objetivo, não só dos municípios, mas também dos municípios que constituem a CIM, e não só da questão do agrupamento de escolas, é fazer pressão sobre esta entidade, esta empresa, que é a Roda Norte, que vai estar responsável por este circuito, fazer com que realmente haja uma melhoria deste serviço a todos os níveis, não só em termos de número de linhas, mas também de conforto para todos, não só para os municípios, mas também para os nossos estudantes.
10: Até 13 de setembro, todas as viagens na nova rede de transportes das Terras de Trás-os-Montes serão gratuitas, numa medida que pretende facilitar a adaptação dos utilizadores ao novo serviço. Lamalonga, no Conselho de Macedo de Cavaleiros, recebe este fim de semana mais uma edição do Lamalonga Romana. Durante 2 dias, a aldeia transforma-se no mercado romano, com recriações históricas, animação, espetáculos e venda de produtos locais, numa iniciativa que pretende valorizar o património e dinamizar a economia da freguesia. A presidente da Junta de Freguesia de Lamalonga, Betina Gonçalves, explica que o evento mantém a aposta na recriação da época romana, mas apresenta este ano novas atividades.
12: Temos várias atividades relacionadas com a temática, com vários espetáculos de comédia, de feitiçaria, de dança, tudo dentro da época romana. E depois temos aqui a caminhada pela Via 17, que vai de Lamalonga à Argana, e depois temos aqui outras atividades lúdicas que também estão dentro daquilo que é o que a gente pretende, que é ir enquadrando o máximo possível com o tema.
10: O certame inspira-se no património histórico da freguesia, nomeadamente na antiga Via 17 e nos vestígios romanos existentes na aldeia, conjugando essa herança com a promoção dos produtos endógenos.
12: Por isso mesmo, porque temos aqui o nosso património histórico, que é muito rico, a via romana e os marcos miliares que estavam associados à nossa via, e outros vestígios romanos que fazem parte daqui da freguesia, a nossa igreja, a arquitetura barroca que temos cá, e a gente quer muito valorizar o nosso património histórico, e então daí o tema, porque temos património histórico para isso, e tentarmos juntar o útil com a parte de comercialização dos produtos da terra, junta-se a parte histórica com a parte da comercialização dos produtos agrícolas, que, pronto, as duas coisas conciliadas, queremos que tenham aqui uma dinamização maior.
10: O programa inclui mercado romano, recreações históricas, teatro, dança, animação de rua, caminhadas e espetáculos ao longo de 2 dias. A organização espera repetir o número de visitantes das edições anteriores e continuar a afirmar Lama Longa Romana como um dos principais eventos de promoção do património histórico e cultural do Conselho de Macedo Cavaleiros. A aldeia de Lagoa, também no Conselho de Macedo Cavaleiros, recebe este fim de semana a 3ª edição da Feira Lagoa dos Sabores. O evento volta a apostar na promoção dos produtos locais, na gastronomia, cultura e no turismo, tirando partido da localização junto aos rios Azibo e Sabor. Para o presidente da Junta de Freguesia de Lagoa, Nuno Trindade, é precisamente essa ligação ao território que torna a feira diferente.
5: O evento dos restantes talvez tenha uma identidade muito própria, que tem logo a ver com as atividades náuticas. Pronto, nós somos aqui a aldeia em que une o rio Azibo e o rio Sabor, e cria-se aqui um conceito interessante, pronto, dos produtos da terra, juntamente com uma espécie de inversão da natureza. O Azibo vir de Guarassá, e temos agora também agora aqui a marca dos Lagos do Sabor, em que somos uma espécie de porta de entrada dos Lagos do Sabor para o Azibo. Então queríamos, aproveitamos para criar aqui essa junção, e temos aqui um conceito que é dessa forma que acaba por distinguir aqui um bocadinho, acaba por ser uma feira de verão com diversas atividades relacionadas com isso.
10: O programa começa no sábado com missa e uma procissão às 16h. No domingo, a iniciativa inclui animação musical e cultural, gastronomia, artesanato, demonstrações ao vivo, demonstrações de padaria, cuidados de saúde e outras atividades. Na segunda e terça-feira decorrem ainda atividades náuticas junto à Ponte do Sabor entre as 9h e as 19h.
5: Olha, eu penso que é assim, naquilo que tem sido as edições anteriores, aquilo que tem acontecido é que muitas vezes os expositores por exemplo, do setor alimentar, a feira normalmente começa às 15h30, para 16h, por causa do calor, muitas vezes tem acontecido chegar às 19h, já terem tudo vendido, por isso o impacto acaba por ser demonstrativo por aí, né? Ou seja, acaba por ter uma forma de os produtores locais escoarem produto e ao mesmo tempo criarem nome, e isto reflete-se depois até encomendas que eles têm depois mais tarde, que eles ficaram a conhecer na feira, a palavra passa e pronto, e acaba por, a nível comercial, dessa forma ter bastante impacto.
10: A organização acredita que o evento continuará a afirmar-se como uma montra dos produtos da região e um fator de atração de visitantes ao concelho.
5: Se resolverem vir nos visitar no domingo ou na segunda-feira já são apenas atividades náuticas, mas se resolverem vir nos visitar no domingo, que irão encontrar aqui uma diversidade de atividade são muito diversificada. Não haverá aborrecimento, não há tempos mortos, é uma feira bastante, bastante dinâmica, ou seja, não há discursos políticos, não há nada disso, apenas animação. O propósito é mesmo esse, é divertirem-se, é conviverem. Seria um bocado o fator que, pronto, que não tenham medo ao calor. O calor há água para isso, temos sombras também, tem sido sempre bastante nos dias anteriores, mas que acaba por um dano colateral que não acaba por não ter importância, e daquilo que é, podem vir seguramente que não se irão arrepender, porque daquilo que tem sido o feedback de todos os visitantes nas edições anteriores foi sempre positivo.
10: A Feira Lagoa dos Sabores decorre durante o fim de semana e volta a reunir produtores, artesãos, associações e agentes locais, numa iniciativa que procura valorizar o território, promover os produtos endógenos e reforçar a atratividade turística na zona envolvente aos rios Azibo e Sabor. No próximo dia 12 de agosto, dia do eclipse total, vai ser organizada uma caminhada noturna ao Santuário de Santa Bárbara. O valor simbólico desta caminhada vai reverter a favor da Associação Humanitária dos Bombeiros Voluntários de Macedo Cavaleiros. A Albufeira do Azibo, em Macedo Cavaleiros, volta a receber, vários anos depois, ou seja, 9, o Circuito Nacional de Voleibol de Praia, que vai decorrer de hoje até domingo. A competição deixou de se realizar nesta praia por questões financeiras do município, mas os três campos dedicados à modalidade no Azibo voltam agora a encher-se de vida com a quarta etapa do Circuito Nacional. O evento desportivo é organizado pela Federação Portuguesa de Voleibol, que tem também como política descentralizar estas competições para o interior, trazendo mais valias para os territórios, como explica o Diretor Técnico Nacional, Leonel Salgueiro.
6: Obviamente que mostramos interesse por vários motivos. Primeiro, porque a Federação tem a obrigação de promover a modalidade por todo o país, de descentralizar dos grandes centros. Portanto, essa é uma política da Federação, não só com o voleibol praia, mas com todas as vertentes, com o giravôlei, com as fases finais nacionais, com a organização de finais de taça, para ter a ideia da taça que vai ser em Estremoz. Portanto, essa é uma das obrigações da Federação. Segundo, porque o Azibo é um local que apresenta boas condições para a prática e, ao mesmo tempo, para nós também é importante realizarmos o evento em locais onde há uma grande afluência de público. E, efetivamente, a Praia Fluvial do Azibo é uma das praias que, se calhar do interior, que mais gente tem. Portanto, faz todo o sentido nós realizarmos cá o evento.
10: Esta quarta etapa do Circuito Nacional de Voleibol de Praia terá um peso importante, uma vez que os pontos vão contar a dobrar. A prova reúne mais de 70 atletas distribuídos por 18 equipas masculinas e 17 femininas.
6: Os nossos atletas nacionais vão estar cá presentes, não é? Portanto, esta é a quarta etapa do Campeonato Nacional, portanto há mais uma a seguir e há a final. Esta etapa tem os pontos que contam a dobrar, portanto isso é importante na perspectiva da qualificação para a final. Portanto, temos uma prova que um bocadinho menos, um bocadinho mais numa noutra etapa, mas tem o número de atletas que temos tido, portanto vão estar cá cerca de 70 ou 80 atletas, portanto prevê-se que estejam aqui, obviamente, de forma competitiva, até porque vão aqui apanhar pontos que podem ser fundamentais para se qualificarem para a final.
10: O circuito conta com o apoio do município de Macedo Cavaleiros. O presidente da Câmara Municipal, Sérgio Borges, espera uma forte adesão do público neste regresso da modalidade ao concelho.
11: Vemos com bons olhos, como eu disse, é uma forma de chamar não só os amantes desta modalidade, do voleibol, da parte desportiva, mas também a quem gosta de ver esta modalidade e esta competição, que vai trazer, obviamente, de todo o lado do país, amantes do voleibol e também, obviamente, os familiares daqueles que vão participar e vão jogar aqui em Macedo Cavaleiros. Esperemos que realmente seja uma festa do voleibol e que realmente, com aquele espelho d'água e aquela paisagem espetacular que é o Azibo, esteja tudo conjugado para que realmente haja uma grande adesão e nos visite.
10: O autarca destaca também o retorno financeiro que a competição pode trazer para os agentes do território.
11: Foi um investimento, mas nós pensamos que é exatamente isso, é um investimento, não deixa de ser um custo, mas é um investimento, porque realmente não só os nossos restaurantes, os nossos hotéis, as nossas lojas, o nosso mercado tradicional vai ganhar, porque realmente vamos ter durante 2 dias visitantes que vêm por causa do voleibol e obviamente temos que lhe dar o melhor, não só em termos de restauração, de hotelaria, mas como eu disse, em termos do nosso comércio local, isso acaba por ser um investimento dessa forma.
10: A competição decorre na sexta-feira e no sábado, entre as 9 da manhã e as 7 da tarde. Já no domingo, os jogos realizam-se entre as 9 da manhã e as 5 da tarde, com as finais femininas marcadas para as 3 da tarde e as masculinas para as 4. A quinta etapa terá lugar em Portimão, de 7 a 9 de agosto, e a final decorre de 14 a 16 de agosto também, na Praia dos Pescadores, em Albufeira.

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2: São 8 horas. 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

0: Olá, muito bom dia! Bom dia, alegria, sejam bem-vindos!
1: Eu não esqueço o olhar.
0: Esta é a nossa edição do nosso Bom Dia da Amizade. E cá estou eu, Carla Miranda, para vos acompanhar. Para participarem, já sabem então, só têm que ligar o 27842836 ou então 77. Já sabem, até bem perto das 9 da manhã podem e devem participar comigo. Sejam todos bem-vindos. Um bom despertar.

0: E vamos já cumprimentar alguém. Bom dia, alegria.
1: Ai, que é um bom dia, minha amiga.
0: Olá, bom dia. Então, que tal?
1: Olha, eu agora até já fiquei outra de ouvir essa música.
0: Pois é, as mulheres estão mais bonitas, não é?
1: Então, não é? Não temos... Ai, ó, mulherada. Nós temos que dizer que somos pipunhas, até não é, minha linda?
0: É, sim, senhora.
1: Pois então, olha, como é que é? Então eram os homens, então eram os homens. Ai, as mulheres também... Olha, ok, os homens não são nada sem as mulheres.
0: É, isso também concordo. Mas também as mulheres sem os homens também não são muito... Pronto, felizes. Precisamos uns dos outros.
1: Pois. Mas as mulheres sabem fazer tudo e as não.
0: Há muitos homens que sabem mais que algumas mulheres.
1: Bem, eu também estou de acordo. Olha, e sabe uma coisa? Olha, às vezes estão sempre assim a dizer. E fazem muito bem em dizer. Eu também estou de acordo. Olha, um beijinho apertadinho. Um beijinho apertadinho. Ai, homem. Então eu disse assim, deixa-me cá experimentar dar um beijinho muito apertadinho. Sabe onde é que eu fui a dar assim tão apertadinho?
0: Não.
1: Ao espelho.
0: E fez bem.
1: Oh, menina, eu dei ali um beijinho tão apertadinho de meia hora. Quase vou vir mal para tirar de lá as beijas que ficaram coladas.
0: Caneco, então digo-lhe eu, apertou, mas apertou com força.
1: Oh, menina.
0: Você não brinca em serviço. Quando vai, vai com tudo.
1: Oh, menina, nem queira saber a trabalheira que foi para tirar as bênçãos dali. Ai, Jesus, eu empurrava por todos os lados, com os pés, com as mãos, com tudo, canalho. Eu vivo mal. Oh, menina, quero um conselho, não experimente isso nos pés, senão fica lá presa como eu fiquei.
0: Não, não se preocupe que eu não vou experimentar.
1: Olha, sabe uma coisa? Para a semana a velha vai de férias. Sabe porquê?
0: Porquê?
1: Porque vêm os primos da França da Luísa.
0: Ora, e faz muito bem. Férias são sempre maravilhosas.
1: Bom dia, Carlinhos.
0: Bom dia, está tudo bem, Luísa?
1: Está tudo bem.
0: Vamos lá ao bom dia.
1: Vamos, vamos. Vamos ao bom dia para o senhor Isolino, o senhor Freitas. Senhor Freitas, experimenta assim. Que estava a ver aqui o Freitas experimentar isso no espelho. Ai, para a dona Alice. Para a dona Noémia, para a dona Gina, a dona Célia, a dona Hilda, e agora, para a Adélia, para a senhora Manuela Almendra, olha, e para aquele senhor Justino também, e o senhor Adílio, olha, para todos. E para si um grande beijinho, mas é melhor não ser apertadinho.
0: Pois é, melhor não, senão depois Deus me livre. Obrigada, Luísa, beijinhos, bom dia.
1: Beijinhos, Carlinha.
0: Bom dia, obrigada, beijinhos.

0: conseguimos já cumprimentar mais alguém. Bom dia, Alegria.
1: Bom dia.
0: Olá, bom dia. Então, como está?
1: Acabamos indo.
0: Devagarinho, não é?
1: É.
0: Meu amigo, vamos então a esse bom dia.
1: Olá, para toda a dona Luísa, para todos os meus amigos que falam em mim, para a minha querida mãe que está no hospital no Porto, e para a senhora Maria Sousa, aqui se julga, que é uma grande costureira, e para ela tudo de bom, e para toda a família dela, e para todos quantos estão a ouvir.
0: Está tudo?
1: Está tudo.
0: Um beijinho então para si também. Boa continuação e um bom fim de semana.
1: Obrigado.
0: Obrigada, bom dia.
1: Bom dia.
0: Obrigada.

0: E seguimos já a cumprimentar mais alguém. Bom dia, Alegria.
1: Bom dia, Maria Carinha.
0: Olá, bom dia. Então, como está?
1: Olha, cá estamos sentados rodeados de fumo antes de dar para aqui puxar.
0: Infelizmente, não é? Não está nada velha, bonito.
1: Antes era velha, solteiro, no normal. Antes de dar está tudo cheio de fumo.
0: Isto até, olha, até corta o coração, que horror.
1: Guarda mesmo, por acaso, uma senhora.
0: Isto está muito triste, é de lamentar. Meu amigo, mas enfim, olha, esperamos bem que consigam apagar o mais rápido possível.
1: Ei, eles andam lá, apagar, vamos lá tentar um tom aí.
0: É.
1: Vamos lá ver se apagam isso.
0: Vamos ver. Vamos lá ao bom dia.
1: Aí vai o voto do Sr. António Manuel, de Freire, me aprendeu para os pais, para todos os meus pais. Vai para a semana à manta, me aprendeu para os pais, para a nossa região, que não tem nada. Vai para a zona vestir para a estrela, me aprendeu, é para a família. Vai para a zona de raça do cavaquinho, de toda a família. Vai para a sala de dinheiro, para toda a família. Vai para a zona lisa, me aprendeu, é que o corpo de bem, para toda a família. Vai para a dona Estadinha, a minha freira, para o marido e todas as minhas. Vai para a dona Alice, e para a senhora Madinha, enquanto eu estou assim. Vai para a dona Rita Matheus Cabralheiro, vai para a dona Isabel Vireiro, toda a família, vai para a dona Estadinha, para a dona Alice, para a dona Alice Castro Branco, minha praia vai na água via do norte, vai para o São Jerônimo, o Bato Velho, minha pai esposa, para toda a família, vai para o Somário do Pato, para a sua idade, para a sua família, vai para o São Jerônimo, a minha praia para a Maisinha, vai para o Sr. José Cavalheiro, vai para o Sr. Pretes e toda a sua família, vai para a dona Mãe de Martim, BFL e cola de bem e meu primo. Vai para a manada para as meninas, beijinho para a divu. Vai para o Sr. Ricardo por favor, a minha praia para a sua família, vai para o Sr. Hernando, a minha praia, para o Sr. Simão Carniceiro, a minha praia, vai para o Touré, o recorte da sua família, vai para o seu pai, para a sua mãe, e para a sua irmã, para a sua filhada, onde é para o seu namorado, e a brincadeira que tem uma boa semana para você.
0: Muito obrigada.
1: E bom fim de semana.
0: Igualmente para si, beijinhos, bom dia, bom fim de semana.
1: Até logo.
0: Obrigada, bom dia. Obrigada.

0: E vamos já cumprimentar mais alguém. Bom dia, Alegria.
1: Bom dia, Maria Carminha.
0: Olá, Fatinha. Então, que tal?
1: Já estamos. Estou com esse tempo maluco. Hoje o sol não há, hoje não há sol.
0: Pois, hoje talvez também seja este fumo a esconder um bocadinho.
1: É capaz, olha, isto é o meu miséria. Agarrar tudo, não ficamos sem nada.
0: Isto é muito, muito triste.
1: É.
0: Sem dúvida, muito triste, mas enfim. Fatinha, vamos ao bom dia.
1: Vai já para a menina com um beijinho, para a família toda, com os nossos alunos amigos. Olha, vai para todos os 20 participantes, para todos os dias que gostam melhoras. Um beijo para todos os imigrantes, para também um beijo para o terreiro. Parabéns, parabéns, um abraço aí para o amigo Rick e para todos os meus amiguinhos. Um beijo para a Luísa e para todas as amiguinhas. E assim a todos um bom dia, sexta-feira. Se vocês não for o caso, um bom fim de semana.
0: Obrigadíssima, amiga Fatinha. Um beijinho para si também. Um bom dia.
1: Bom dia.
0: Obrigada, bom dia.

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0: Vamos então com alegria. E cumprimento já mais alguém. Bom dia, alegria.
1: Bom dia, alegria para todo o dia.
0: Olá, amigo Abílio, então como está?
1: Sempre assim, nunca mais mal.
0: Ótimo, é isso mesmo. Então vamos lá ao bom dia.
1: Para lá já para si, para a sua mãe, para o seu pai. Vai ali para o seu Júlio, para a sua Lava. Também vai para o filho dela, para a Nora e para as netas. Vai também para a Isabela. Vai também para a senhora Noémia, que ainda agora também eu vim falar. Vai para a senhora Alice do Pelé. Vai também para a senhora do Cabequinho. Vai também para outra mulher, eu não me lembro o nome dela, que ela fala sempre em mim, a senhora... A senhora Nazaré para o Medi também. E vai para as minhas cunhadas do Fusaco e da Frasidela. Vai também para o São Francisco do Talho. Vai também para o seu Cavalheiro. Vai também para a senhora Fatinha Pastora. Também não posso achar que ela também nunca esquece de mim. E vai para o senhor de Costa e para o senhor Paulo Paralela, para o senhor Luís Tourãos, para a senhora Cirilo, o senhor Flávio, e para o estátua de um grande beijinho para si amanhã logo a mais carinha.
0: Ora, muito bem, então um beijinho para si também. Boa continuação, bom dia.
1: Igualmente para si também.
0: Obrigada, bom dia.

0: E seguimos com alegria. Bom dia.
1: Bom dia, menina Carlinha.
0: Olá, bom dia. Então, como está?
1: Lá se vai andando, menina Carlinha, um dia de cada vez.
0: Ora, não vale a pena irmos com muita pressa.
1: Não, senão caímos e depois...
0: É verdade, mais vale devagarinho e bem do que pressa e mal.
1: É verdade.
0: Muito bem, acordou bem disposta?
1: Tem que se acordar bem disposta, não há nada a fazer.
0: É isso mesmo, então vamos lá ao bom dia.
1: Olha, um bom dia vai para toda a minha família, para a família da minha, para a minha irmã, para toda a gente que fala na minha irmã. Sabe com quem está a falar?
0: Sim, é a maninha da Alicinha.
1: É. Para toda a gente que fala na minha irmã, um beijinho para ela, para toda a minha família, para a dona Luizinha. Ela fica nos beiços agarrados ao espelho, agora anda com o vidro nos beiços.
0: É, veja lá que situação ali está.
1: É verdade, já viu, pegou-lhe ali com garra.
0: Foi, não sei o que é que pensava.
1: Pois é, e também agora fica bem, é uma tatuagem que traz nos beiços.
0: É, deve ficar giríssima.
1: Claro, tudo vai ficar a olhar para ela, se tudo já a conhece, agora ainda a conhecem mais, lá com a tatuagem dos vidros. Não é, menina Carlinha?
0: É, concordo, sim senhora.
1: Pois é, e olha, os parabéns para a dona Nazaré, irmã do senhor Fernando da Palorca, para o senhor Fernando, para o senhor Freitas, para o Zé Grilo, para toda a gente que falava na minha irmã, e um bom fim de semana para toda a gente.
0: E um bom dia.
1: E para a sua mãezinha também, um bom fim de semana e um bom dia.
0: Agradeço, muito obrigada. Um beijinho grande, tenha um bom dia também.
1: Obrigada, Carlinhos.
0: Beijinhos, obrigada, bom dia.
1: Beijinho.

0: E seguimos já a cumprimentar o último participante de hoje. Bom dia, alegria.
1: Olha que sorte, hein?
0: É a nossa Alicinha.
1: Complicadas.
0: Por vezes os últimos são os primeiros.
1: Claro, e não é sempre que apanha duas manas juntas, uma de cada lado.
0: Realmente, parece que foi escolhidinho a dedo.
1: É verdade, isto nem, se a gente combinasse não tínhamos assim tão...

0: dos lados dali da bolsa para aquele lado. Com certeza, olha, não sei se irão para Chaves, que anda aquilo muito mal.
1: É uma tristeza, sem dúvida.
0: É uma tristeza, está tudo, tudo ardido. A gente tem aqui nublado, é tudo fumo.
1: É verdade.
0: Enfim.
1: Enfim mesmo, que tristeza, amiga
0: Alice. Mesmo, é todos os anos isto. Enfim.
1: Alicinha, vamos ao bom dia.
0: Olha, vai para os filhinhos e para a netinha, para o meu genro, a família dele, também para toda a minha. Beijinhos, mana, para ti. Olha, para a Noeminha, para a Luizinha. É por isso que eu ontem fui a comprar um espelho e não havia espelhos. Tinha as elas rotadas para lá andar a esfregar os beiços. Olha que delicada ela é. Também deve ficar ter uma figura. Digo, estou eu. Beijinho, Luísa. Vai também para a Nazareia, os parabéns dela para o seu Fernando. Para a mãe dela também. Para o Freitas e para a Fetinha, para todos os pastores. Para o José e para a Nazaré, que lá ouvi falar ontem, José. Fiquei toda contente. Um beijinho para ele. E para o Sr. João Rodrigues, olha, para toda a gente que fala em mim no meu Pelé, para a Manuela e para as meninas dela, e para toda a gente que fala em mim no Pelé, para o Zé Grilo também, Carlinha para os pais, para todos os nossos imigrantes em geral, para eu e para a mãe, o Rico tinha boas férias, e para si já sabe, um bom trabalho e até logo, se Deus quiserem.
1: Obrigada, Alicinha, um beijinho para si também, boa continuação, bom dia.
0: Olha, está de castigo, meu filho, mas não fui eu que a pus.
1: Eu sei.
0: Pronto. Olha, vinha a ver a Marcha Luminosa, já lhe disse.
1: Pois, e era fácil agora.
0: Pois era, só não é?
1: Agora era fácil.
0: Pois, bem para baixo, amanhã não tem trabalho de manhã, até descansa.
1: Pois, isso é que você não sabe se tenho.
0: Ai, de manhã?
1: Sim.
0: Ah, tinha, claro. Pois a gente nunca sabe de nada, andamos às cegas.
1: É que podemos não estar aqui, mas andamos por aí.
0: Pois, é por aqui, então diga ao sítio que eu vou lá ter. Para citarmos um sorvetezinho e uma farturinha, ah, linda, até está lá.
1: Ai, ai, ai. Beijinhos, querida Alice, beijinhos. Até logo, beijinhos.
0: Até logo, se Deus quiser.
1: Obrigada, tchau, beijinhos. Tchau, tchau. Terminamos então este Bom Dia da Amizade. Às 9 da manhã estamos em simultâneo com as notícias da TSF. E é a dança mais bela. Depois volto com a manhã informativa. A continuação de uma boa sexta-feira. Alegrem-se, estamos quase de fim de semana.

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0: Olá, tudo bem?
1: Olá e bem-vindo à minha nova casa.
0: Uau, muito gira. 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
3: São 9 horas. Bom dia. Estão agora a aguardar a resposta das autoridades, que ficaram completamente colapsadas na tentativa de resposta às tentativas de acolhimento dos migrantes. A cidade está saturada, na descrição que é feita pelos jornais espanhóis. Os serviços sociais e policiais estão sem capacidade de gerir aquela que já é considerada uma das maiores crises migratórias na região. O governo espanhol mobilizou o exército, Joana Rey.
4: O governo de Ceuta fala de mais de 30 mil pessoas. A maioria são homens jovens, mas há também famílias com mulheres e crianças. O governo espanhol e o marroquino responsabilizam as redes de tráfico de pessoas de incitarem a invasão, aproveitando uma sentença recente do Tribunal Supremo que proíbe a devolução imediata de pessoas que entrem na cidade de Ceuta a nado. Os dois executivos chegaram a acordo ainda ontem para repatriar os migrantes da forma mais rápida possível, mas o processo pode durar semanas. Esta manhã, Pedro Sánchez e o ministro da Administração Interna vão viajar para Ceuta para se reunirem com o governo da cidade autónoma. O sucedido desencadeou uma crise política nacional e internacional. Itália sugeriu mesmo fechar o espaço Schengen com Espanha até que a situação esteja resolvida. Em resposta, ao ministro dos Negócios Estrangeiros espanhol convocou o embaixador italiano para lhe pedir explicações. Dentro de portas, a oposição acusa o governo de escancarar as fronteiras espanholas e provocar um efeito de chamada com a regularização massiva de imigrantes aprovada este ano. O executivo diz que a oposição está a aproveitar esta crise para espalhar ódio e racismo com mentiras e lembra que nenhum destes imigrantes poderá ser legalizado neste momento. O processo de regularização terminou a 30 de junho e exigia que os migrantes tivessem entrado em Espanha antes de 31 de dezembro de 2025.
3: Noutro território espanhol, em Marrocos, no enclave de Melilla, a fronteira espanhola foi encerrada ontem, impedindo temporariamente novas entradas em Espanha. Aqui o trabalho da correspondente da TSF em Espanha, Joana Rey. Já começaram a chegar pelo ar os reforços para combater os fogos em Chaves e também nos concelhos de Valpaços, Vinhais e Mirandela. São incêndios que estão ativos e que tornam Trás-os-Montes, nesta altura, o ponto mais preocupante do combate às chamas neste verão 2026. São os dois maiores incêndios em Portugal continental nesta altura, com reforços que deverão continuar a chegar durante toda a manhã. No caso do fogo, começou nos arredores de Valpaço e que entretanto passou para o distrito de Bragança. São mais de 900 operacionais envolvidos no combate às chamas nesta altura, com mais de 300 viaturas e dois meios aéreos já neste momento envolvidos no combate às chamas. Também dois meios aéreos estão envolvidos no combate às chamas do incêndio que começou ontem no concelho de Chaves. E é por causa dos incêndios em Trás-os-Montes e do risco maior que vai acontecer nos primeiros dias de agosto que a Câmara Municipal de Bragança acaba de decidir, em conjunto com a Proteção Civil, alterar o ponto de observação oficial do eclipse solar de 12 de agosto. A autarquia e a Proteção Civil decidiram que, afinal, já não será no Parque de Montezinho,

0: o ponto de observação oficial deste, deste eclipse, um eclipse que será total numa faixa muito estreita do território do Conselho de Bragança, perto de Rio de Honor. A observação vai agora ser feita a partir do aeródromo de, da cidade. Em causa está o risco de incêndio rural, tanto em Portugal como em Espanha. É isso que explica a Presidente da Câmara de Bragança, Isabel Ferreira.
1: Esta decisão, olhando para, para o histórico, de facto vê-se que nesses dias o risco de incêndio rural é de máxima ou muito elevado, dadas as circunstâncias também ao dia de hoje, onde flagram, infelizmente, vários incêndios, aquilo que importa é assegurar a segurança das pessoas e dizer que todo o programa se mantém, todas as atividades, com a grande mais-valia de o podermos fazer de forma absolutamente segura, num espaço que está preparado para receber milhares e milhares de pessoas.
0: A diferença é que no aeródromo de Bragança já não será possível, em rigor, ver o eclipse a 100%, ou observar o eclipse a 100%. Isso continua a ser possível, mas apenas para aqueles que estiverem nas aldeias de Rio de Honor e Guadramil.
1: Quem está em Rio de Honor e em Guadramil, obviamente que poderão permanecer e circular normalmente. Não há aqui nenhuma restrição em relação a quem está, por exemplo, em alojamentos locais nestas aldeias. Nós temos um plano de segurança muito detalhado e, portanto, Rio de Honor e Guadramil também recebem já um grande festival, que é o Festival Rio Honor, e portanto também mesmo a própria população já está habituada a receber muita gente. Tínhamos inicialmente previsto esta capacidade de 2.000 pessoas e portanto também estará preparada para, para esse número.
0: Isabel Ferreira, Presidente da Câmara Municipal de Bragança, e a alteração do ponto oficial de observação do eclipse de 12 de agosto, às pouco depois, poucos minutos depois das 7:30 da tarde. É o primeiro eclipse total visível em território português em muitos anos e só voltará a acontecer daqui a muitas décadas. O plano de atividade no aeródromo de Bragança obrigou a alterações nas linhas, porque nesse dia o espaço vai ser transformado entre das aterragens e descolagens normais de aviões no Festival do Eclipse Solar. O Presidente da Assembleia da República convocou para esta manhã uma reunião extraordinária da Conferência de Líderes Parlamentares para analisar o pedido do Partido Chega para que a Comissão Permanente da Assembleia da República faça na próxima semana um debate com os ministros da Administração Interna e da Justiça. Na segunda-feira, o Presidente da Assembleia da República tinha indeferido um pedido semelhante por ausência de consenso, o requerimento que tinha sido apresentado pela Iniciativa Liberal, que queria ouvir o Ministro da Administração Interna sobre esclarecimentos em relação às polémicas relacionadas com os mandatos que fez à frente da Polícia Judiciária. Agora, um novo pedido do Partido Chega, uma nova reunião da Assembleia da República que, estando de férias, só reúne em caso de consenso parlamentar para e com a Comissão Permanente, uma comissão mais restrita que funciona em tempo de férias na Assembleia da República. Ontem o Bloco de Esquerda manifestou vontade de saber quantos altos cargos públicos não entregaram declarações de rendimentos, como de resto admitiu no caso Luís Neves, quando era diretor nacional da Polícia Judiciária. O partido fez chegar os requerimentos tanto ao Tribunal Constitucional como à entidade para transparência, para que os esclarecimentos sejam dados. O deputado único do Bloco de Esquerda, Fabiano Figueiredo, disse à TSF que o caso de Luís Neves levantou dúvidas sobre altos cargos públicos e, por isso, são exigidas respostas.
2: Tomando por boas as explicações de Luís Neves, o Sr. Ministro diz que nunca foi notificado pelo Tribunal Constitucional, enquanto era diretor nacional da Polícia Judiciária, a entidade da transparência funcionava junto ao Tribunal Constitucional e depois autonomizou-se, ainda bem, nomeadamente por proposta do Bloco de Esquerda. Portanto, durante todo esse tempo, nunca entregou uma declaração de rendimentos, uma declaração de interesses, como é sua obrigação por lei. E a questão que se coloca é a seguinte: é Luís Neves a exceção ou é um caso no meio de muitos casos em que não houve lugar à notificação por incumprimento da lei? Isto não é um pormenor, muito pelo contrário, porque as obrigações declarativas não são opcionais. Faz parte das obrigações que os servidores públicos de altos cargos, que os responsáveis políticos têm. Se há mais cargos públicos que não cumprem com as suas obrigações declarativas, e porque é que não são notificados? E foi por isso que entregámos dois requerimentos.
0: Fabiano Figueiredo, deputado único do Bloco de Esquerda, ouvido ontem à noite na TSF, a justificação para os requerimentos apresentados ao Tribunal Constitucional e à Entidade para a Transparência nos titulares de cargos públicos. Morreu Franco Baresi, uma autêntica lenda do futebol italiano e do AC Milan. Morreu com 66 anos, há um ano que lutava contra um cancro no pulmão. Franco Baresi foi uma figura central em 6 títulos conquistados pelo Milan na Liga Italiana, que também em 3 conquistas da Liga dos Campeões, então, em alguns casos ainda como Taça dos Campeões Europeus, em 2 taças intercontinentais, 3 supertaças europeias. Além disso, fez parte, mas não jogou, da equipa italiana que conquistou o Campeonato do Mundo de 1982 em Espanha, e que foi conquistada numa final frente à Alemanha, à República Federal da Alemanha. Franco Baresi era um defesa central, um libro, como se chamava na época, uma espécie de defesa solo à frente da linha de defesas. Ele era a garantia não só da defesa da seleção italiana, mas acima de tudo do AC Milan, numa equipa mítica que conquistou inúmeros títulos e que dominou o futebol europeu na transição da década de 80 para a década de 90. Há desta manhã um comunicado da FIFA a culpar a imprensa por ter colocado o debate sobre a alegada privatização dos mundiais nos termos errados, induzindo as confederações de futebol por caminhos errados. Num comunicado publicado durante a madrugada na página da FIFA na internet, esta organização, que tutela o futebol mundial, diz que não tem a intenção de vender o que quer que seja e que a proposta de criação da FIFA Forward Enterprise é apenas uma intenção de separar o negócio das provas da restante estrutura desportiva da Federação, mantendo a FIFA no controle total das operações. Ninguém está a vender o futebol, diz a FIFA, é uma das frases do comunicado, acrescentando depois que isso não passaria pela cabeça de ninguém na FIFA. Apesar de reconhecer o direito de todos a contestar estes planos e de pedirem esclarecimentos, a FIFA avisa que ninguém é dono da vontade das 211 associadas da FIFA e lembra que cada uma deve decidir por si depois de analisar a proposta que está a ser posta à discussão e que, à partida, é uma espécie de ultimato até setembro. A proposta é distribuir 20 milhões de dólares até 2030 por cada associada, de forma a permitir o desenvolvimento do jogo. E que esse dinheiro vem de um fundo que vai ser criado pela tal estrutura FIFA Forward Development, traduzindo de forma ligeira, significa desenvolvimento futuro da FIFA, e cujo dinheiro vem, lá está, da privatização de parte dos direitos de organização dos campeonatos do mundo de futebol masculino e feminino, de clubes e também de seleções. São pistas polémicas que levaram ontem a UEFA a dizer que vai boicotar a participação das seleções europeias nas provas organizadas pela FIFA se a Federação Internacional não recuar. O Conselho de Ministros aprovou ontem a criação em Portugal de uma contribuição solidária extraordinária aplicável ao setor petrolífero, uma taxa extraordinária só para aplicar durante o próximo ano no caso de existirem lucros extraordinários nas empresas que se dediquem à refinação e à exploração de petróleo. Ou seja, em Portugal, a Galp, que é a única que cumpre estes critérios. A regra que foi decidida em Conselho de Ministros e depois explicada num comunicado do Ministério das Finanças consiste na aplicação de uma taxa de 33% sobre os lucros que excedam em 20% a média dos lucros que foram atingidos nos últimos 2 anos. Este ano, a Galp já anunciou que nos primeiros 6 meses os lucros dispararam 44%, 812 milhões em 6 meses, o que, mais coisa menos coisa, poderia fazer colocar os lucros da Galp, se tudo continuasse como está, na ordem dos mais de 1.600 milhões de euros no final do ano. Ora, de acordo com as contas que é possível fazer, com base no comunicado do Ministério das Finanças, se a Galp atingir mais do que 1.269 milhões de euros de lucros em 2026, no próximo ano terá de pagar 33% sobre tudo o que exceda esse valor. É disso que se está a falar. Ora, a Galp comunicou na semana passada ao mercado que os lucros do primeiro semestre deste ano ficaram a dever-se à exploração de petróleo que está a aumentar, petróleo e gás natural, no Brasil, mas também o aumento do preço médio do petróleo por causa da guerra no Irão. Além de Portugal, mais 4 países defenderam junto de Bruxelas a criação desta que é chamada Windfall Tax. Além de Portugal, Alemanha, Espanha, Itália e Áustria, Portugal é o primeiro país a avançar com a criação desta taxa extraordinária. Hoje termina o prazo para os alunos se inscreverem na época especial de exames para acesso ao ensino superior, a época que vai decorrer entre 13 e 8 de setembro. E hoje também continuam as inscrições para o ensino superior público na primeira fase, o concurso nacional de acesso. Até ontem tinham já sido apresentadas 41.500 candidaturas, apesar de tudo menos 1.250 no ano passado, mas ainda falta uma semana para o fim do prazo. Logo, no Teatro do Capitólio em Lisboa, há um concerto solidário promovido pela Fundação Lar de Cegos. Em cima do palco, a Jovem Orquestra Portuguesa, sob a direção do maestro Pedro Carneiro. Duarte Trindade é presidente da Fundação Lar de Cegos. Diz que este concerto pretende ser uma fusão entre a cultura e a sociedade e que é importante para garantir fundos que permitam continuar o trabalho do lar.
3: Quem conhece bem o setor social e a realidade da economia social sabe que estas instituições que operam neste setor enfrentam desafios permanentes para assegurar a sustentabilidade das missões que têm como desafios, e é por isso que estas iniciativas são importantes para as instituições, para assegurar a continuidade das suas missões e, em concreto, para a Fundação Lar de Cegos. Estas ajudas irão permitir a aquisição de equipamentos geriátricos diversos. Estamos a falar de cadeiras de rodas, estamos a falar de camas articuláveis, estamos a falar de andarilhos, estamos a falar de colchões anti-escaras, enfim, todos aqueles equipamentos de uso imediato, diário, que estas instituições têm sempre muita necessidade.
0: O concerto está marcado para as 9 da noite, chama-se Notas de Esperança, vai realizar-se no Teatro do Capitólio, no Parque Meyer, em Lisboa. No Porto, o verão pede programas ao ar livre e, por isso, volta a haver um convite para trocar o sofá por uma cadeira de cinema debaixo das estrelas. A partir de hoje, o cinema Fora do Sítio está de regresso, 10 sessões gratuitas até 29 de agosto, em vários espaços da cidade, Inês Cortês.

0: lembrar daquela
1: menina. O cinema volta a sair das salas e a ocupar jardins, praças e outros espaços da cidade. O vereador da Cultura da Câmara do Porto, Jorge Sobrado, revela alguns dos locais que poderiam ser um cenário de filme, mas são mesmo as novas salas a céu aberto onde se pode ver cinema.
2: É o caso do Palácio Cristal, do Largo da Sé, das Fontainhas, da Quinta do Covelo, convertida em parque urbano, também do Largo Amor de Perdição, ali à Cordoaria, mas também é convidativo de espaços, antigos espaços industriais, que são hoje uma referência na criação artística, nomeadamente nas artes de palco.
3: Eu não chego aqui. É o teu vestido. Fica entregue, menina. Depois eu falo com a Dona Laura.
0: Está bem, minha senhora.
1: A sessão de abertura acontece no Largo da Sé, com o filme A Costureirinha da Sé, um clássico onde o Porto é protagonista.
2: Esta crónica é também uma viagem no tempo, não apenas do ponto de vista da paisagem, mas também do ponto de vista da vivência da cidade, do sentido do bairro.
1: Mas há mais filmes que compõem o cartaz.
4: Está policial?
5: Eu não, sou policial.
4: Olha a pinta de policial, cara.
5: Não, sou policial.
2: Destacaria O Agente Secreto, foi multiplamente premiado por Cannes, ou por exemplo Os 13 Dias e 13 Noites, que iremos exibir no dia 21 de agosto no Jardim das Sobreiras.
6: Não podemos pas tenter de sortir par la force. On n'a pas de choix que de traiter avec eux.
7: Il peut tirer dessus à tout moment s'il veut.
6: You can solve the problem by helping us to evacuate.
1: O ambiente é descontraído, pensado para aproveitar as noites quentes de verão.
2: É um ambiente familiar que se vive neste programa e, ao mesmo tempo, é um ambiente de descoberta. Há uma dimensão de surpresa, de espanto, de sobressalto, por vezes, ou também de humor.
1: A entrada é livre e há oferta de pipocas, por isso basta escolher o filme e a companhia para aproveitar o cinema fora do sítio.
8: Inês Cortês e a sonoplastia de Joaquim Dias na apresentação do Cinema Fora do Sítio, com primeira sessão já hoje no Largo da Sé. O filme conta a vida de Aurora, uma costureira que vive no bairro da Sé e quer participar num concurso de vestidos de chita.
9: Em primeiro lugar, agradecemos a todas as PMEs do Norte a Sul, Continente e Ilha.
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sobra covardia e falta coragem para ser feliz. A paixão queima, o amor enlouquece, o desejo trai. Talvez esses fossem bons motivos para decidir entre a alegria e a dor, sentir o nada, mas não são. Se a virtude estivesse mesmo no meio termo, o mar não teria ondas, os dias seriam nublados e o arco-íris em tons de cinza. O nada não ilumina, não inspira, não aflige nem acalma, apenas amplia o vazio que cada um traz dentro de si. Pense nisto e seja feliz.

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0: Olá, muito bom dia. Sejam bem-vindos à manhã informativa de hoje. Sexta-feira, 31 de julho, é com muito gosto que eu estou na sua companhia. Até bem perto das 11 e pouco, estamos aqui para lhe fazer companhia e fazer com que o seu dia comece com mais alegria, entusiasmo, motivação. Haja alegria no coração. Comigo em estúdio já tenho a colega Jodi. Muito bom dia.
1: Bom dia.
0: Olá, Jodi, está tudo bem?
1: Tudo bem.
0: Tudo porreiraça como o aço?
1: Porreiraça como o aço.
0: Jodi, acordamos com um dia cinzento, com fumo à mistura, não é? Infelizmente estamos neste flagelo de incêndios quase por todo o lado, infelizmente, aqui na nossa zona, Chaves, Mirandela, também já começou então aqui em terreno de Macedo Cavaleiros, enfim. Desde já vai um agradecimento muito em especial a todos os nossos bombeiros e a todas as pessoas que estão a contribuir e a fazer com que estes fogos se extinguem. Para eles todos, um muito obrigada, que bem merecem, não é, Jodi?
1: Exatamente.
0: Não sei se as capas de revistas falam de incêndios, supostamente sim, infelizmente é o que está no auge agora da atualidade. Diz-nos o que é que se passa na revista de imprensa.
1: Começamos com o Jornal de Notícias, que aborda exatamente isso, a destruição e medo a norte. Populações, aliás, confinadas em casas e muitas casas também destruídas nos fogos de Valpaços, Mirandela e Vinhais. Em destaque também, os lares e creches têm de acabar as obras mais cedo para receberem milhões do PRR. E PSS obrigados a concluir até hoje empreitadas financiadas por Bruxelas. Só no distrito do Porto, 16 instituições arriscam-se a devolver 11 milhões. Já no âmbito dos apoios, valor base da prestação social única não chega aos 300 euros. E escolas têm até janeiro para proibir telemóveis do 7º ao 9º ano. Em destaque, na Espanha, milhares entram em Centúa, a Nado e Madrid aciona, aliás, as forças armadas. Passamos agora para a capa de revista do Público, onde aborda que o governo está mais perto de alcançar metade do crescimento do PIB de 2%. O PIB português aumentou 0,8% no segundo trimestre. O consumo das famílias foi determinante e a subida de juros por parte do BCE, mais provável após surpresa na economia europeia. Ainda no âmbito dos apoios sociais, valor base da prestação social única foi fixado em 268 euros. No âmbito do ensino superior, advogados pedem suspensão do acesso ao superior já. Aqui em destaque na capa de revista do Diário de Notícias, faz-se aqui um grande destaque para metade do investimento estrangeiro em Portugal é negócio imobiliário. As chamadas transações imobiliárias representam 46% do investimento estrangeiro dirigido ao país no último ano. O registro mais alto em duas décadas, pelo menos. Há de tudo, edifício industrial cada vez mais virado para as altas tecnologias, como fábricas de baterias e centros de dados. Mas também há outros negócios, como hotéis, propriedades caras, torres ou escritórios, ou também centros comerciais. Em destaque, Luís Mendes Cabral sublinha que pode garantir que não haverá redução de meios, de equipas ou de capacidade de resposta, diz o presidente do INEM. Já no âmbito dos incêndios, em destaque, Portugal atingiu o terceiro valor mais elevado da área ardida desde 2016. Em destaque está também um acordão histórico. A relação de Lisboa condena violador de jovem de 16 anos e a justiça que o absolveu. Por fim, passamos então para a capa da revista do Correio da Manhã, onde aborda aqui alguns assuntos, principalmente em destaque as aulas que começam mais tarde e sem telemóveis. O ministro anuncia as mudanças no ensino secundário. Há também um destaque para este atraso para compensar a sobrecarga dos professores nas correções. E destaque também para a proibição dos smartphones alargada até ao 9º ano. O novo concurso facilita a contratação de licenciados. Em destaque aqui na capa de revista do Correio da Manhã, a iniciativa do Chega, o inquérito a Luís Neves, que visa Costa e Montenegro. Em Trás-os-Montes destacam-se os fogos que ameaçam as populações. Em destaque também aqui na capa de revista do Correio da Manhã, assaltavam idosos estes ladrões que fingiam ser médicos libertados. Em destaque também, até junho, os lucros da Caixa superam os 5 milhões de euros por dia. Por fim, em Lisboa, inclino suspeito de matar senhorio que o acolheu. Já sabem, há aqui também um grande destaque para o futebol, mas isso será algo para ficar a conhecer já a seguir nas capas dos jornais desportivos. Desporto.
0: Então, Jody, conta-nos tudo o que é que se passa nos jornais desportivos.
1: Começamos com a bola que aborda aqui Póquer do Ash. Pavel Lish brilha na mantia do Benfica. Na estreia oficial de Marco Silva em casa, reforço de Leglet, consumou, aliás, a mão cheia de golos. A emoção de também António Silva no adeus à Luz está aqui em grande destaque. Marco Silva sublinha que ainda tem de melhorar. Aqui na capa da revista da Bola, em destaque no âmbito do Sporting, o último teste antes da Liga. Leão defronta esta noite o Nottingham Forest e Dimond, Hipote e Bragança estão de saída e não vão ao Algarve. Já no âmbito de Soares, em gestão de esforço e população, sublinha que se o campeonato começasse hoje, 3 reforços eram titulares. Já no âmbito do Futebol Clube do Porto, sublinha Francisco Farioli que no clube estão conscientes das próprias necessidades. Reconhece que demora no ataque ao mercado. O treinador confia, aliás, que terá mais jogadores para elevar a qualidade da equipa. E Diogo Costa deixa futuro nos Dragões em aberto. Passamos agora para a capa de revista do Record, que destaca aqui o Pavoli Show, o apuramento garantido com o póquer do grego. Marco Silva sublinha que não limparam imagem nenhuma, ganharam apenas um jogo que tinham que ganhar. Já Pavoli sublinha que a equipa mostrou como pode jogar. As águias enfrentam os Hertz na terceira pré-eliminatória. Já no âmbito do Sporting, em destaque, Irancuda quer ser leão. Aqui em destaque, pediu ao Waterford para o libertar. Em destaque agora no âmbito do Futebol Clube do Porto, Diogo Costa abre porta à saída. Sublinha aqui que não pode prometer, aliás, que fica. Passamos agora, por fim, para a capa de revista do Jogo, que aborda aqui a União Europeia. As equipas portuguesas goleiam e seguem em frente nas provas europeias com demonstração de força. Carlos sublinha que o que fizeram na época passada não lhes ofereceu nada. Já Marco Silva sublinha que tem um caminho muito longo a percorrer. Já no âmbito do Porto, em destaque, Farioli ansioso para mais reforços, sublinha que espera que os jogadores elevem o nível. Já no âmbito do Sporting, Fábio Gonçalves a ganhar espaço. Leão mede forma no Algarve frente ao Nottingham Forest.
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0: E vamos já então ficar a conhecer os títulos para o informativo das 10 de

0: do Azibo, em Macete Cavaleiros, depois de 9 anos. Esta será a quarta etapa do circuito, que começa hoje até domingo. Terá um peso importante, uma vez que os pontos vão contar a dobrar. A prova reúne mais de 70 atletas.
1: João Dia, continuação de uma boa sexta-feira, com antecedência desde já, um bom fim de semana. Estás de folga, não é este?
0: Obrigada, igualmente.
1: Obrigadinha, Jodi. Bom dia. Bom dia para si também. Vamos ficar já com a previsão dos signos. Volto logo a seguir ao informativo das 10 da manhã.
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3: 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E fica a saber o que os astros lhe reservam para hoje.

0: sertanejo hoje pode sentir-se triste, nostálgico. Vamos lá animar, não quero ver assim. Touro, tenha mais atenção ao que diz, anda muito impulsivo. Respire fundo, por amor de Deus. Gêmeos, hoje a sua força vai trazer inspiração a quem o rodeia. É assim mesmo, vamos lá. Caranguejo, no trabalho, tenha atenção. As coisas podem não correr tão bem como você espera. Tenha calma que resolve tudo melhor. Leão, hoje vai conseguir dar a volta a essa situação que o preocupa. É claro que sim, você é capaz, acredita em si. Até eu estou aqui, acredita em si. Vamos lá, força. Virgem, lembre-se que a sabedoria é sua melhor conselheira. Seja prudente. Quem avisa, sua amiga é. E continuamos com Balança. Está numa boa fase para aprender coisas novas. Inscreva-se num curso, faça qualquer coisa, olhe a preço de inglês. Eu cá estou a pensar em aprender inglês também. Escorpião, no amor, a harmonia reina na sua vida. Aproveite. Agora, Sagitário, hoje é um bom dia para apostar em novos projetos. Acredite em si e vá em frente. Não quer cá, tá, o quê? Toca andar, para a frente é que é o caminho. Capricórnio, no amor, pode sentir alguma tristeza. Pense naquilo que quer. Você tem que saber o que é que quer. Você não vai chegar ao lado nenhum se não saber o que é que quer. Vá à força. Aquário. Hoje, em família, pode haver uma discussão, algumas dificuldades. Atenção. Quando um não quer, dois não dançam. Portanto, está bem? Falo no outro dia. Peixes. Deixe o passado lá atrás. Tem tanto para viver. E hoje, você quer saber os signos mais favorecidos? Eu vou-lhe contar tudo. Mais favorecidos são Leão e Gêmeos. E os menos favorecidos são Carneiro e Capricórnio. 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
1: Ficámos a saber a previsão dos signos para o dia de hoje com a doutora Maria Helena. Dentro de alguns minutos, atualizamos as notícias de Trás-os-Montes e Alto Douro. Tenha uma ótima manhã.

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1: Dez horas. Bom dia.
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1: 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Atualizamos a informação regional com a jornalista Maria João Canatas.
3: A nova rede de transportes públicos de passageiros da Cimeterra-Estrados-Montes entra em funcionamento na próxima segunda-feira, dia 3 de agosto, com transportes gratuitos. A aldeia de Lamalonga, no concelho Macedo Cavaleiros, recebe este fim de semana mais uma edição da Feira Lamalonga Romana. Lagoa, no mesmo concelho, acolhe também este fim de semana a terceira edição da Feira Lagoa dos Sabores. O Circuito Nacional de Voleibol de Praia regressa à Albufeira do Azibo, em Macedo Cavaleiros, depois de 9 anos. Esta será a quarta etapa do circuito, que começa hoje e termina no domingo. A prova vai reunir mais de 70 atletas. A nova rede de transportes públicos de passageiros das Terras de Trás-os-Montes entra em funcionamento na próxima segunda-feira, dia 3 de agosto. Até dia 13 de setembro, os utilizadores poderão viajar gratuitamente, numa fase de adaptação ao novo modelo implementado pela Comunidade Intermunicipal das Terras de Trás-os-Montes. Durante este período transitório, entram em funcionamento os novos horários das ligações intermunicipais e começam a ser implementadas novas carreiras. Nos municípios que delegaram competências na CIM, Terras de Trás-os-Montes, o transporte municipal passa também a ser reforçado, com serviço 2 vezes por semana, acrescido do dia de feira de cada concelho. O presidente da Câmara Municipal de Macedo Cavaleiros, Sérgio Borges, explica que esta fase servirá para consolidar a nova rede.
4: Uma das diferenças para já será a gratuidade. Tudo bem que de 3 de agosto até 13 de setembro ainda estão algumas linhas a serem implementadas. Depois serão aproveitadas estas linhas que estão e serão acrescentadas a outras. Obviamente que ainda não é este serviço que queremos, ainda não está a 100%, só depois a partir de 13 de setembro.
3: O autarca destaca que o objetivo passa também por melhorar o transporte dos alunos e reforçar a oferta para toda a população.
4: O grande objetivo, não só dos municípios, mas também dos municípios que constituem a CIM, e não só da questão do agrupamento de escolas, é fazer pressão sobre esta entidade, esta empresa, que é a Rodo Norte, que vai estar responsável por este circuito, fazer com que realmente haja uma melhoria deste serviço a todos os níveis, não só em termos de número de linhas, mas também de conforto para todos, não só para os municípios, mas também para os nossos estudantes.
3: Até 13 de setembro, todas as viagens na nova rede de transportes das Terras de Trás-os-Montes serão gratuitas, numa medida que pretende facilitar a adaptação dos utilizadores ao novo serviço. Lamalonga, no concelho Macedo Cavaleiros, recebe este fim de semana mais uma edição do Lamalonga Romana. Durante 2 dias, a aldeia transforma-se no mercado romano, com recriações históricas, animação, espetáculos e venda de produtos locais, numa iniciativa que pretende valorizar o património e dinamizar a economia da freguesia. A presidente da Junta de Freguesia de Lamalonga, Bettina Gonçalves, explica que o evento mantém a aposta na recriação da época romana, mas apresenta este ano novas atividades.
5: Temos várias atividades relacionadas com a temática, com vários espetáculos de comédia, de feitiçaria, de dança, tudo dentro da época romana. E depois temos aqui a caminhada pela Via 17, que vai de Lamalonga a Argana. E depois temos aqui outras atividades lúdicas que também estão dentro daquilo que a gente pretende, que é ir enquadrando o máximo possível com o tema.
3: O certame inspira-se no património histórico da freguesia, nomeadamente na antiga Via 17 e nos vestígios romanos existentes na aldeia, conjugando essa herança com a promoção dos produtos endógenos.
5: Por isso mesmo, porque temos aqui o nosso património histórico, que é muito rico, a via romana e os marcos miliares que estavam associados à nossa via, e outros vestígios romanos que fazem parte daqui da freguesia, a nossa igreja, a arquitetura barroca que temos cá, e a gente quer muito valorizar o nosso património histórico, então daí o tema, porque temos património histórico para isso, e tentarmos juntar o útil com a parte de comercialização dos produtos da terra, junta-se a parte histórica com a parte da comercialização dos produtos agrícolas, que, pronto, as duas coisas conciliadas, queremos que tenham aqui uma dinamização maior.
3: O programa inclui mercado romano, recreações históricas, teatro, dança, animação de rua, caminhadas e espetáculos ao longo de dois dias. A organização espera repetir o número de visitantes das edições anteriores e continuar a afirmar Lama Longa Romana como um dos principais eventos de promoção do património histórico e cultural do Conselho de Macedo Cavaleiros. A Aldeia de Lagoa, também no Conselho de Macedo Cavaleiros, recebe este fim de semana a terceira edição da Feira Lagoa dos Sabores. O evento volta a apostar na promoção dos produtos locais, na gastronomia, cultura e no turismo, tirando partido da localização junto aos rios Azibo e Sabor. Para o presidente da Junta de Freguesia de Lagoa, Nuno Trindade, é precisamente essa ligação ao território que torna a feira diferente.
6: O evento dos restantes talvez tenha uma identidade muito própria, que tem logo a ver com as atividades náuticas. Pronto, nós somos aqui a aldeia em que une o rio Azibo e o rio Sabor, e cria-se aqui um conceito interessante, pronto, dos produtos da terra, juntamente com uma espécie de inversão da natureza, o Azibo vir de Guarapuava. E temos também agora aqui a marca de Lago do Sabor, em que somos uma espécie de porta de entrada dos Lagos do Sabor para o Azibo. Então aproveitamos para criar aqui essa junção, e temos aqui um conceito que é dessa forma que acaba por distinguir aqui um bocadinho, acaba por ser uma feira de verão com diversas atividades relacionadas com isso.
3: O programa começa no sábado com missa e uma procissão às 16h. No domingo, a iniciativa inclui animação musical e cultural, gastronomia, artesanato, demonstrações ao vivo, demonstrações de padaria, cuidados de saúde e outras atividades. Na segunda e terça-feira decorrem ainda atividades náuticas junto à Ponta do Sabor entre as 9h e as 19h.
6: Olha, eu penso que, assim, naquilo que tem sido as edições anteriores, aquilo que tem acontecido é que muitas vezes os expositores por exemplo, do setor alimentar, a feira normalmente começa às 3h30 para 16h por causa do calor, muitas vezes tem acontecido chegar às 19h já terem tudo vendido, por isso o impacto acaba por ser demonstrativo por aí, né? Ou seja, acaba por ter uma forma de os produtores locais a escoarem produto e ao mesmo tempo criarem nome, e isto reflete-se depois, até encomendas que eles têm depois mais tarde, que os ficaram a conhecer na feira, a palavra passa e pronto, e acaba por, assim, a nível comercial, dessa forma ter bastante impacto.
3: A organização acredita que o evento continuará a afirmar-se como uma montra dos produtos da região e um fator de atração de visitantes ao concelho.
6: Se resolverem vir nos visitar no domingo ou na segunda-feira já são apenas atividades náuticas, mas se resolverem vir nos visitar no domingo, irão encontrar aqui uma diversidade de atividades são muito diversificada. Não haverá aborrecimento, não há tempos mortos, é uma feira bastante, bastante dinâmica, ou seja, não há discursos políticos, não há nada disso, apenas a animação. O propósito é mesmo esse, é divertirem-se, é conviverem. Seria um bocado o fator que não tenham medo ao calor. O calor há água para isso, temos sombras também, tem sido sempre bastante nos dias anteriores, mas que acaba por se mudar no colateral, que não acaba por não ter importância, e daquilo que é, podem vir seguramente que não se irão arrepender, porque daquilo que tem sido o feedback de todos os visitantes nas edições anteriores foi sempre positivo.
3: A Feira Lagoa dos Sabores decorre durante o fim de semana e volta a reunir produtores, artesãos, associações e agentes locais, numa iniciativa que procura valorizar o território, promover os produtos endógenos e reforçar a atratividade turística na zona envolvente aos rios Azibo e Sabor. No próximo dia 12 de agosto, dia do eclipse total, vai ser organizada uma caminhada noturna ao Santuário de Santa Bárbara. O valor simbólico desta caminhada vai reverter a favor da Associação Humanitária dos Bombeiros Voluntários de Macedo Cavaleiros. A Albufeira do Azibo, em Macedo Cavaleiros, volta a receber, vários anos depois, ou seja, 9, o Circuito Nacional de Voleibol de Praia, que vai decorrer de hoje até domingo. A competição deixou de se realizar nesta praia por questões financeiras do município, mas os três campos dedicados à modalidade no Azibo voltam agora a encher-se de vida com a quarta etapa do Circuito Nacional. O evento desportivo organizado pela Federação Portuguesa de Voleibol, que tem também como política descentralizar estas competições para o interior, trazendo mais valias para os territórios, como explica o diretor técnico nacional, Leonel Salgueiro.
7: Obviamente que mostramos interesse por vários motivos. Primeiro, porque a Federação tem a obrigação de promover a modalidade por todo o país, de descentralizar dos grandes centros. Portanto, essa é uma política da Federação, não só com o voleibol praia, mas com todas as vertentes, com o giravôlei, com as fases finais nacionais, com a organização de finais de taça, para ter a taça aberta que vai ser em Estremoz. Portanto, essa é uma das obrigações da Federação. Segundo, porque o Azibo é um local que apresenta boas condições para a prática e, ao mesmo tempo, para nós também é importante realizarmos o evento em locais onde há uma grande afluência de público. E, efetivamente, a Praia Fluvial do Azibo é uma das praias que, se calhar do interior, que mais gente tem, portanto faz todo o sentido nós realizarmos cá o evento.
3: Esta quarta etapa do Circuito Nacional de Voleibol de Praia terá um peso importante, uma vez que os pontos vão contar a dobrar. A prova reúne mais de 70 atletas, distribuídos por 18 equipas masculinas e 17 femininas.
7: Os melhores atletas nacionais vão estar cá presentes, não é? Portanto, esta é a quarta etapa do Campeonato Nacional, portanto há mais uma a seguir e há a final. Esta etapa tem os pontos que contam a dobrar, portanto isso é importante na perspectiva da qualificação para a final. Portanto, temos uma prova que um bocadinho menos, um bocadinho mais numa noutra etapa, mas tem o número de atletas que temos tido, portanto vão estar cá cerca de 70 ou 80 atletas. Portanto, prevê-se que estejam aqui, obviamente, de forma competitiva, até porque vão aqui apanhar pontos que podem ser fundamentais para se qualificarem para a final.
3: O circuito conta com o apoio do município de Macedo Cavaleiros. O presidente da Câmara Municipal, Sérgio Borges, espera uma forte adesão do público neste regresso da modalidade ao concelho.
4: Vemos com bons olhos, como eu disse, é uma forma de chamar não só os amantes desta modalidade, do voleibol, da parte desportiva, mas também a quem gosta de ver esta modalidade e esta competição, que vai trazer, obviamente, de todo o lado do país, amantes do voleibol e também, obviamente, os familiares daqueles que vão participar e que vão jogar aqui em Macedo de Cavaleiros. Esperemos que realmente seja uma festa do voleibol e que realmente, com aquele espelho d'água e aquela paisagem espetacular que é o Azibo, esteja tudo conjugado para que realmente haja uma grande adesão e nos visitem.
3: O autarca destaca também o retorno financeiro que a competição pode trazer para os agentes do território.
4: Foi um investimento, mas nós pensamos que é exatamente isso, é um investimento, não deixa de ser um custo, mas é um investimento, porque realmente não só os nossos restaurantes, os nossos hotéis, as nossas lojas, o nosso mercado tradicional vai ganhar, porque realmente vamos ter durante 2 dias visitantes que vêm por causa do voleibol e obviamente temos que lhe dar o melhor, não só em termos de restauração, da hotelaria, mas como eu disse, em termos do nosso comércio local, isso acaba por ser um investimento dessa forma.
3: A competição decorre na sexta-feira e no sábado, entre as 9 da manhã e as 7 da tarde. Já no domingo, os jogos realizam-se entre as 9 da manhã e as 5 da tarde, com as finais femininas marcadas para as 3 da tarde e as masculinas para as 4. A quinta etapa terá lugar em Portimão, de 7 a 9 de agosto, e a final decorre de 14 a 16 de agosto também, na Praia dos Pescadores, em Albufeira. E a seguir, não perca o Espaço Deco com Maria Cabral.
8: 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As contas da casa incluem serviços públicos essenciais como água, eletricidade, gás, telecomunicações, saneamento e resíduos. Saber ler as faturas e reduzir o consumo ajuda a evitar erros, a poupar dinheiro e a defender os seus direitos no seu dia-a-dia. A DECO, através do seu projeto Tudo a que Tens Direito, quer garantir que todos os cidadãos recebem informação, apoio, aconselhamento e, quando necessário, ajuda na resolução dos seus problemas de consumo. Para ser um consumidor de serviços públicos essenciais esclarecido e controlar os seus gastos, a DECO deixa-lhe algumas dicas de poupança. Comecemos pela energia. É preciso ter atenção ao peso que a fatura tem no nosso orçamento. Faça leituras reais de forma a evitar estimativas e escolha a tarifa certa para si. Pode ser simples, bi-horária ou até tri-horária. Verifique a potência contratada e evite serviços adicionais desnecessários. Lembre-se que pode mudar de comercializador sem custos e de forma simples e que existe a tarifa social de energia, que é atribuída automaticamente a famílias vulneráveis. Em relação ao gás natural, o seu consumo varia ao longo do ano, o que vai influenciar o valor a pagar. Por isso, confirme o seu escalão, verifique as leituras regularmente e adote hábitos mais eficientes. Quanto à água, tenha cuidado com o desperdício. O valor a pagar depende do consumo, escalões e de tarifas do seu município. E na fatura, paga a água que consome, o saneamento e os resíduos. Basicamente, quanto mais consumir, mais paga. Por isso, prefira duches, feche torneiras e evite descargas sanitárias desnecessárias. Há também tarifas sociais e familiares, podendo informar-se junto do seu município. Por fim, esteja atento também à fatura das telecomunicações. Pequenas alterações podem ajudar a poupar muito no valor da fatura. Confirme a mensalidade, os extras, os descontos e a fidelização. É importante que, na mudança de operador, comunique sempre por escrito e saiba que, em casos como desemprego, pode suspender ou terminar o contrato sem penalização. Conhecer os seus direitos enquanto consumidor de bens e serviços é o primeiro passo para ser um cidadão mais ativo e participativo. Acompanhe o projeto da DECO, Tudo o que Tens Direito, que pretende tornar os serviços de informação e apoio ao consumidor mais acessíveis e próximos em todo o território nacional. Este projeto é cofinanciado pela União Europeia através do Single Market Program. Para estas e mais informações, pode consultar o nosso site em deco.pt. Obrigada por estar desse lado e vemo-nos.

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E seguimos então com as melhores músicas aqui na antena da nossa rádio preferida. Sexta-feira, 31 de julho. É sempre muito bom estar na sua companhia. O mês de julho termina hoje. Amanhã damos as boas-vindas ao nosso querido mês de agosto. Espero que tudo esteja a passar uma boa manhã na

Saiba que já há previsões para os combustíveis. O gasóleo deverá encarecer 2 cêntimos, enquanto que a gasolina deverá ficar 1 cêntimo mais barata. Os preços dos combustíveis vão registrar um comportamento misto no início da próxima semana. O gasóleo deverá encarecer 2 cêntimos, mas a gasolina deverá ficar 1 cêntimo mais barata. A ACP nota que esta previsão consiste em valores médios, tendo como base os preços da matéria-prima no fecho dos mercados da última quinta-feira. Pelo que, havendo oscilações nas cotações do crudo e dos combustíveis até ao final desta sexta-feira, poderá ocorrer alguma variação de preços face ao previsto. Podem ainda encontrar postos de combustível com variações de preços diferentes, uma vez que este setor e, consequentemente, a sua política de preços está liberalizado. A ACP refere ainda que os preços dos combustíveis continuam a ser impactantes pela guerra no Médio Oriente, com os Estados Unidos da América, Israel e Irão envolvidos com ataques de militares na região, lembrando que a guerra levou ao bloqueio do Estreito de Hormuz, por onde passa 20% do comércio de petróleo e gás natural, levando os preços dos combustíveis a sofrer graves alterações. O ACP recorda que desde que estalou a guerra no Médio Oriente, o governo comprometeu-se a aplicar uma nova redução extraordinária e temporária no ISP, sempre que se verifica um aumento do preço dos combustíveis superior a 10 cêntimos para mitigar a escala de preços. Esta é então a previsão para o início da próxima semana, segunda-feira. O gasóleo encarecer 2 cêntimos e a gasolina ficar mais barata, 1 cêntimo é o que se prevê. A continuação de uma boa manhã se está a trabalhar. Um bom

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quero saber quais as sugestões para o almoço de hoje no nosso restaurante Cantinho da Espanhola. Uma boa sexta-feira, com antecedência, desde já um bom

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14: São 11 horas. Bom dia.
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2: Olá, muito bom dia. Sejam bem-vindos à terceira hora da manhã informativa de hoje, 31 de julho, sexta-feira. E é. Vamos já para a síntese de informação comigo em estúdio, a colega Maria João. Muito bom dia.
3: Muito bom dia. O incêndio começou em Valpaços, propagou-se durante esta noite aos concelhos de Macedo, Cavaleiros e Vinhais. Uma das frentes ativas esteve próxima das aldeias de Lamalonga, Argana, Vila Nova da Rainha e Fornos de Ledra, no concelho de Macedo, Cavaleiros, e de Val das Fontes e de Rebordelo, já no concelho de Vinhais. A presidente da Junta de Freguesia de Lamalonga, Betina Gonçalves, explicou que o fogo se estendeu a Vila Nova de Rainha e Fornos de Ledra, encontrando-se agora numa fase de vigilância.
4: Chegou à Vila Nova da Rainha, Fornos de Ledra, e ainda tem pequenos focos. Estamos a avaliar a situação no terreno, há mais meios também sob vigilância. Vamos ver se não há reacendimento, vamos ver.
3: A autarca adianta também que a noite foi complicada, que a situação vai continuar a ser avaliada ao longo do dia.
4: Houve algumas, mas correu bem, pelo menos para já. Estamos em cima do acontecimento, vamos ver como é que vai correr durante o dia e com a subida da temperatura. Vamos ver, durante a noite depois acalmou, mas estamos a avaliar a situação no terreno.
3: Durante a noite, por precaução, os habitantes de Val das Fontes e Rebordelo do concelho de Vinhais foram confinados. Neste momento, o incêndio encontra-se numa fase mais calma, ainda com alguns pequenos focos ativos. No terreno estão 954 operacionais, apoiados por 315 viaturas e ainda 8 meios aéreos. Embora no arranque desta manhã, a neblina e o fumo tenham dificultado o recurso a estes meios aéreos, a expectativa é que, com a melhoria das condições, estes meios aéreos possam ajudar a consolidar o controlo das zonas afetadas e eliminar os focos ainda ativos. Recorde-se que o combate dura há 3 dias. Começou em Cabeço, Ervões, no concelho de Valpaços, esta terça-feira, às 3 da tarde. Também um incêndio em Chaves deflagrou, que teve início ontem em São Domingos e está a ser combatido por 197 operacionais. Durante a noite, as chamas chegaram à aldeia de Pastoria, consumindo armazéns e vitimado vários animais. Nuno Vaz, o presidente da Câmara de Chaves, lembra que o incêndio teve início junto à Estrada Nacional 103, numa zona que não teve o devido cuidado da Infraestruturas de Portugal.
5: O incêndio que flagrou ontem, junto por volta das 2 da tarde, ali na Estrada Nacional 103, junto ao São Domingo, teve ali uma ignição, e é verdade que é um resultado de várias circunstâncias. Primeiro, a ignição acontece na berma da estrada, cuja vegetação não foi removida, cortada, como era a obrigação do IP. Depois, muito calor, um vento muito acentuado e, naturalmente, um solo muito seco, uma vegetação também muito seca, e isso fez com que tivessem existido as condições para que o incêndio, enfim, tivesse uma progressão quase vertiginosa. E a verdade é que durante a tarde de ontem e a noite ele progrediu de uma forma muito intensa.
3: O autarca estima que já foram consumidos mais de 1.000 hectares de mato e floresta, tendo ardido armazéns, alfaias agrícolas e vitimado animais. Nuno Vaz diz que se viveram momentos de grande aflição em várias aldeias do seu concelho.
5: Primeiro em direção à Pastoria, depois foi em direção ao Aldeia de Moval, depois esteve por cima de Sotelo, ameaçou o Seara Velha, depois inverteu e pôs também Casas Novas em Alfim. Já foi consumido muito mato, foi consumido muita floresta. Estimamos que já tenha sido consumida mais de 1.000 hectares, enfim, que o incêndio agora tenha mais de 1.000 hectares de área consumida. E depois já temos também situações de, naturalmente, enfim, alguns armazéns que foram tomados por incêndio, também fardos de feno, também alguns animais, também alfaias agrícolas, enfim, Não temos necessariamente ainda uma informação ainda muito rigorosa, mas de facto o incêndio tem sido muito intenso, muito, muito severo. Digamos, o único aspecto positivo de toda esta situação dramática é não haver ainda vítimas a lamentar.
3: A frente de incêndio em Chaves entre Pastoria e Casas Novas é a área que está a preocupar esta manhã as autoridades. Também a Câmara Municipal de Mirandela ativou ontem à tarde o Plano Municipal de Emergência por causa dos incêndios, elevada extensão territorial. 12% da área total do concelho das 5 freguesias onde lavra há 48 horas um incêndio, o risco para pessoas e bens e a necessidade de reforço da coordenação institucional e operacional são as razões que levaram a esta decisão da autarquia liderada por Vítor Correia. O incêndio já afetou as freguesias de Agueiras, Bolsa, Val de Telhas, Fradizela e São Pedro Velho. O executivo da Câmara Municipal de Mirandela adianta em comunicado que a evolução do incêndio implica a necessidade de assegurar uma resposta integrada e coordenada entre todos os agentes de proteção civil e entidades cooperantes, mobilizando recursos humanos e materiais de forma excepcional e garantindo a unidade de comando e coordenação operacional.
2: Esta foi então a síntese de informação de hoje. Terminamos a semana com estas notícias atualizadas, não é, Maria João?
3: Não são muito boas, não. Quer dizer, no facto de aqui no concelho até são boas, podemos considerar que são boas perante o que temos visto, não é?
2: Sim,
3: portanto,
2: sim,
3: são
2: sim.
3: Boas notícias, apesar
2: dentro
3: de
2: do mal é o melhor, não é?
3: Exato.
2: Dentro do mal é o melhor. Maria João, a continuação de uma boa sexta-feira para ti, um bom fim de semana.
3: Obrigada, igualmente.
2: Muito até obrigada,
3: logo.
2: Até logo. E já sabem, vamos já direitinhos para saber as sugestões de almoço de hoje no nosso restaurante Cantinha da Espanhola, porque eu também vou ter que ir a correr a preparar o meu almoço para voltar à 1 da tarde para vos acompanhar na primeira edição de Discos Pedidos. 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E fica apto para enfrentar esta sexta-feira de calor. Acordamos com a manhã cinzenta e agora o sol já se

0: encontra a brilhar. 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Para todos, a continuação de uma ótima sexta-feira. Volto dentro de alguns minutos, às 13 horas, na primeira edição de Discos Pedidos. Até lá, a continuação de uma boa manhã. Sejam felizes, façam alguém feliz. Até já.
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2: Ah, volta atrás.

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1: Elevada extensão territorial, cerca de 12% da área total do concelho. Das 5 freguesias onde lavra há 48 horas o incêndio, levou o Executivo a ativar o plano. O incêndio começou em Valpaços há 3 dias, propagou-se durante a noite de ontem aos concelhos de Macedo, Cavaleiros e de Vinhais. Entretanto, em Chaves há um outro incêndio que preocupa as autoridades. Teve início ontem, em São Domingos, está a ser combatido por 197 operacionais. A cidade do Peso da Régua está em festa até 17 de agosto, com um programa que já começou a 24 de julho. Apresenta concertos, animação de rua, a tradições religiosas e culturais ligadas ao Rio Douro.
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1: A Câmara de Mirandela ativou ontem à tarde o Plano Municipal de Emergência por causa dos incêndios. A elevada extensão territorial, cerca de 12% da área total do concelho, das 5 freguesias onde lavra há 48 horas um incêndio, o risco para pessoas e bens e a necessidade de reforço da coordenação institucional e operacional foram as razões apontadas para esta decisão da autarquia liderada por Vítor Correia. O incêndio já afetou as freguesias de Agueiras, Bolsa, Val de Telhas, Fradizela e São Pedro Velho. O Presidente da Câmara, Vítor Correia, explica os efeitos práticos com esta ativação do Plano de Emergência.
3: Traz-nos, efetivamente, uma maior coordenação entre as diferentes estruturas de apoio aos incêndios a nível nacional, dá-nos aqui também uma maior flexibilidade em termos de logística, de requisições, de meios necessários para combater o incêndio, enfim, dá-nos aqui também mais a possibilidade de nós depois também termos acesso a apoios governamentais no que diz respeito aos prejuízos. Enfim, este é um passo que tinha que ser tomado para nós podermos ter aqui um apoio mais integrado a todas as estruturas nacionais no combate à defesa e à proteção dos prejudicados, nomeadamente os agricultores e os proprietários, todos em geral.
1: Por agora ainda não há dados atualizados da área ardida no concelho, mas o autarca mirandelense destaca o facto positivo de não se ter registado nenhuma vítima nestes incêndios no concelho.
3: Estamos aqui a falar de terrenos agrícolas e de mato, na cultura da oliveira, da amendoeira, da vinha, pronto, e das culturas hortícolas que há aqui no nosso concelho. Assim, outros danos não há assim nada de relevante a registar, um ou outro edificado que estava devoluto, não há assim nada de extraordinário, nada de com animais nem com pessoas, portanto, nada disso. Portanto, isso é um aspecto positivo, não haver vítimas. Agora, de facto, a área é bastante significativa e as culturas também.
1: Depois de várias horas de muita aflição dos habitantes das freguesias afetadas, esta sexta-feira a situação está bem mais calma, afirma Vítor Correia.
3: No nosso concelho temos apenas dois pontos que estão com alguma atenção, que é ali junto a Val Salgueiro, na zona da Pedreira, onde é que está lá uma equipa de sapadores apiada para fazer intervenção, porque não há outra forma de fazer, com um pequeno dos meios restos não conseguem ser a não ser apiados, dada a morfologia do terreno, e temos outra situação ali também, junto à Ponta Pedra, também similar, mas são situações que estão perfeitamente controladas e que o nosso concelho, para já, se não houver alterações, estará tudo a correr bem.
1: Desde ontem que o Executivo Municipal de Mirandela decidiu ativar o plano de emergência para assegurar uma resposta integrada e coordenada entre todos os agentes da Proteção Civil e entidades cooperantes, permitindo mobilizar recursos humanos e materiais de forma excepcional, garantindo a unidade de comando e de coordenação operacional. Entretanto, o incêndio que começou em Valpaços também já se propagou durante a noite de ontem ao concelho de Macedo Cavaleiros e ao de Vinhais, com uma das frentes próxima das aldeias de Lama Longa, Argana, Vila Nova da Rainha e Fornos de Ledra, no concelho de Macedo, e de Val das Fontes e Rebordelo, já no concelho de Vinhais. A presidente da Junta de Freguesia de Lama Longa, Betina Gonçalves, explicou que o fogo encontra-se numa fase de vigilância.
4: Na Escola Vila Nova da Rainha, fornos de ledra, e ainda tem pequenos focos. Estamos a avaliar a situação no terreno, há mais meios também sob vigilância. Vamos ver se não há reacendimento, vamos ver.
1: Adianta também que a noite foi complicada e que vão continuar a avaliar a situação.
4: Houve algumas, mas correu bem, pelo menos para já. Estamos em cima do acontecimento, vamos ver como é que vai correr durante o dia e com a subida da temperatura, vamos ver. Durante a noite depois acalmou, mas estamos a avaliar a situação no terreno.
1: Durante a noite, por precaução, os habitantes de Val das Fontes e de Rebordelo foram confinados. Em Chaves há um outro incêndio que preocupa as autoridades. Teve início ontem em São Domingos, está a ser combatido por quase 200 operacionais. Durante a noite, as chamas chegaram à aldeia de Pastoria, consumindo armazéns e vitimado vários animais. Nuno Vaz, presidente da Câmara de Chaves, lembra que o incêndio teve início junto à Estrada Nacional 103, numa zona que não teve o devido cuidado da Infraestruturas de Portugal, acusou a autarca.
5: Teve ali uma ignição e é verdade que é um resultado de várias circunstâncias. Primeiro, a ignição acontece na berma da estrada, cuja vegetação não foi removida, cortada, como era a obrigação do IP. Depois, muito calor, um vento muito acentuado e, naturalmente, um solo muito seco, uma vegetação também muito seca, e isso fez com que tivessem existido as condições para que o incêndio, enfim, tivesse uma progressão quase vertiginosa. E a verdade é que durante a tarde de ontem e a noite ele progrediu de uma forma muito intensa.
1: O autarca fluviense estima que já foram consumidos mais de 1.000 hectares de mato e floresta, tendo ardido armazéns, alfaias agrícolas e vitimado animais. Nuno Vaz diz que viveram-se momentos de grande aflição em várias aldeias do concelho.
5: Primeiro em direção à Pastoria, depois foi em direção ao Aldeia do Moval, depois esteve por cima de Sotelo, ameaçou o Seara Velha, depois inverteu e pôs também Casas Novas em Alvoroço. E a verdade é que, enfim, já foi consumido muito mato, foi consumido muita floresta. Estimamos que já tenha sido consumida mais de 1.000 hectares, enfim, que tenha mais de 1.000 hectares de área consumida. E depois já temos também situações de, naturalmente, alguns armazéns que foram tomados por incêndio, também fardos de feno, também alguns animais, também alfaias agrícolas, enfim, não temos necessariamente ainda uma informação ainda muito rigorosa, mas de facto o incêndio tem sido muito intenso, muito, muito severo. Digamos, o único aspecto positivo de toda esta situação dramática é não haver ainda vítimas a lamentar.
1: O presidente da Câmara de Chaves sublinha que o esforço dos bombeiros tem evitado que o fogo chegue às habitações.
5: Realmente isso tem a ver muito com a ação dos bombeiros, que procuram sempre e bem salvaguardar primeiro as pessoas, depois os seus bens, e isto na sua primeira dimensão tem sido conseguido e, portanto, uma nota aqui positiva. Ainda assim, enfim, o incêndio continua a lavrar, ele não está ainda completamente contido e neste momento temos uma preocupação muito grande que tem a ver com o incêndio, que ainda está numa das três frentes muito ativa, que fica entre a Pastoria e Casas Novas.
1: Ontem a Proteção Civil ativou o estado de prontidão especial de nível 2 e 3. José Ribeiro, segundo comandante da Autoridade Nacional de Proteção Civil, refere que foi ativado para o interior do país o estado de prontidão de nível 3, tendo o reforço de meios.
6: Ativámos o estado de prontidão especial de nível 2 e 3, de nível 2 para o litoral e nível 3, que é o segundo mais grave, para todo o interior de Portugal continental. Esta ativação do estado de prontidão especial teve como consequência um conjunto de determinações operacionais que foram implementadas no terreno, nomeadamente o pré-posicionamento de meios, quer a nível nacional, mas principalmente no patamar subregional.
1: A frente de incêndio em Chaves entre Pastoria e Casas Novas é a área que está a preocupar hoje as autoridades. A cidade do Peso da Régua está em festa até 17 de agosto, com um programa que já teve início a 24 de julho. Apresenta diversos concertos, animação de rua, tradições religiosas e culturais ligadas ao Rio Douro. O presidente da Câmara do Peso da Régua, José Manuel Gonçalves, diz que a festa celebra as tradições e acolhe quem visita a cidade por estes dias.
7: É virada para a nossa raiz, é virada também para aquilo que é a nossa história e, acima de tudo, é um momento também que recebemos também a nossa comunidade imigrante. Recebemos também as centenas de milhares de turistas que cada vez mais também vêm a Peso da Régua e ao Douro para usufruir dos seus momentos de festa e, portanto, cada vez mais também temos preparar para receber toda essa gente e foi nesse sentido que nós preparamos este programa e criamos este conceito de festas de 3 semanas aqui no Conselho, um pouco olhando também inspirados naquilo que acontece um pouco pela região. Portanto, este é um complemento a outras festas que outros conselhos vão fazendo. Portanto, e a todos juntos, cada vez mais afirmamos os nossos conselhos, mas também esta região do Douro, de uma forma geral, a todos aqueles que nos visitam e vêm usufruir daquilo que nós cá temos.
1: Nos dias 15 e 16 de agosto são os dias mais aguardados devido à procissão do Triunfo e o Arraial no Rio Douro.
7: É, a procissão do Triunfo no dia 15 e 16 são dois momentos muito altos, são os momentos mais altos que nós temos das nossas festividades, mas também o dia 14, que é a tradicional noitada, e o dia 15 à noite, que é o nosso Arraial e também uma referência a toda a região. Foi um edifício lançado no Rio e para toda aquela zona ribeirinha que temos milhares de pessoas pelas encostas do Douro, são também momentos, são pontos altos das nossas festividades, que naturalmente eu convido todos aqueles da região e fora dela possam vir, que me possam vir visitar e possam vir participar também neles, porque acho que são momentos em que vale a pena estar presente.
1: O Presidente da Câmara do Peso da Régua lembra que o Douro tem de ter uma estratégia que liga a viticultura, as tradições e o turismo.
7: Nós cada vez mais temos de ter um Douro com duas preocupações. Uma, de garantir a sustentabilidade de todos aqueles que mantêm o Douro inscrito no património da humanidade. Estamos com 25 anos de inscrição do Douro como património da humanidade e, de facto, temos cada vez mais de olhar para esse e criar condições de sustentabilidade. E, por outro lado, também, dentro dessa sustentabilidade, eu penso que abrimos o Douro ao mundo e ao turismo pode ajudar também a essa sustentabilidade. E, portanto, é nesta simbiose que nós cada vez mais temos de trabalhar, mantendo a sustentabilidade de quem trabalha a vinho e o vinho, mas também criando hoje também a dinâmica económica ligada ao setor do turismo e do enoturismo. Portanto, esta é claramente é nisto que assenta cada vez mais a estratégia da região. É aqui que nós somos mais fortes e podemos potenciar tudo aquilo que nós cá temos e aliando aquilo que é a nossa história, aquilo que é o nosso património, porque de facto estamos numa zona com muito património, somos a região demarcada e regulamentada mais antiga do mundo e, portanto, temos de fazer valer esse nosso estatuto também um pouco pelo país e pelo mundo.
1: Para José Manuel Gonçalves, as festas do Douro são muito mais do que um conjunto de iniciativas, sendo a expressão de identidade, da devoção e do orgulho das populações dorienses. Esta noite, nas festas do Douro, atua Dilas no palco principal. No fecho desta edição, recordo-lhe que a Câmara de Mirandela decidiu ativar o Plano Municipal de Emergência por causa dos incêndios. Vítor Correia, autarca mirandelense, explica na prática o que é que vai mudar.
3: Traz-nos, efetivamente, uma maior coordenação entre as diferentes estruturas de apoio aos incêndios, a nível nacional, uma maior efetividade em termos de logística, de requisições de meios necessários para combater o incêndio. Enfim, dá-nos aqui também mais a possibilidade de nós depois também termos acesso a apoios governamentais no que diz respeito aos prejuízos. Enfim, este é um passo que tinha que ser tomado para nós podermos ter aqui um apoio mais integrado a todas as estruturas nacionais no combate à defesa e à proteção dos prejudicados, nomeadamente os agricultores e os proprietários, todos em geral.
1: Recordo que o incêndio começou em Valpaço já há 3 dias. Propagou-se aos concelhos de Mirandela, Macedo Cavaleiros e Vinhais.
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Olá, muito boa tarde. Sejam bem-vindos a esta edição de Discos Pedidos. Hoje, excepcionalmente, vai haver apenas até às 14. E à noite também não haverá discos pedidos, nem amanhã. Isto porque vamos estar em trabalho externo. Começam então os jogos aqui do Vôlei Praia. E vamos andar pelo Azibo, Azibando. A levar até si alguns apontamentos importantes. Para participarem agora é 2784283-76 ou 77. É sempre com muito

0: Sejam todos bem-vindos.
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0: Abrimos então com Linda esta edição e cumprimento já alguém. Olá, muito boa tarde.
2: Boa tarde, Carla.
0: Olá, boa tarde, então como está, meu amigo?
2: Eu estou bem.
0: Está porreiro?
2: Estou.
0: Ótimo, ainda bem. Então, que vamos ouvir?
2: Olha, Teresa Tarouca.
0: E vai dedicar a quem?
2: A minha irmã, uma sobrinha, uma cunhada, a mulher de Centro Dia, a Nazaré, a Rita e o Zé estão em França, a Sandra Reis, o Luís Mateio, o David Mateio, a Sara, a outra Sara, o Janeiro, a Belita, o António, para o Chico, para a Piedade, para os bombeiros, principalmente os filhos da Castelo Rodrigo, e vai para ti, e vai para o Rui, nas boas férias e até amanhã.
0: Da minha parte, então, muitíssimo obrigado. Um beijinho, boa continuação, bom fim de semana. Obrigada, beijinho.
2: Obrigado.
0: Do outro lado da linha, olá, boa tarde.
3: Boa tarde, Carla.
0: Olá, boa tarde, então, como está?
3: Estamos de férias.
0: Está de férias?
3: Estou, fui operado na segunda-feira.
0: Então, o que lhe aconteceu?
3: Uma hérnia no umbigo.
0: Ah, mas correu tudo bem?
3: Correu, já estou em casa.
0: Ah, veja lá.
3: Não posso andar a apanhar calor.
0: Pois, então não apanho calor, já sabe como é. Agora tenha cuidadinho.
3: Estou de férias agora.
0: Então, vamos ouvir, meu amigo.
3: Ou será que na Barreiros tem jeito para a coisa?
0: E vai para quem?
3: Vai para a minha prima, trazendo toda a família para o Neto Leandro, vai para o meu amigo João, a companheira Ângela, vai para o João Morando, vai com toda a família, vai para a minha amiga Saleta, o Popo, a mãe Alice, vai para a Noema de Martim, toda a família, as melhores para o irmão, vai para a Manuela, para o meu para o Netinho, vai para o Marcelo Dado Espaço, vai para o Frito Santos, toda a família, vai para a Dona Alice e para o Palé, vai para a Fátima, para a história, toda a família, melhores para a Fátima, vai para o José Cavalheiro, vai para o Marco de Sobrinho, toda a família, para o Ricardo Força, por toda a família, para o Fernando Palouro, toda a família, para o Manuel Amanda, toda a família, para a Julinha, para o marido, para a Filomena, para o marido, para o Justino, para a mãe, melhores para a mãe, para o José, para a Nazaré, para o Simão de Carmo Santo, toda a família, melhores para o Simão, e para a Luzinha, para a Juninha, e para todos os pastores, todos que estão a ouvir, todos que trabalham na banda livre, para o Rui com as boas férias, e para a Carla com um bom fim de semana, e está tudo.
0: Umas boas melhoras para si também, um bom fim de semana, beijinhos e tudo de bom.
3: Obrigadinho.
0: Obrigada, boa tarde. Obrigada.

0: Estivemos a ouvir então Teresa Tarouca. Cumprimento já mais alguém? Só pode ser a Alicinha aí com a subiota.
1: Então, filha.
0: Então, como é que estamos?
1: Olha cá estamos, meu filho. O gajo está todo contente. Vai à marcha luminosa.
0: Ah, também já lhe comprou a luz?
1: Já comprei o bombozinho. Quero uma gravata, quero ir na frente. Quero ir na frente para toda a gente ver. Ele é grande, claro, tem que ir na frente.
0: Pois com certeza tem que ir na frente e a voar por ali fora.
1: É, apesar que é quem quer aqui.
0: Querida Alicinha, então vamos ouvir.
1: Olha, pode ser Gilberto Amaral e Mirandela?
0: Esse tema não tenho.
1: Então?
0: Dele não tenho, tenho do Elídio Nascimento.
1: Oh, mas eu queria ver Elídio Nascimento, vá para lá. É o primo dele que vai cantar a tomba.
0: É do Elídio que é, não é?
1: É, do Elídio Nascimento, não.
0: É, pois com certeza.
1: Pronto, vá para lá, então, filha.
0: Então e vai para quem?
1: Olha, vai para as filhinhas e para a netinha, para o meu genro, família dele, para a minha família também, toda, um beijinho para a minha irmã, para a Luizinha, para a Noémia, para os imigrantes todos em geral, um beijinho para eles todos, e para o senhor Gilberto, para o senhor Humberto e as melhoras dele, olha, para toda a gente, porque é só uma horinha, para toda a gente que eu costumo falar, um beijinho para o Zé Grilo também, e boa continuação, Carlinha, tenhamos uma boa noite de bombas e a marcha luminosa, e que fique tudo bem, é o que a gente quer, meu filho, vá, porque há tantos baixos, há tanta coisa, um beijinho grande para toda a gente, e para o meu gaiteiro que está aqui farto a dar ao pedalo.
0: É isso mesmo, um beijinho também para si, e boa continuação, querida Alice.
1: Igualmente, meu filho, um beijinho para toda a gente.
0: Obrigada.
1: Olha, bom fim de semana, meu amor.
0: Obrigadíssima, beijinhos, tchau, tchau.
1: Tchau.
0: Tchau.

0: Márcio, vamos então ouvir Quina Barreiros e agora cumprimento mais alguém. Olá, muito boa tarde.
1: Olá, menina Carolina, boa tarde.
0: Olá, Simão, então que tal?
1: Já temos, as minhas costelas não há medo de passarem.
0: Tem que lhe dar tempo, amigo Simão.
1: Temos que dar tempo, olha, paciência.
0: Então que vamos ouvir?
1: Olha, vamos ouvir o Trato Sagrado Profeta.
0: E vai para quem?
1: Olha, vou dedicar assim à sua mentinha que mais gosta e ao seu pai dele e ao resto da sua família. E depois quero dedicar aí ao São Humberto um santo abraço para ele. Tudo bom, tenha uma santa caminhada. Vai para o nosso amigo Ricardo da Rua do Sábado e para a Dona Conceição e família. Vou dedicar a Dona Noemi um santo abraço para ela. Tudo bom e melhoras para o cunhado e para o irmão. E também vai para o Sr. Bretinhas, para o Sr. Melo Almenda, e para a Dona Nazaré, para o Sr. José, e para todos os imigrantes como o Sr. E para todos os bombeiros em geral, de todo o Moncorvo, que estão a ouvir. E depois vou dedicar para todos os doentes em geral, só fora dos hospitais e nos hospitais. E para si, Sr. Minha Cara, tenho um bom programa. Até logo, se fizer, até amanhã. E tenho um bom fim de semana.
0: Muito obrigada. Igualmente para si, boa continuação, uma boa tarde, bom fim de semana.
1: Obrigado, Minha Carolina.
0: Obrigada.

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0: Mel Monteiro com Retrato Sagrado a pedido Simão. Cumprimento já mais alguém. Olá, boa tarde.
1: Olá, boa tarde, menina Carlinha.
0: Olá, então que tal?
1: Antes assim, que mais mal.
0: Antes aqui que no hospital, não é?
1: É, exatamente. Está tudo bem, sim.
0: Ótimo, então que vamos ouvir?
1: Olha, pode ser Marco Paulo, Morena Mornita.
0: E vai para quem?
1: Olha, vai para toda a minha família, para todos os ouvintes e participantes, para todas as transmontanas, para todos os pastores, e para a menina da rádio, e para o Rui, e está tudo. E há, também há discos pedidos à noite, à tarde.
0: Sim. Hoje não, nem amanhã.
1: Então, bom fim de semana para ti e para toda a gente.
0: Muito obrigada, igualmente para si. Boa continuação, bom fim de semana.
1: Igualmente, tchau, tchau.
0: Tchau, tchau, obrigada, beijinhos.

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9: Terminamos então com Zé Amaro e Lúcia Pérez. Esta edição de Discos Pedidos. Logo à noite já não há a edição. Amanhã também não vai haver edição de Discos Pedidos, pois estaremos em direto ao longo do dia e hoje ao longo da tarde da nossa praia, da nossa Albufeira do Azibo. Hoje então já começaram os jogos de voleibol praia aqui na nossa barragem. E vamos estar por lá a mantê-lo a par de tudo o que acontece. Para todos, a continuação de uma boa tarde. Sejam todos muito felizes. Façam alguém feliz. Uma boa sexta-feira, um bom fim de semana.

0: Estamos na reta final desta primeira hora da primeira edição dos Discos Pedidos. 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Aproveite. Nós estamos de regresso dentro de alguns minutos, logo após o sinal horário das 14. Se ainda não teve a oportunidade de participar, conto consigo na segunda hora. É só marcar o 278-428-376 ou 278-428-377. Estamos de volta dentro de alguns minutos para a segunda parte dos Discos Pedidos. Até já. 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
6: São 2 horas. 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
1: Três horas. 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
3: São 4 horas. 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
9: Atualizamos a informação regional com a jornalista Maria João Canatas.
10: Muito boa tarde. O incêndio começou em Valpaços, propagou-se durante esta noite aos concelhos de Macedo Cavaleiros e Vinhães, as aldeias de Vila Nova da Rainha e Fornos de Ledra, anexas de Lama Longa do concelho de Macedo Cavaleiros, ainda viveram momentos de aflição, mas não houve casas nem estragos pelo incêndio. Também em Chaves deflagrou um incêndio, ontem, às 2 da tarde, em São Domingos, consumiu 1.000 hectares, mas neste momento está em fase de resolução. O Circuito Nacional de Voleibol de Praia regressa à Albufeira do Azibo, em Macedo Cavaleiros, depois de 9 anos. Esta será a 4ª etapa do circuito, que começou hoje e decorre até domingo. A prova reúne mais de 70 atletas. São assuntos para conferirmos já a seguir. O incêndio começou em Valpaços, propagou-se durante esta noite aos concelhos de Macedo Cavaleiros e Vinhães. Uma das frentes esteve próxima das aldeias de Lama Longa, Argana, Vila Nova da Rainha e Fornos de Ledra, já no concelho de Macedo Cavaleiros, e em Val das Fontes, aliás, e Rebordelo, já no concelho de Vinhães. A presidente da Junta de Freguesia de Lama Longa, Betina Gonçalves, explicou que o fogo se estendeu a Vila Nova da Rainha e Fornos de Ledra, encontrando-se numa fase de vigilância quando contactada esta manhã.
11: Chegou à Vila Nova da Rainha, Fornos de Ledra, e ainda tem pequenos focos. Estamos a avaliar a situação no terreno, há mais meios também sob vigilância. Vamos ver se não há reacendimento, vamos ver.
10: A autarca adianta também que a noite foi complicada e que a situação vai continuar a ser avaliada ao longo do dia.
11: Houve algumas, mas correu bem, pelo menos para já. Estamos em cima do acontecimento, vamos ver como é que vai correr durante o dia e com a subida da temperatura. Vamos ver, durante a noite depois acalmou, mas estamos a avaliar a situação no terreno.
10: Durante a noite, por precaução, os habitantes de Val das Fontes e Rebordelo foram confinados no concelho de Vinhais. Neste momento, o incêndio encontra-se também mais calmo e a situação mais estabilizada, mas ainda apresenta alguns focos, pequenos focos ativos. No terreno estão mais de 900 operacionais, apoiados por 315 viaturas e 8 meios aéreos, embora ainda no arranque desta manhã a neblina e o fumo tenham dificultado o recurso aos meios aéreos. Também em Chaves deflagrou um incêndio que teve início ontem, por volta das 2 da tarde, em São Domingos. Durante a noite, as chamas chegaram à aldeia de Pastoria, consumindo armazéns e vitimando vários animais. Nuno Vaz, o presidente da Câmara de Chaves, lembra que este incêndio teve início junto à Estrada Nacional 103, numa zona que não teve o devido cuidado da Infraestruturas de Portugal.
12: O incêndio que deflagrou ontem, junto por volta das 2 da tarde, ali na Estrada Nacional 103, junto a São Domingos, teve ali uma ignição, e é verdade que é resultado de várias circunstâncias. Primeiro, a ignição acontece na berma da estrada, cuja vegetação não foi removida, cortada, como era a obrigação do IP. Depois, muito calor, um vento muito acentuado e, naturalmente, um solo muito seco, uma vegetação também muito seca, e isso fez com que tivessem existido as condições para que o incêndio, enfim, tivesse uma progressão quase vertiginosa. E a verdade é que durante a tarde de ontem e a noite ele progrediu de uma forma muito intensa.
10: O autarca estima que já foram consumidos mais de 1.000 hectares de mato e floresta, tendo ardido armazéns, alfaias agrícolas e vitimado animais. Nuno Vaz diz que se viveram momentos de grande aflição em várias aldeias do seu concelho.
12: Primeiro em direção à Pastoria, depois foi em direção à aldeia de Moval, depois esteve por cima de Soutelo, ameaçou Seara Velha, depois inverteu e pôs também casas novas em Alvoroço. E a verdade é que, enfim, já foi consumido muito mato, foi consumido muita floresta. Estimamos que já tenha sido consumida mais de 1.000 hectares, enfim, que o incêndio agora tenha mais de 1.000 hectares de área consumida. E depois já temos também situações de, naturalmente, enfim, alguns armazéns que foram tomados pelo incêndio, também fardos de feno, também alguns animais, também alfaias agrícolas, enfim, Não temos necessariamente ainda uma informação ainda muito rigorosa, mas de facto o incêndio tem sido muito intenso, muito severo. Digamos, o único aspecto positivo de toda esta situação dramática é não haver ainda vítimas a lamentar.
10: O presidente da Câmara de Chaves sublinhou ainda que o esforço dos bombeiros evitou que o fogo chegasse às habitações.
12: Realmente isto tem a ver muito com a ação dos bombeiros, que procuram sempre e bem salvaguardar primeiro as pessoas, depois os seus bens, e isto na sua primeira dimensão tem sido conseguido e, portanto, uma nota aqui positiva. Ainda assim, enfim, o incêndio continua a lavrar, ele não está ainda completamente contido e neste momento temos uma preocupação muito grande que tem a ver com o incêndio, que ainda está numa das três frentes muito ativa, que fica entre a pastoria e Casas Novas.
10: Ontem a Proteção Civil ativou o estado de prontidão especial de nível 2 e 3. José Ribeiro, o segundo comandante da Autoridade Nacional de Proteção Civil, refere que foi ativado para o interior do país o estado de prontidão de nível 3, tendo em conta um reforço de meios.
13: Ativámos o estado de prontidão especial de nível 2 e 3, de nível 2 para o litoral e nível 3, que é o segundo mais grave, para todo o interior de Portugal continental. Esta ativação do estado de prontidão especial teve como consequência um conjunto de determinações operacionais que foram implementadas no terreno, nomeadamente o pré-posicionamento de meios, quer a nível nacional, mas principalmente no patamar subregional.
10: A frente de incêndio em Chaves entre Pastoria e Casas Novas também era uma das áreas que estava a preocupar esta manhã as autoridades. Neste momento, o incêndio encontra-se em fase de resolução com 90% de domínio, como garante o comandante subregional do Alto Tâmega e Barroso, Artur Mota.
14: 90% está resolvido, está em consolidação. Temos agora, com este período até à noite, temos algumas reativações e algumas. Portanto, estamos ali a canalizar sempre meios, enquanto estiver com estas temperaturas e com o vento que se prevê, não baixamos a guarda. Se até à noite não tivermos mais problemas de maior, depois amanhã é só vigilância, mas a coisa ficará mais pacífica.
10: No terreno estão 174 bombeiros, apoiados por 55 viaturas e ainda 4 meios aéreos. A Albufeira do Aziba e Macedo Cavaleiros volta a receber vários anos depois, aliás 9, o Circuito Nacional de Voleibol de Praia, que vai decorrer de sexta-feira, hoje, até domingo. A competição deixou de se realizar nesta praia por questões financeiras do município, mas os três campos dedicados à modalidade no Azibo voltam agora a encher-se de vida com a quarta etapa do Circuito Nacional. O evento desportivo é organizado pela Federação Portuguesa de Voleibol, que tem também como política descentralizar estas competições para o interior, trazendo mais-valias para os territórios, como explica o diretor técnico nacional, Lionel Salgueiro.
15: Obviamente que mostramos interesse por vários motivos. Primeiro, porque a Federação tem a obrigação de promover a modalidade por todo o país, de descentralizar dos grandes centros. Portanto, essa é uma política da Federação, não só com o voleibol praia, mas com todas as vertentes, com o giravôlei, com as fases finais nacionais, com a organização de finais de taça, para ter a ideia da taça aberta que vai ser em Estremoz. Portanto, essa é uma das obrigações da Federação. Segundo, porque o Azibo é um local que apresenta boas condições para a prática e, ao mesmo tempo, para nós também é importante realizarmos o evento em locais onde há uma grande afluência de público. E, efetivamente, a Praia Fluvial do Azibo é uma das praias que, se calhar do interior, que mais gente tem. Portanto, faz todo o sentido nós realizarmos cá o evento.
10: Esta quarta etapa do Circuito Nacional de Voleibol de Praia terá um peso importante, uma vez que os pontos vão contar a dobrar. A prova reúne mais de 70 atletas, distribuídos por 18 equipas masculinas e 17 femininas.
15: Os melhores atletas nacionais vão estar cá presentes, portanto esta é a quarta etapa do Campeonato Nacional, portanto há mais uma a seguir e há a final. Esta etapa tem os pontos que contam a dobrar, portanto isso é importante na perspectiva da qualificação para a final. Portanto temos uma prova que um bocadinho menos, um bocadinho mais numa noutra etapa, mas tem o número de atletas que temos tido, portanto vão estar cá cerca de 70 ou 80 atletas, portanto prevê-se que estejam aqui, obviamente, de forma competitiva, até porque vão aqui apanhar pontos que podem ser fundamentais para se qualificarem para a final.
10: O circuito conta com o apoio do município de Macedo Cavaleiros. O presidente da Câmara Municipal, Sérgio Borges, espera uma forte adesão do público neste regresso da modalidade ao concelho.
16: Vemos com bons olhos, como eu disse, é uma forma de chamar não só os amantes desta modalidade, do voleibol, da parte desportiva, mas também a quem gosta de ver esta modalidade e esta competição, que vai trazer, obviamente, de todo o lado do país, amantes do voleibol e também, obviamente, os familiares daqueles que vão participar e que vão jogar aqui em Maceio de Cabaleiros. Esperemos que realmente seja uma festa do voleibol e que realmente com aquele espelho d'água e aquela paisagem espetacular que é o Azibo esteja tudo conjugado para que realmente haja uma grande adesão e nos visite.
10: O autarca destaca também o retorno financeiro que a competição pode trazer para os agentes do território.
16: Foi um investimento, mas nós pensamos que é exatamente isso, é um investimento, não deixa de ser um custo, mas é um investimento porque realmente não só os nossos restaurantes, os nossos hotéis, as nossas lojas, o nosso mercado tradicional vai ganhar, porque realmente vamos ter durante 2 dias visitantes que vêm por causa do voleibol e obviamente temos que lhe dar o melhor, não só em termos de restauração, de hotelaria, mas como eu disse, em termos do nosso comércio local, isso acaba por ser um investimento dessa forma.
10: A competição começou hoje, sexta-feira, às 9 da manhã e vai terminar às 7 da tarde, que será exatamente o mesmo horário que vai decorrer no sábado. No domingo, os jogos realizam-se entre as 9 da manhã e as 5 da tarde, com as finais femininas marcadas para as 3 da tarde e as finais masculinas para as 4. A quinta etapa terá lugar em Portimão, de 7 a 9 de agosto, e a final decorre de 14 a 16 de agosto também na Praia dos Pescadores, em Albufeira. O Festival de Folclore regressa à Praça das Eiras, em Maceio de Cavaleiros, amanhã às 9:30 da noite, prometendo uma noite dedicada à cultura e à tradição. Com 4 grupos em palco, a presidente do Grupo Cultural e Recreativo da Casa do Povo de Maceio de Cavaleiros, Ana Rita Monteiro, espera uma forte adesão do público, como tem acontecido todos os anos.
17: Para este ano esperamos ter casa cheia, como ao longo dos anos temos tido, e mostrar ao público um bocadinho da cultura do nosso concelho e de vários pontos do país. Pronto, vamos ter os grupos convidados, um é de Vila Nova de Poiares, outro de Póvoa de Varzim e outro de Miranda do Douro. Um bocadinho de tentar, também não podemos fazer um festival muito grande, não é? Somos só 4 grupos, mas tentar mostrar um bocadinho de cada cultura do concelho e de cada zona do país.
10: Além do Grupo Cultural e Recreativo da Casa do Povo de Maceio de Cavaleiros, vão atuar o Rancho Folclórico do Centro de Convívio, do Carvalho, de Vila Nova de Poiares, o Rancho Folclórico de São Pedro de Ratos, da Póvoa de Varzim, e as Pauliteiras de Miranda, da Associação Miradanças de Miranda do Douro. O evento cultural assume este ano um caráter especial, numa altura em que o grupo macense comemora 49 anos de existência. Ana Rita Monteiro faz um balanço de quase 5 décadas de atividade.
17: Durante esses 49 anos, o grupo teve tudo um pouco, não é? Teve bons momentos, maus momentos, mas com esforço e dedicação conseguimos chegar aos 49 anos de existência e conseguimos sempre representar Macedo por todo o país e por toda a Europa.
10: A última saída internacional foi a Bergamo, a Itália, no fim de semana passado, onde o grupo levou cultura, tradições, danças, instrumentos, os trajes típicos e os cantares de Maceio de Cavaleiros. Uma experiência que, segundo Ana Rita Monteiro, não se consegue traduzir em palavras.
17: Nós estivemos estes dias em Bergamo, Itália, com outros grupos que também estiveram presentes. É um feedback bom, fomos bem recebidos, tivemos contacto com os grupos que já temos contacto há vários anos, estivemos todos juntos, fizemos as nossas atuações com eles. É uma coisa que não dá para explicar.
10: O grupo é constituído por cerca de 30 elementos, com idades entre os 13 e os 70 anos. A presidente deixa o repto à participação, sobretudo, dos mais jovens.
17: Pronto, não tem entrado gente nova, estamos os mesmos que estávamos já, que temos continuado, e, mas pronto, temos conseguido levar a coisa para a frente, temos mantido o espírito de equipa e pronto, se alguém quiser está convidado para vir ver, se está interessado em dançar, em tocar, estamos sempre abertos para novas entradas.
10: O Festival de Folclore é uma iniciativa do município de Macedo Cavaleiros e do Grupo Cultural e Recreativo da Casa do Povo, também de Macedo Cavaleiros. As próximas atuações deste grupo estão marcadas para o dia seguinte, em Lagoa, seguindo-se Quintela de Lampaças, no dia 8 de agosto, Vilar do Monte, no dia 9, e uma atuação perto da Mialhada, no dia 15 de agosto.

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sobra covardia e falta coragem para ser feliz. A paixão queima, o amor enlouquece, o desejo trai. Talvez esses fossem bons motivos para decidir entre a alegria e a dor, sentir o nada, mas não são. Se a virtude estivesse mesmo no meio termo, o mar não teria ondas, os dias seriam nublados e o arco-íris em tons de cinza. O nada não ilumina, não inspira, não aflige nem acalma, apenas amplia o vazio que cada um traz dentro de si. Pense nisto e seja feliz.

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4: São 18 horas. 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
1: O município mirandense já ativou ontem à tarde o Plano Municipal de Emergência por causa dos incêndios. A elevada extensão territorial das 5 freguesias onde lavra há 48 horas o incêndio levou o Executivo a ativar este plano. O incêndio começou em Valpaços há 3 dias, propagou-se durante a noite de ontem aos concelhos de Macedo Cavaleiros e Vinhais. Entretanto, em Chaves há um outro incêndio que preocupa as autoridades. Teve início ontem em São Domingos, está a ser combatido por quase 200 operacionais. A cidade do Peso da Régua está em festa até dia 17 de agosto, com um programa que teve início já a 24 de julho e apresenta diversos concertos, animação de rua, tradições religiosas e culturais ligadas ao Rio Douro.
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1: A Câmara de Mirandela ativou ontem à tarde o Plano Municipal de Emergência por causa dos incêndios. A elevada extensão territorial, cerca de 12% da área total do concelho, das 5 freguesias onde lavra há 48 horas um incêndio, o risco para pessoas e bens e a necessidade de reforço da coordenação institucional e operacional foram as razões apontadas para esta decisão da autarquia liderada por Vítor Correia. O incêndio já afetou as freguesias de Agueiras, Bolsa, Valdetelhas, Fradizela e São Pedro Velho. O Presidente da Câmara, Vítor Correia, explica os efeitos práticos com esta ativação do plano de emergência.
3: Traz-nos, efetivamente, uma maior coordenação entre as diferentes estruturas de apoio aos incêndios, a nível nacional. Dá-nos aqui também uma maior flexibilidade em termos de logística, de requisições de meios necessários para combater o incêndio. Enfim, dá-nos aqui também mais a possibilidade de nós depois também termos acesso a apoios governamentais no que diz respeito aos prejuízos. Enfim, este é um passo que tinha que ser tomado para nós podermos ter aqui um apoio mais integrado a todas as estruturas nacionais no combate à defesa e à proteção dos prejudicados, nomeadamente os agricultores e os proprietários, todos em geral.
1: Por agora ainda não há dados atualizados da área ardida no concelho, mas o autarca mirandense destaca o facto positivo de não se ter registado nenhuma vítima nestes incêndios no concelho.
3: Estamos aqui a falar de terrenos agrícolas e de mato, na cultura da oliveira, da amendoeira, da vinha, pronto, e outras culturas hortícolas que há aqui no nosso concelho. Assim, outros danos não há assim nada de relevante a registar, um ou outro edificado que estava devoluto, não há assim nada de extraordinário, nada de, com animais nem com pessoas, portanto, nada disso. Portanto, isso é um aspecto positivo, não haver vítimas. Agora, de facto, a área é bastante significativa e as culturas também.
1: Depois de várias horas de muita aflição dos habitantes das freguesias afetadas, esta sexta-feira a situação está bem mais calma, afirma Vítor Correia.
3: No nosso concelho temos apenas 2 pontos que estão com alguma atenção, que é ali junto a Valsalgueiro, na zona da Pedreira, onde é que está lá uma equipa de sapadores apiada para fazer intervenção, porque não há outra forma de fazer, com um pequeno dos meios restos não conseguem ser a não ser apiados, dada a morfologia do terreno, e temos outra situação ali também, junto à Ponta Pedra, também similar, mas são situações que estão perfeitamente controladas e que o nosso concelho, para já, se não houver alterações, estará tudo a correr bem.
1: Desde ontem que o Executivo Municipal de Mirandela decidiu ativar o plano de emergência para assegurar uma resposta integrada e coordenada entre todos os agentes da Proteção Civil e entidades cooperantes, permitindo mobilizar recursos humanos e materiais de forma excepcional, garantindo a unidade de comando e de coordenação operacional. Entretanto, o incêndio que começou em Valpaços também já se propagou durante a noite de ontem ao concelho de Macedo Cavaleiros e ao de Vinhais, com uma das frentes próxima das aldeias de Lama Longa, Argana, Vila Nova da Rainha e Fornos de Ledra, no concelho de Macedo, e de Val das Fontes e Rebordelo, já no concelho de Vinhais. A presidente da Junta de Freguesia de Lama Longa, Betina Gonçalves, explicou que o fogo encontra-se numa fase de vigilância.
4: Chegou a Vila Nova da Rainha, Fornos de Ledra, e ainda tem pequenos focos. Estamos a avaliar a situação no terreno, há mais meios também sob vigilância. Vamos ver se não há reacendimento, vamos ver.
1: Adianta também que a noite foi complicada e que vão continuar a avaliar a situação.
4: Houve algumas, mas correu bem, pelo menos para já. Estamos em cima do acontecimento, vamos ver como é que vai correr durante o dia. e com a subida da temperatura, vamos ver, durante a noite depois acalmou, mas estamos a avaliar a situação no terreno.
1: Durante a noite, por precaução, os habitantes de Val das Fontes e de Rebordelo foram confinados. Em Chaves há um outro incêndio que preocupa as autoridades. Teve início ontem em São Domingos, está a ser combatido por quase 200 operacionais. Durante a noite, as chamas chegaram à aldeia de Pastoria, consumindo armazéns e vitimado vários animais. Nuno Vaz, presidente da Câmara de Chaves, lembra que o incêndio teve início junto à Estrada Nacional 103, numa zona que não teve o devido cuidado da Infraestruturas de Portugal, acusou a autarca.
5: Teve ali uma ignição e é verdade que é um resultado de várias circunstâncias. Primeiro, a ignição acontece na berma da estrada, cuja vegetação não foi removida, cortada, como era a obrigação do IP. Depois, muito calor, um vento muito acentuado e, naturalmente, um solo muito seco, uma vegetação também muito seca, e isso fez com que tivessem existido as condições para que o incêndio, enfim, tivesse uma progressão quase vertiginosa. E a verdade é que durante a tarde de ontem e a noite ele progrediu de uma forma muito intensa.
1: O autarca fluviense estima que já foram consumidos mais de 1.000 hectares de mato e floresta, tendo ardido armazéns, alfaias agrícolas e vitimado animais. Nuno Vaz diz que viveram-se momentos de grande aflição em várias aldeias do concelho.
5: Primeiro em direção à Pastoria, depois foi em direção à aldeia de Moval, depois esteve por cima de Soutelo, ameaçou o Seara Velha, depois inverteu e pôs também casas novas em Alvoroço. E a verdade é que, enfim, já foi consumido muito mato, foi consumido muita floresta. Estimamos que já tenha sido consumido mais de 1.000 hectares, enfim, que o incêndio agora tenha mais de 1.000 hectares de área consumida. E depois já temos também situações de, naturalmente, alguns armazéns que foram tomados por incêndio, também fardos de feno, também alguns animais, também alfaias agrícolas, enfim, não temos necessariamente ainda uma informação ainda muito rigorosa, mas de facto o incêndio tem sido muito intenso, muito, muito severo. Digamos, o único aspecto positivo de toda esta situação dramática é não haver ainda vítimas a lamentar.
1: O presidente da Câmara de Chaves sublinha que o esforço dos bombeiros tem evitado que o fogo chegue às habitações.
5: Realmente isso tem a ver muito com a ação dos bombeiros, que procuram sempre e bem salvaguardar primeiro as pessoas, depois os seus bens, e isto na sua primeira dimensão tem sido conseguido e, portanto, uma nota aqui positiva. Ainda assim, enfim, o incêndio continua a lavrar, ele não está ainda completamente contido e neste momento temos uma preocupação muito grande que tem a ver com o incêndio, que ainda está numa das três frentes muito ativa, que fica entre a Pastoria e Casas Novas.
1: Ontem a Proteção Civil ativou o Estado de Prontidão Especial de nível 2 e 3. José Ribeiro, segundo comandante da Autoridade Nacional de Proteção Civil, refere que foi ativado para o interior do país o Estado de Prontidão de nível 3, tendo o reforço de meios.
6: Ativámos o Estado de Prontidão Especial de nível 2 e 3, de nível 2 para o litoral e nível 3, que é o segundo mais grave, para todo o interior de Portugal continental. Esta ativação do Estado de Prontidão Especial teve como consequência um conjunto de determinações operacionais que foram implementadas no terreno, nomeadamente o pré-posicionamento de meios, quer a nível nacional, mas principalmente no patamar subregional.
1: A frente de incêndio em Chaves entre Pastoria e Casas Novas é a área que está a preocupar hoje as autoridades. A cidade do Peso da Régua está em festa até 17 de agosto, com um programa que já teve início a 24 de julho. Apresenta diversos concertos, animação de rua, tradições religiosas e culturais ligadas ao Rio Douro. O presidente da Câmara do Peso da Régua, José Manuel Gonçalves, diz que a festa celebra as tradições e acolhe quem visita a cidade por estes dias.
7: É virada para a nossa raiz, é virada também para aquilo que é a nossa história e, acima de tudo, é um momento também que recebemos também a nossa comunidade imigrante. Temos também as centenas de milhares de turistas que cada vez mais também vêm a Peso da Régua e ao Douro para usufruir dos seus momentos de festa. E, portanto, cada vez mais também temos nos preparar para receber toda essa gente. E foi nesse sentido que nós preparamos este programa e criamos este conceito de festas de 3 semanas aqui no concelho, um pouco olhando também inspirado naquilo que acontece um pouco pela região. Portanto, este é um complemento a outras festas que outros concelhos vão fazendo. Portanto, e a todos juntos, cada vez mais afirmamos os nossos concelhos, mas também esta região do Douro, de uma forma geral, a todos aqueles que nos visitam e vêm usufruir daquilo que nós cá temos.
1: Nos dias 15 e 16 de agosto são os dias mais aguardados devido à Procissão do Triunfo e o Arraial no Rio Douro.
7: É, a Procissão do Triunfo no dia 15 e 16 são dois momentos muito altos, são os momentos mais altos que nós temos as nossas festividades, mas também o dia 14, que é a tradicional noitada, e o dia 15 à noite, que é o nosso arraial e também uma referência de toda a região, o fogo de artifício lançado no Rio e para toda aquela zona ribeirinha, que temos milhares de pessoas pelas encostas de Douro, são também momentos, são pontos altos das nossas festividades, que naturalmente eu convido todos aqueles da região e fora dela possam vir, que possam vir visitar e possam vir participar também neles, porque acho que são momentos em que vale a pena estar presente.
1: O Presidente da Câmara do Peso da Régua lembra que o Douro tem de ter uma estratégia que liga a viticultura, as tradições e o turismo.
7: Nós cada vez mais temos de ter um Douro com duas preocupações. Uma, de garantir a sustentabilidade de todos aqueles que mantêm o Douro inscrito no Património da Humanidade. Estamos com 25 anos de inscrição do Douro como Património da Humanidade e, de facto, temos de cada vez mais de olhar para esse e criar condições de sustentabilidade. E, por outro lado, também, dentro dessa sustentabilidade, eu penso que abrimos o Douro ao mundo e ao turismo pode ajudar também essa sustentabilidade. E, portanto, é nesta simbiose que nós cada vez mais temos de trabalhar, mantendo a sustentabilidade, quem trabalha a vinho e o vinho, mas também criando hoje também a dinâmica económica ligada ao setor do turismo e do enoturismo. Portanto, esta é claramente é nisto que assenta cada vez mais a estratégia da região. É aqui que nós somos mais fortes e queremos potenciar tudo aquilo que nós cá temos e aliando aquilo que é a nossa história, aquilo que é o nosso património, porque de facto estamos numa zona com muito património, somos a região demarcada e regulamentada mais antiga do mundo e, portanto, temos de fazer valer esse nosso estatuto também um pouco pelo país e pelo mundo.
1: Para José Manuel Gonçalves, as festas do Douro são muito mais do que um conjunto de iniciativas, sendo a expressão de identidade, da devoção e do orgulho das populações dorienses. Esta noite, nas festas do Douro, atua Dilas no palco principal. Lamalonga, no Conselho de Macedo Cavaleiros, recebe este fim de semana mais uma edição do Lamalonga Romana Festum Flavius. Durante dois dias, a aldeia transforma-se no mercado romano, com recriações históricas, animação, espetáculos e vendas de produtos locais. Numa iniciativa que pretende valorizar o património e dinamizar a economia daquela freguesia. A presidente da Junta de Freguesia de Lamalonga, Betina Gonçalves, explica que o evento mantém a aposta na recriação da época romana, mas apresenta este ano outras atividades.
8: Esta edição está mais ou menos enquadrada com aquilo que temos vindo a desenvolver ao longo de todas as edições que já vimos a realizar, muito enquadrada com o tema romano. Temos várias atividades relacionadas com a temática, com vários espetáculos de comédia, de feitiçaria, de dança, tudo dentro da época romana. E depois temos aqui a caminhada pela Via 17, que vai de Lamalonga a Argana, e depois temos aqui outras atividades lúdicas que também estão dentro daquilo que a gente pretende, que é ir enquadrando o máximo possível com o tema.
1: O certame inspira-se no património histórico da freguesia, nomeadamente na antiga Via 17 e nos vestígios romanos existentes na aldeia, conjugando a herança com a promoção dos produtos endógenos.
8: Por isso mesmo, porque temos aqui o nosso património histórico que é muito rico, a via romana e os marcos miliares que estavam associados à nossa via e outros vestígios romanos que fazem parte daqui da freguesia, a nossa igreja, a arquitetura barroca que temos cá, e a gente quer muito valorizar o nosso património histórico, então daí o tema, porque temos património histórico para isso, e tentarmos juntar o útil com a parte de comercialização dos produtos da terra, junta-se a parte histórica com a parte da comercialização dos produtos agrícolas, que, pronto, as duas coisas conciliadas, queremos que tenham aqui uma dinamização maior.
1: Além da vertente histórica, a iniciativa procura criar oportunidades para os produtores locais e divulgar a freguesia junto de quem a visita.
8: Tem um impacto muito positivo, porque para além de proporcionar o regresso das pessoas à aldeia, que existem atividades dentro do período de férias, e depois a questão que é primordial, o facto de conseguirmos divulgar aquilo que produzimos, é um incentivo a continuar com a atividade que cada um desenvolve, e também proporciona às pessoas a publicidade que faz falta de muitos produtos que nós temos e que não são publicitados o suficiente. E que através de um evento como este pode proporcionar às pessoas durante o ano, não só na feira, mas durante o ano, poderem escoar o produto agrícola que têm. E depois, não é só isso, é darmos a conhecer a freguesia e darmos a conhecer o património histórico que cá temos.
1: O programa inclui mercado romano, recriações históricas, teatro, dança, animação de rua, caminhadas e espetáculos ao longo dos dois dias. A organização espera repetir o número de visitantes das edições anteriores e continuar a afirmar o Lama Longa Romana Festum Flavius como um dos principais eventos de promoção de património histórico e cultural do Conselho de Macedo Cavaleiros. No fecho desta edição, recordo-lhe que a Câmara de Mirandela decidiu ativar o Plano Municipal de Emergência por causa dos incêndios. Vítor Correia, autarca mirandelense, explica na prática o que é que vai mudar.
3: Traz-nos, efetivamente, uma maior coordenação entre as diferentes estruturas de apoio aos incêndios, a nível nacional, uma maior flexibilidade em termos de logística, de requisições de meios necessários para combater o incêndio. Enfim, dá-nos aqui também mais a possibilidade de nós depois também termos acesso a apoios governamentais no que diz respeito aos prejuízos. Enfim, este é um passo que tinha que ser tomado para nós podermos ter aqui um apoio mais integrado a todas as estruturas nacionais no combate à defesa e à proteção dos prejudicados, nomeadamente os agricultores e os proprietários todos em geral.
1: Recorda que o incêndio começou em Valpaço já há 3 dias, propagou-se aos concelhos de Mirandela, Macedo Cavaleiros e Vinhais.
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11: São 19 horas.
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4: Onda de Livros, um espaço da Biblioteca Municipal A.M. Pires Cabral, de Macedo de Cavaleiros.
7: Há tantos livros para ler, mas não posso comprar todos ao mesmo tempo. Sigo aquele novo, da Freda McFadden, que toda a gente fala. Sigo também o novo, do Pedro Charas. E saiu também aquele novo livro, do escritor macedense, o Pires Cabral. Mas não posso comprar todos. Espera! Posso ir à biblioteca? Na biblioteca posso trazer mais do que um livro para casa. Vou à biblioteca. Olá, boa tarde.
8: Olá, boa tarde. Seja bem-vinda à biblioteca. Em que posso ajudar?
7: Ora bem, eu queria levar para casa o novo livro da Freida McFadden. Queria também levar um livro do Pires Cabral. Também gostava de levar outro do António Cravo. Há também um livro interessante da Carolina Pereira, outro do Tolentino Mendonça e acho que era também aquele que queria levar do Pedro Chagas Freitas.
8: Tem uma lista muito interessante, mas devo lembrar que aí estão 6 desejos de empréstimo do livro, mas só pode requisitar para casa até 5 livros de cada vez. Vamos procurar os livros que pretende. Começamos já no fundo local. No fundo local temos todos os livros escritos por pessoas do concelho de Macedo Cavaleiros, ou então temáticas de Macedo Cavaleiros. Temos depois aqui outras classes, portanto, a biblioteca está dividida conforme a classificação decimal universal, portanto, são 8 classes. Na classe 1 temos a psicologia e a filosofia. Na classe 2 temos a religião e teologia e depois na classe 3 temos as ciências sociais, desde a antropologia, a sociologia, tudo dessa área podemos lá encontrar. Passamos para a classe 5, ciências naturais, e na classe 6, a química, onde encontramos a saúde também, temos a classe 7 na arte e no desporto e a classe 9 ao fundo, onde temos história e as biografias também. Também temos um espaço de jornais, chamamos nós o espaço dos periódicos, onde as pessoas podem vir de manhã ou quando quiserem a ler os jornais, temos revistas. Temos também no espaço infanto-juvenil, o espaço infantil, onde se é desenvolvida atividades, e a literatura infantil, no espaço dos 0 aos 9 anos, ou 10, e o outro espaço juvenil, dos 11 aos 18 anos. Dispomos também o serviço digital de leitura, é na BiblioLed, que é promovido por esses lados, e que oferece 3.191 títulos. Portanto, para todos os potenciais leitores digitais, também temos esse serviço.
7: Obrigada. Este vou então levar na próxima lista. Levo agora estes 5, por favor.
8: Ora, vamos então efetuar o empréstimo. Vamos lhe oferecer um saquinho da Rede Intermunicipal das Bibliotecas.
7: Obrigada. Até à próxima.
8: Até à próxima.
7: Obrigada.
8: Obrigada.

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Olá, bem-vindo. Mais uma semana que passou a correr, por isso mesmo estamos por cá novamente para lhe fazer companhia com este ponto de encontro. Já sabe que são duas horinhas praticamente recheadas de boa música, toda ela de expressão portuguesa, mas também algumas rubricas de primeiro. Vamos a isso? Então vamos embora.

Começámos com os vizinhos e também a Aurora Pinto. Ainda o recentíssimo trabalho de Fernando Daniel chama-se Emocional. Agora é a vez de darmos voz a David Ace, que nos traz o vizinho. Logo a seguir, o Dr. Jorge Cosme. Lá.

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1: Já temos então connosco o Dr. Jorge Cosme, a quem passa a cumprimentar. Doutor, seja muito bem-vindo.
2: Olá, Helena, viva, como está?
1: Está tudo bem, espero que o doutor também.
2: Sim.
1: Ainda bem. Então, doutor, hoje vamos falar sobre depressão. Depressão profunda, ansiedade, isto não é bom para ninguém, não é?
2: Não, a depressão profunda, eu penso que a Helena neste caso está a referir à depressão resistente, ou seja, àquela que ainda é e que apresenta sinais ainda muito mais profundos e resistentes ao tratamento da depressão. Será isso?
1: Sim, por isso mesmo com a psiquiatria, com medicamentos da psiquiatria, uma pessoa que não melhora, isto é grave, não é?
2: Sim, mas isso quando realmente acontece não responder àquilo que é receitado pelo médico psiquiatra, é óbvio que estamos provavelmente perante um caso de depressão resistente. Mas isso é como eu costumo dizer, Helena, depende única e exclusivamente da observação do médico psiquiatra. Porque penso que talvez os psicólogos consigam ter também a visão para detectarem que é uma depressão resistente através dos sintomas, não é? Mas quem realmente está perfeitamente balizado para fazer esse tipo de conclusão são os médicos psiquiatras. Os sintomas de depressão são semelhantes aos outros, só que com a particularidade realmente de ou persistem, não é? Uhum. Ou não respondem adequadamente aos tratamentos que lhe foram ministrados. E, no fundo, pronto, neste caso, aquilo que se deve fazer é voltar novamente a ser vista ou revista, neste caso, por um psiquiatra, de preferência o mesmo, não é? Porque estará dentro daquilo que é o histórico da pessoa. E porque é assim, os medicamentos muitas vezes mudando o receituário pode resultar, até porque hoje em dia já existem novas abordagens, novos tratamentos, novos medicamentos e isso muitas vezes passa pelo ajuste do psiquiatra, nunca, digamos, por outro tipo de alternativas.
1: A hipnose não pode fazer nada?
2: Neste caso é assim, eu como hipnoterapeuta não aconselho de maneira nenhuma as pessoas a recorrerem somente à hipnose, até porque a hipnose como uma terapia complementar, ela por si só já está, digamos, incluída precisamente como um complemento e nunca como, digamos, um substituto daquilo que é o tratamento psiquiátrico ou o tratamento ao nível psicológico. Nós somos sempre complemento. Nós podemos realmente ajudar depois a potenciar o efeito da medicação, podemos realmente atuar perante o paciente de uma forma mais direta, mas partindo sempre do pressuposto que a pessoa está bem medicada, bem orientada pelo médico psiquiátrico. Porque é assim, não é, neste caso, uma depressão normal, vamos dizer assim, não é? Onde se possa fazer um trabalho com mais eficácia, até porque isso vai-se vendo, não é? De sessão para sessão, a gente vai verificando se isso realmente está a acontecer. Se não está a acontecer, é óbvio que a hipnose, por si só, não é aconselhável a ser utilizada como uma terapia fundamental para resolver este tipo de problemas.
1: Pois a pessoa não melhora, a pessoa, por isso estamos mesmo a falar de um caso concreto, a pessoa não melhora, a pessoa só quer estar na cama, não tem força para nada de nada, não quer comer, não desinteressou-se pela vida.
2: Pois, porque repare numa coisa, há várias causas que pode acontecer isso, não é? Pode ser decorrente de uma operação, pode ser decorrente, digamos, colateralmente, a partir dessa operação, por exemplo, em termos do cérebro, pode ter acontecido um desequilíbrio químico com níveis baixos da produção de serotonina, de noradrenalina, de dopamina, e repare, neste caso ainda essa supressão ainda é mais intensa, e provoca precisamente o tal stress crónico. Depois, o que é que a pessoa tem? A pessoa não sente prazer em viver, não sente prazer nas atividades que tinha, vira-se muito para dentro, ou tem insónias, ou dorme imenso. Quer dizer, há aqui uma data de fatores que só quem conhece bem a fundo o processo poderá dar uma resposta mais eficaz, porque, repare, nós aqui estamos só, a Helena está-me a dizer certos e determinados sinais, não é?
1: Claro.
2: E com isso eu, pronto, faço um cenário, ou desenho um cenário que provavelmente poderá ser, mas também poderá não ser, porque, como eu lhe digo, eu não tenho essa competência técnica para poder aprofundar ou para poder tratar de uma forma autónoma um caso dessa natureza. Eu aconselharia sempre a pessoa novamente a procurar o psiquiatra se
1: pois
2: realmente...
1: Eu penso que isso acontece.
2: Pronto, mas acontece, aí eu já não posso fazer nada. A única coisa que eu poderei fazer é a pessoa que leva ou que acompanha
1: a
2: doente, neste caso, a paciente, terá que conversar com o médico e perguntar-lhe, pronto, por outras alternativas, uma vez que estas não estão a surtir resultado e a surtir efeito. Então o médico que arranja alternativas, porque as há. É um facto que as há, inclusive até, como eu referi já anteriormente, o mudar muitas vezes até a própria psicoterapia, a própria terapia, ou então incluí-la também no tratamento. Eu não sei como é que realmente é o panorama nesse caso, mas acho que era importante que a pessoa, que as pessoas que vão com essa pessoa acabem por pedir ao médico um novo tipo de abordagem, e ele, claro que saberá melhor do que eu o que é que terá de fazer.
1: Independentemente de que tratamento seja, a depressão profunda não faz bem a ninguém, não é? E tem, pelo menos, a via de ser curada, não é?
2: Nem a profunda, nem a leve. Mas pronto, as depressões profundas, ou neste caso chamam-se de depressões resistentes, afetam cada vez mais as pessoas hoje em dia, porque há muitos fatores a condicionarem precisamente e a impulsionarem, digamos, com mais incidência estes tais desequilíbrios ao nível do cérebro e a ansiedade e os picos e tudo isso, digamos, com o género mais comum, e isso cria também resistências. Mas é óbvio que a medicina também avança e também tem novas soluções. Por isso, o melhor que eu aconselho neste caso, Helena, é que as pessoas perguntem e peçam ao médico psiquiatra por novas soluções.
1: Muito bem. Doutor, se hoje ficamos por aqui, para a semana
2: certo.
1: A mais.
2: Com certeza, eu aproveito já então para me despedir, para lhe desejar uma boa semana, assim como a todos aqueles que nos estão a ouvir, um grande abraço e tudo a correr pelo melhor.
1: Igualmente para o doutor, até para a semana.
2: Deus.
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Grande recordação esta dos Delfins. Um só céu. Esteja no céu ou na terra, na praia ou no campo, pode-nos escutar através da nossa emissão online. E agora vamos até à praia apanhar um pouquinho de maresia. É tempo de férias, oxalá que as suas estejam a correr da melhor forma, que sejam fantásticas. Ainda não está? Mas elas vão de chegar, não é? Ou já foram? Bom, se já foram, para o ano há mais. E assim nos despedimos desta primeira parte da primeira hora. Voltamos já.

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1: Olá, olá, mais uma vez, cá estamos então, é a segunda parte desta primeira hora. Se só agora entrou em contacto connosco, seja muito bem-vindo. Ficamos agora com um duo, Tiago Bettencourt e Vanessa da Mata. Diz sim, diga sim a este ponto de encontro, todas as semanas, aqui na sua rádio, neste horário.

0: E agora chega o Dr. Paulo Lourenço para nos trazer mais um Legalmente Falando.
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2: Seja bem-vindo a mais uma edição do Legalmente Falando. Todas as semanas, neste horário, o jurista e fiscalista Paulo Lourenço traz-nos respostas a perguntas enviadas pelos ouvintes e a pergunta hoje tem a ver com a área financeira e do trabalho. E a pergunta é a seguinte, vou passar a ler. Portugal é já conhecido cada vez mais como o país do ordenado mínimo. Sou contratado para desempenhar um serviço que é também desempenhado por outro colega que ganha mais do que eu. Tenho a mesma qualificação. É justo ou legal que um trabalho que desempenhe aquela função com aquela de categoria tenha um ordenado diferente dos demais? E a pergunta é esta, Paulo, afinal de contas.
3: Bom, nem tudo o que é justo é legal às vezes, o problema é esse. Portanto, há na verdade um salário mínimo, concorde-se ou não, seja baixo ou seja alto, sempre que alguém contrata uma pessoa, desde que lhe pague aquele mínimo, está efetivamente dentro da lei. O facto de desempenharem funções idênticas ou similares ou iguais não dá automaticamente o direito a ganhar a mesma coisa que uma outra pessoa. Não é dito aí, mas imagine-se que outra pessoa já está lá há 2, 3, 4 anos, terá quanto mais não seja mais experiência. Qualificação, a aptidão pode ser a mesma, mas tem efetivamente mais experiência, não é? E portanto não há nenhuma obrigatoriedade de pagar efetivamente a mesma coisa, a não ser que exista um contrato coletivo de trabalho nesse setor de atividade em concreto e que determine que todos os trabalhadores enquadrados naquela categoria profissional devem receber X, e esse X é exatamente o mesmo valor. Não sendo esse efetivamente o caso, a entidade patronal contrata um por 870, outro por 900, enfim, é um pouco o mercado a funcionar. Também sabemos que nas ofertas de emprego e quando se fazem as entrevistas aos candidatos, há candidatos que aceitam logo à primeira, se tiverem com mais dificuldade, há outros que regateiam, que dizem que é pouco, que não sei o quê, portanto depende um pouco, digamos assim, da negociação que está subjacente aos preliminares da celebração do contrato de trabalho. Agora, desde que seja respeitado o mínimo, há inúmeros fatores que podem determinar salários desiguais, a começar eventualmente pelo facto de ter lá um trabalhador que já tem mais experiência, apesar da categoria profissional ser a mesma.
2: Muito bem, fica a explicação, Paulo, muito obrigado. Até de hoje, 8 dias, tenha a continuação de uma ótima semana.
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0: Já sabe, se quiser entrar em contacto connosco, seja por que razão for, pode ligar, pode enviar mensagem através do WhatsApp ou mensagem normal, claro. 917-22-6580. E agora, a companhia dos Alentons.
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0: tempo de parar um pouquinho. Vem aí os momentos de reflexão.
1: Ação ponderada. Pequena análise do comportamento humano nos permite perceber o quanto somos capazes de muito reagir e de pouco agir. Basta uma pequena rusga no trânsito, alguém que altere a voz em uma discussão e a reação acontece. Ou ainda, que alguém nos trate rispidamente ou que falte com a polidez para conosco para que desencadeie uma imediata reação em nós. Reagimos de maneira impulsiva, algumas vezes até violenta e, consequentemente, impensada. Reagimos de súbito para logo mais percebermos que poderíamos ter agido diferente. Qual animal ferido ou acuado, reagimos para nos defender sem analisar, refletir ou pensar. Assim se dá porque, vinculados a comportamentos ancestrais, trazemos o ímpeto de reagir por impulso, por instinto, sem raciocinar. E somente depois, a razão nos convida a avaliarmos as consequências do que foi dito ou a maneira como nos comportamos. Por outro lado, somos sempre vítimas de nossas reações, enquanto a ação nos permite tomar a atitude que escolhemos, o procedimento que achamos mais adequado. Se a reação é instintiva, a ação é racional e reflexiva. Se ao reagir não nos damos conta ou não nos apercebemos do estrago que podemos causar, o agir é analisado e pensado. Dessa forma, se percebemos que nossa reação gera muito mais dificuldades e problemas do que soluções e tranquilidade, é hora de trocarmos a reação pela ação. Por exemplo, se fazemos silêncio quando alguém nos dirige impropérios, é a ação da paz que foi nossa opção. Fácil seria revidar na mesma moeda, reagir da mesma forma. Desafiador é evitar a armadilha da reação e lucidamente optar pela clareza da ação. Se alguém nos aborda de maneira grosseira e respondemos com gentileza, paciência e calma, é a ação da nossa compreensão para com o outro. Talvez fosse mais fácil, pela força do hábito, nos comportarmos com reciprocidade, devolvendo a grosseria que recebemos. Porém, o grande desafio é deixar de reagir, escolhendo o agir, que gerará sempre melhores resultados, posto que é fruto do equilíbrio e da reflexão. E a transformação do nosso comportamento acontecerá paulatinamente e será o resultado da disciplina no pensar, que gera o hábito da reflexão, culminando pelo desarmar de nossas atitudes. Portanto, já não mais vítima das palavras rudes, do comportamento infeliz ou da atitude impensada. Que a análise e reflexão de nossas atitudes possam fazer com que, aos poucos, a reação ceda lugar a ações, pautadas em um comportamento de paz, lucidez e fraternidade. Quando reagimos revidando ofensas, agressões, descuidos alheios, passamos a sintonizar com quem as produziu. A partir daí, mantemos uma interdependência psíquica que nos aprisiona em nuvens mentais de sentimentos malsãos, que somente nos prejudicam, física e espiritualmente. Optemos sempre pela ação ponderada e gozemos de saúde, de tranquilidade, vivendo sem sintonia com aqueles que ainda transitam pelas faixas da inconsequência ou da maldade. Façamos isso e nos sentiremos leves, felizes, plenificando-nos com as celestes bênçãos. Música.

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3: São 23 horas. 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
4: Segunda hora e última deste ponto de encontro, bem-vindo, vamos já falar com o Dr. Fernando Figueiredo.
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4: Cá temos então o Dr. Fernando Figueiredo para nos falar sobre saúde. Doutor, seja muito bem-vindo.
6: Para as minhas saudações, a quem nos escuta e para si também.
4: Então, doutor, vamos ao comentário da semana.
6: Vamos a isso. E hoje vamos falar de um problema que ninguém fala.
4: Então,
6: são os tarefeiros na saúde, mas dos enfermeiros. Só se fala dos médicos, não se fala dos enfermeiros.
4: Uhum.
6: E neste momento, do Serviço Nacional de Saúde, está prestes a colapsar. O Serviço Nacional de Saúde está prestes a entrar em ruptura gravíssima, porque faltam nada mais, nada menos que 14 mil enfermeiros. Vai quase nos 15 mil. Eu vou ser maguinho, vou só dizer 14. E o mais interessante é que o nosso Estado recorre frequentemente a serviços tarefeiros de enfermeiros, a empresas que há para aí às carradas de enfermeiros. Quer dizer, enfermeiros para as empresas não faltam, mas pagarem mais uns níqueis aos enfermeiros e aos médicos, e eles fazerem parte dos quadros, não há meio de fazer, e continuam a recorrer. As empresas têm que dar lucro, senão não funcionam.
4: É uma realidade.
6: Ora bem, isto é muita incompetência, há para aqui dinheiro por baixo da mesa. Isto tem sido uns governos atrás dos outros.
4: Pois.
6: Não seria mais lógico pagarem devidamente estes profissionais? Eu percebo, as empresas podem calçar luvas, mas se pagarem devidamente aos profissionais, eles calçam as suas próprias luvas. Acho que isto já chega de tanta incompetência, para não dizer corrupção, de governos atrás de governos. Isto não é um nem dois. Já começa a ter barbas. No lugar de pagarem devidamente aos profissionais, eu não andarei aqui a dizer que há falta. Então, se do outro lado não há falta, o que há falta é de bom senso. Este é o meu comentário da semana, porque só se fala nos médicos e não se fala nos tarefeiros. Quando o dinheirinho a correr através dos tarefeiros, ainda é mais que os médicos.
4: Certíssimo. Bom, doutor, e agora vamos, não será uma pergunta, mas uma opinião. É o seguinte, por acaso até é um amigo meu que há uns tempos atrás lhe foi detectado pólipos no intestino. Um deles, pelo menos dois, mas um deles era já grande. Foi fazer, claro, a colonoscopia, mas não foram retirados, porque o médico disse isso mesmo. Como foi numa clínica, o médico disse que não seria 100% seguro, que valia mais fazê-lo no hospital. Passaram alguns meses e agora o médico que o operou primeiro tinha dito que era uma coisa simples e agora diz o senhor está curado, porque era cancro. Aqui há qualquer coisa que me falha.
6: A mim também.
4: Então, era simples, não era simples, era cancro, não era cancro, degenerou, entretanto.
6: Ele foi a pé a Fátima, por acaso.
4: Não,
6: por acaso, para perguntar.
4: Mora muito longe. Né?
6: O que é que ele fez? Fez alguma dieta? Bebeu água ionizada?
4: Não.
6: Ora bem, eu estou a pôr aqui estas perguntas, como mauzinho, não é?
4: Uhum.
6: Porque eu presumo que não fez nada destas coisas, não é?
4: Claro que não.
6: O moço tomou, fez alguma suplementação antitumoral ou anticancerígena?
4: Não.
6: Ora, se nada disso fez, eu costumo acreditar que se ele não foi a Fátima, não fez nada, não os retirou.
4: Agora já retirou. Agora já retirou.
6: Agora já te retirou.
4: Sim, ao fim destes meses todos, foi então ao hospital e retirou. Mas o médico que primeiro viu os exames, que foi agora o médico que realmente o operou...
6: Também precisa... retirou, está certo, e ficou curado. Porque o problema dos pólipos, eu aconselho às pessoas, quando há este caso, imediatamente removerem os pólipos, é que eles podem não estar ainda disseminados para o intestino, o problema oncológico, mas no próprio pólipo já está o câncer instalado.
4: Só no pólipo, não é isso?
6: É, quando retiram o pólipo e vão analisar, dá cancro.
4: Uhum.
6: Claro que se o retiraram, a doença não se espalhou, o doente está curado.
4: Sim.
6: Por conseguinte, não houve aqui, eu estava a ver, se não tinham retirado o pólipo e agora estava curado, só por milagre, não é?
4: Uhum.
6: Pronto, então já estou aqui a perceber. E agora está curado daquele pólipo.
4: Sim.
6: Mas quando o intestino começa a fazer pólipo, normalmente não fica por ali. Daqui a uns 3 ou 4 ou 5 anos tem outros. E pode ter a sorte de outros que têm virem com as mesmas características daquele que foi tirado.
4: Então, o que fazer para a prevenção?
6: Pois, então o que é que fazer? Uma das coisas que eu aconselho é começar a ver água ionizada de multifunções. Porque, segundo o médico que inventou a colonoscopia, ele diz que esta água tem propriedades de evitar a formação de pólipos.
4: Ah!
6: Por consciente, eu logo, a primeira coisa que eu começo a aconselhar aqui é que ele comece a ver esta água. Hoje em dia, através da net, é fácil comprar uma coisa destas e que ajuda muito nos problemas oncológicos, sobretudo do cancro do
4: intestino. Sim.
6: Outra coisa é que ele também não perde nada se começar a fazer, o quinoa-1 que eu lá tenho, tem pau d'arco, tem outras plantas também, que todas elas são antitumorais e anticancerígenas.
4: I-O-1?
6: O quinoa-1. Pronto,
4: quinoa-1.
6: A partir daí acho que não precisa de fazer mais nada. E claro, tem que ter cuidado com a alimentação, porque os pólipos aparecem muito devido às asneiras alimentares que se fazem. Olhar para a tabela do grupo sanguíneo, cumprir aquilo o mais possível, não é preciso que seja régua e esquadra, mas evitar os alimentos que são contrários ao grupo O, aliás, no livro encontra, e encontra os benéficos, e encontra também, e lá no livro que tenho, alimentos que ele possa fazer e que deve fazer, que vai ajudar a impedir esta situação. De carne, só comer carne vermelha, nem precisa recorrer à carne branca, e comer carne vermelha uma vez por semana. O grupo O precisa de carne vermelha, não é branca.
4: O frango está retirado?
6: Pode comer frango ou não comer. Agora, o que ele precisa de comer é pelo menos uma vez por semana, eu estou-me a referir à carne.
4: Uhum.
6: A quantidade de carne que um grupo O precisa é uma vez por semana carne vermelha.
4: Okay.
6: Pode comer outras carnes, o grupo O pode comer carne. E não é por ser... Não é a carne que lhe vai fazer o cancro do intestino. Agora, não é comer todos os dias carne. Pronto, é isso que eu quero chamar a atenção.
4: Okay.
6: Mas a vermelha é muito importante no grupo. É aquela que vai ajudar a fixar a B12, sobretudo a B12. Porque o metabolismo do organismo no grupo O não se dá se não comer a carne vermelha. E não precisa comer mais que uma vez por semana. Pronto, uma vez por semana chega. Consente fazer uma alimentação com muitos vegetais, por uma pessoa que tem um problema desta natureza. E é isto que deve fazer. Não precisa de fazer mais nada, ir vigiando, porque se aparecer algum, é tira logo.
4: Muito bem. Essa vigia...
6: O vigiando a fazer as colonoscopias.
4: Sim.
6: E que idade é que ele tem?
4: 67 ou 68.
6: Dois em dois anos, obrigatoriamente, fazer uma.
4: Muito bem.
6: A partir dos 65, as pessoas devem começar a olhar para este problema do intestino. Pronto, fazer uma... Aparece um pólipo, tira, pronto. Logo, é tira logo. Uhum. É para não haver o azar do pólipo degenerar. No entanto, se ele começar a ver água ionizada, a probabilidade de vir a ter um pólipo é muito baixa.
4: Uhum. Muito bem. Bom, estamos conversados e agora vamos para a planta, o agave.
6: É verdade. Esta plantinha julga-se que talvez se calhar tenha mais de 60 milhões de anos.
4: 60 milhões?
6: Milhões. Foi das primeiras plantas a fazer floração, não é? Veio assim substituir os fetos.
4: Sim.
6: Ela tem interesse não só alimentar como terapêutico. tem aquelas hastes muito altas, aquilo é uma planta que se encontra parecida ao aloés, mas com as folhas grandes, largas, em que tem uma haste bastante alta, chega a atingir 6 metros de altura, e por conseguinte, já há mais de 9 mil anos que o ser humano não utilizar a haste para fazer cordas, que tem umas fibras muito compridas, faziam tapetes, faziam roupas com ela, sobretudo no calçado, era muito utilizado. Podemos, a polpa devidamente fermentada faz uma bebida alcoólica, em que quando os portugueses e espanhóis, sobretudo os espanhóis, chegaram ali à zona do México, eles bebiam aquela bebida fermentada e os espanhóis resolveram fazer destilar aquela bebida. E então deu a famosa tequila. Uhum. A famosa tequila, que é uma bebida bastante alcoólica ali do México, foram os espanhóis que inventaram. Aliás, resolveram destilar a fermentação que eles já utilizavam aqui para verem aquilo que era jeitoso. Que permitia, uma bebedeira que apanhavam daquilo, fazerem rituais, né, religiosos, que iam além à conta da bebedeira que tinham. Ela atua, a polpa tem propriedades depurativas, estomacais, é ótima para tratar também o problema, olha, do intestino, atua em anemias, tem propriedades hepáticas, a eliminar a vesícula, os cálculos da vesícula, os cálculos biliares, e também os renais, também tem uma palavra a dizer, a eliminar as areias e pedras renais. Ajudava, eles utilizavam muito esta planta para combater a sífilis e a lepra. A planta também, na irritação ocular e das cataratas, fazer lavagens com a cozedura da planta ajuda bastante, também, numa situação e na outra. Arde um bocadinho, mas está o velho ditado que arde cura o que aperta segura. Lavar a cabeça regularmente com a infusão desta planta, ou até reduzi-la ao líquido e aplicar no couro cabeludo, trata muitíssimo bem a seborreia. É rica em ferro, logo é boa, e tem bastante cobre, por conseguinte, o ferro e o cobre devem estar associados. Tem um índice glicémico muito baixo, por conseguinte é um belíssimo substituto do açúcar, é ótima para ajudar nos problemas de diabéticos. E para terminar, e tomar regularmente, antes dos períodos menstruais dolorosos, esta planta vai ajudar muito nos períodos difíceis, vai ajudar a abrir os vasos sanguíneos, o que quer dizer que a mulher grávida não deve tomar esta planta por razão alguma, porque é bastante abortiva.
4: E estamos conversados por hoje, para a semana há mais.
6: Cá estaremos, como é habitual, a fazer esta rubricazinha que já há mais, se calhar, de 20 anos anda a fazer.
4: Exatamente. Doutor, uma boa semana. E até de hoje a 8 dias.
6: Foi um prazer estar consigo, com os nossos ouvintes, e obrigado pela atenção dispensada. Até breve.
4: Já lhe dissemos, mas voltamos a lembrá-lo, se quiser entrar em contacto connosco, seja para formular uma pergunta ao Dr. Fernando Figueiredo, ao Dr. Paulo Lourenço ou ainda ao Dr. Jorge Cosme, sinta-se à vontade, pode ligar, pode abusar do 917-226580.
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0: Não saia daí, nós voltamos já para a última parte deste Ponto de Encontro.
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3: Que esteja tudo bem consigo. 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Seja muito bem-vindo.

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1: Saudações a todos os consumidores que acompanham mais uma rúbrica em parceria com a Deco Centro aqui na sua rádio. A Deco e o IRU, Instituto de Habitação e Reabilitação Urbana, celebraram uma parceria para reforçar a informação sobre o Programa de Apoio Extraordinário à Renda. Uma colaboração que permitirá reforçar a informação a todos os consumidores sobre este programa. Na verdade, muitos agregados vivem atualmente na incerteza sobre um apoio que deveria ser automático e sem sobressaltos, mas que por diferentes motivos há dificuldades na informação e no acesso ao mesmo, razões que motivaram então a celebração desta parceria para o desenvolvimento deste serviço de informação da Deco. O apoio extraordinário à renda representa para muitas famílias uma ajuda determinante para o equilíbrio do orçamento mensal e a interrupção inesperada deste apoio ou a existência de erros no seu processamento pode aumentar significativamente a taxa de esforço para a habitação e dificultar aqui o cumprimento de outras despesas essenciais. Há muito que a Deco reivindica aqui programas públicos na área da habitação e que estes sejam simples, automáticos e eficazes. O desconhecimento sobre o programa e procedimentos a adotar por parte dos consumidores evidencia que ainda há um déficit de informação que deve ser combatido. E o problema é que esta falta de informação atinge sobretudo quem tem menos margem para absorver, neste caso as famílias vulneráveis. Para a Deco, a complexidade do sistema não pode ser transferida para os consumidores e sendo que o IRU partilha desta visão, é a razão então pela qual reforçou então a colaboração com a Deco de forma a contribuir para a capacitação e literacia dos consumidores nesta área. Através desta parceria, a Deco passa a assegurar um atendimento especializado e gratuito a todos os consumidores que tenham dúvidas sobre o apoio extraordinário à renda. Este apoio pode ser prestado através aqui das autarquias, em todos os protocolos de colaboração com a Deco, nos nossos espaços Deco e nos balcões de habitação e energia que pode consultar em deco.pt, também em todas as instalações da Deco, as suas estruturas regionais, portanto aqui na Deco Centro em Coimbra, e através também de uma linha telefónica, o 21-371-0270 e do e-mail habitação@deco.pt, para quem não pode ou não consegue deslocar-se. Com este serviço, a Deco pretende reforçar o esclarecimento aos cidadãos sobre os critérios de atribuição do apoio e verificar a sua situação, identificar eventuais erros no cálculo da prestação ou da elegibilidade, os prazos e a documentação necessária e também os canais disponíveis para reclamar quando as famílias deixam de receber o apoio ou quando são confrontadas com pedidos de devolução pela Segurança Social. A experiência da Deco demonstra que a falta de informação e dificuldade em compreender procedimentos administrativos são fatores que agravam a vulnerabilidade habitacional destas famílias. Portanto, esta parceria com o IRU é um contributo relevante para assegurar aqui a criação de programas públicos de habitação e também ter aqui a noção de que estaremos a apoiar os consumidores de forma gratuita, próxima e especializada. Portanto, caso precise, nós já sabe, pode contactar-nos, uma vez que a Deco está sempre consigo.
0: Todas as semanas a Isa Tudela nos traz então novidades sobre vários assuntos que nos interessam a todos, para sabermos exatamente, como se costuma dizer, as cintas com que nos apertamos. Segue a música.
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0: grandes vozes de antigamente, mas que continuam no tempo presente. Jorge Palma e também Rui Veloso. Onde quer que se encontre, que o sorriso acompanhe. E agora damos voz à Isabel Costa.
1: Está calor no Algarve, muito calor. Mas há uma coisa que não parece acompanhar o verão: a água do mar. Em muitas praias algarvias, o mergulho continua a ser para corajosos. E a pergunta impõe-se: como é que podemos ter temperaturas acima dos 30 graus e, ao mesmo tempo, um mar que parece ter acabado de sair do inverno? A resposta está sobretudo no vento. Quando o vento sopra de norte ou noroeste, empurra para o largo a água mais quente que está à superfície e, junto à costa, sobe água mais fria das camadas inferiores. É o chamado afloramento costeiro. É um fenómeno natural e bastante comum no Algarve e significa também que o mar pode mudar muito em poucos dias. Aliás, este verão já tivemos água bem mais quente. No início de julho, ao largo de Faro, chegaram a ser registados mais de 26 graus à superfície. Portanto, sim, ainda podemos ter um Algarve com água mais quente. Agosto e setembro são normalmente os meses em que o mar apresenta as temperaturas mais elevadas. Mas há uma condição que manda mais do que o calendário: o vento. E talvez seja essa uma das particularidades do Algarve. Podemos ter o mesmo sol, a mesma praia e a mesma toalha estendida na areia. Mas basta o vento mudar e o mar muda com ele. E aí, o mergulho pode deixar de ser um teste à coragem para passar a ser simplesmente um prazer.
0: Chegamos assim a agosto. Tempo de férias por excelência se anda na estrada. Uma boa viagem, muito mais cuidado, porque há muita, muita gente na estrada. Uns a chegarem de férias, outros a irem para férias. Também os imigrantes chegam às suas casas, às suas terras, e por isso mesmo o trânsito ou o tráfego aumenta. Boa viagem, não queira ser notícia, toda a precaução. E pronto, nada mais por hoje. Temos que ir embora para dar lugar a outros, pois. No entanto, fica a certeza que voltaremos de hoje a 8 dias para lhe fazer companhia durante mais 2 horas, sempre, sempre, aqui na sua rádio, a este mesmo horário. Esperemos que tenha gostado, como nós gostámos imenso de estar consigo. Bom fim de semana, ótimas férias, se for o caso. Aproveite, relaxe, recarregue energias. Nós encontramos-nos para a semana aqui. Até lá, tudo de bom.
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0: Eu vou contar-lhes a história da minha visita ao médico. Quando eu saí da escola, logo depois de me ter formado com a quarta classe, fui trabalhar para um escritório e reparei que todos os meus colegas iam normalmente ao médico. Como eu nunca gostei de ficar para trás, comecei a estudar quais eram as possibilidades que eu tinha de também ir. Então um dia falei com um dos meus colegas, o mais velho, e ele disse-me que conhecia um médico muito bom, um médico que até acumulava. Era médico e fazia também uns biscatos de siderurgião. Trabalhava na siderurgia. E era o médico de onde o meu colega costumava até gastar. Bem, comecei a juntar dinheiro, Cheguei à minha mãe e disse: mãezinho, eu vou ao médico. Minha mãe pôs as mãos na cabeça, disse: é uma loucura, o que é que vais fazer para o médico? Já foste ao médico quando tinhas 3 meses. Mas eu não me lembro. Pois, vais agora com essa idade para o médico, isso é uma vergonha para a família. Mas eu levei a minha avante. Mandei então fazer 2 fatos, tratei dos papéis e fui para o médico. Cheguei ao médico um sábado à tarde. Estava o médico todo cheio de gente, eu entrei e disse: ora então, boa tarde. Ninguém respondeu. Está claro que eu vi que aquilo eram turistas. Então veio uma senhora toda vestida de branco, pôs-me lá dentro da casinha do médico. O médico começou-me a perguntar como é que eu me chamava, como é que eu não me chamava, quantos anos tinha, quantos anos não tinha, e disse que estava a fazer uma ficha para mim. Eu fiquei muito contente, porque eu nunca tinha tido uma ficha na minha vida. E até disse: doutor, desculpe, desculpa de estar agora a incomodar por minha causa. Então o médico perguntou-me se eu, quando era pequeno, tinha tido sarampo. Eu fui franco: não, doutor, quando era pequeno só tive 2 tanques, 1 triciclo e 4 automóveis de corda, que deu o meu padrinho do Natal. Então ele perguntou-me se eu era hipotenso ou hipertenso. Eu disse: doutor, desculpe, mas eu não venho para aqui discutir política, senhor. Minha política é o trabalho e não tenho dado nada mal com isso. Então ele disse que se a estupidez fosse música, eu era um saxofone. Vocês riem-se de cada coisa. Bem, eu estou naquela altura, fartei-me de rir para lhe ser agradável. Até hoje ainda não vi onde é que está a piada. Então o médico disse: bem, diz para se deite-se lá na Marquesa. E aí eu afinei. Afinei porque, em primeiro lugar, não conheço a senhora de lado nenhum. Em segundo lugar, só me deito lá para as 9h30, 10 horas. E em terceiro lugar, sou republicano. E eu disse: olha, doutor, nós estamos já aqui a desconfessar, estamos a perder tempo, o melhor é o senhor doutor trazer-me então o catálogo das doenças para eu escolher e para me ir embora. Ele trouxe o catálogo das doenças e, para ele não pensar que era algum pelintra que estava ali, ainda lhe fiquei com um panarício e meia dúzia de bicos de papagaio. Já passou? Bem, então o médico deu-me 3 comprimidos. Tomava o primeiro comprimido, Passava-me o meu nariz e caía umas pestanas. Tomava o segundo, nasciam umas pestanas, descaía o rim. Tomava o terceiro, subia o rim, aparecia-me outra vez o nariz. E entrei num círculo vicioso e o médico disse: você tem que baixar ao hospital. E eu abaixei. Cheguei ao hospital, vem uma senhora toda de branco e disse: o que é que o senhor deseja? Eu disse: ah, minha senhora, eu não desejo nada porque eu já tenho um nariz e meia dúzia de bicos de papagaio. Já estou aviado. Eu queria era que a senhora me arranjasse um quarto particular que fosse bom. Bem, ela foi lá falar então com o dono do hospital. E depois foram muito simpáticos, arranjaram-me um quarto particular muito grande, muito bom. E mesmo até para eu não ficar sozinho, puseram-me lá com mais 85 doentes. Bem, de manhã foi lá o médico. Começou-me a escutar e disse: tussa, e eu tossi. Tussa mais, e eu tossi mais. Tussa mais ainda, eu cheio de boa fé, ainda tossi mais. E o médico disse: o que você tem é tosse. E deu-me um xarope para eu tomar depois de tomar o banho. Mas eu que depois de tomar o banho já não podia tomar mais nada, ficava cheio, ficava empanturrado. E nasceu-me uma barriga d'água. Um dia foi lá uma enfermeira, chamou-me hipocondríaco. Eu não admiti isso nem ao meu pai. Fui à administração do hospital, entreguei o panarice, devolvi a meia dúzia de bicos de papagaio, deixei lá a barriga d'água e agora nunca mais na minha vida vou ao médico.
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